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1: Às vezes no começo de um relacionamento a gente tem que impressionar aquela pessoa que a gente tá afim, aquela pessoa amada. E a gente acaba inventando umas mentirinhas, contando vantagem. Mas o importante é que quando um sentimento desse tipo aflora, tem que

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1: Meus amigos, enquanto descansa, a gente dá mais uma volta ao mundo aqui, tá? Agora, mais um voltão. Música, divina música, que me envolve neste momento. Através desta mensagem, meu eterno agradecimento. Luz, amor e paz.

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1: Bom dia, amigos todos da Rádio Central. O mês de setembro é o mês da primavera, mas também é no dia 7 celebramos o Dia da Pátria. Mas para nós da Igreja Católica, nós cristãos, nós também nos lembramos que é o mês da Bíblia. Você sabe que eu trabalhei bastante nos anos 70, trabalhei bastante realizando cursos nas paróquias, comunidades, junto aos catequistas, porque com as mudanças do Concílio Vaticano II, as pessoas estavam começando a usar a Bíblia. O Papa e os cardeais tomaram a decisão de colocar a Bíblia nas mãos do povo. Hoje nós vemos até as crianças da catequese preparando-se para a primeira Eucaristia. Essas crianças hoje estudam também diretamente, consultando a palavra de Deus, escutando a Deus que nos fala através das palavras e dos acontecimentos que estão escritos na Bíblia. Eles têm uma facilidade muito grande. Quando pequenos, nós temos muito mais facilidade de manusear, principalmente nos dias de hoje. Pois é, será que você tem a Bíblia na sua casa? Semana passada, nas missas, eu andei perguntando para o povo: levante a mão quem tem a Bíblia em sua casa. Segunda pergunta: onde está colocada a sua Bíblia? Algumas pessoas têm um altarzinho e ali colocam também a Bíblia aberta para lembrar-se de que é importante ouvir a palavra de Deus. Deus sempre convocou os seus representantes aqui na terra para que falassem sobre Deus, que orientassem o seu povo. Por isso nós temos a história de Abraão, Isaac, Jacó, a formação do povo de Deus, que passa pelo deserto durante 40 anos, depois entra na terra prometida. Lembramos-nos de Moisés, que conduziu esse povo pelo deserto, libertando da escravidão do Egito. Tantas coisas vamos aprendendo. Mas quando lemos o Antigo Testamento, não é para pensar que é uma história que aconteceu. Se você prestar bem atenção, os fatos que são narrados antes da vinda de Jesus, Antigo Testamento, esses fatos estão acontecendo novamente nos dias de hoje. É uma pena. O mundo mudou bastante. A tecnologia está aí nas mãos de todos, mas o ser humano ainda não mudou. Que o Senhor vos abençoe, em nome do Pai, do Filho e do Espírito Santo. Amém.

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0: sou eu, Fernando Riquetti. A partir de agora, ó, tá começando mais uma edição do Brasil Caminhoneiro, com informação, serviços, curiosidades e tudo o que interessa para quem vive na boleia. E hoje, feriadão, muitos aproveitam para descansar, mas milhares de caminhoneiros seguem na boleia, enfrentando quilômetros de asfalto, tudo para garantir que os produtos cheguem ao seu destino. É ruim trabalhar no feriado, né? Não, ruim é ficar sem trabalho, gente. Paulinho, vamos ligar o motor? E vamos nós para mais um Brasil Caminhoneiro.
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0: Bom, gente, agora vamos falar daquela mistura fatal: álcool e direção. A lei seca, gente, continua com tolerância zero para quem insiste em beber e pegar no volante. Mas as regras de fiscalização ficaram mais modernas e rigorosas. A principal novidade é que os agentes de trânsito poderão utilizar um bafômetro passivo. É uma espécie de teste de triagem que consegue identificar a presença de álcool sem que o motorista precise soprar diretamente no aparelho. Se houver indicação de álcool, aí sim será realizado o teste tradicional para confirmação. E nós conversamos com o advogado Dr. Ribeiro, que é especialista em direito de trânsito. E é ele que vai explicar melhor o que é o teste de triagem.
2: Ele visa justamente trazer um senso um pouco maior de justiça para essas questões, para as pessoas que forem autuadas. O que que acontece? O pré-teste serve para aferir a quantidade de álcool, primeiramente. Então, se uma pessoa, por exemplo, passou um enxaguante bucal e saiu para trabalhar, se ela for soprar ali o bafômetro, o etilômetro, ela pode ser pega. Esse único fato isolado não vai ser suficiente para que ela seja penalizada e multada. Há uma segunda situação, um segundo passo para isso.
0: Outra mudança importante é a possibilidade de utilização de testes para detectar o uso de drogas por motoristas além do álcool. E também passam a ser obrigatórios os exames de alcoolemia e o toxicológico em caso de acidentes com vítimas fatais. O que não mudou são as penalidades. Multa de R$ 2.934,70, suspensão da Carteira Nacional de Habilitação por 12 meses e quem insiste no erro e é flagrado novamente paga em dobro, hein? R$ 5.869,40. Além da multa dobrada, o motorista continua sujeito à suspensão da Carteira Nacional de Habilitação e pode enfrentar penalidades mais severas no processo administrativo. Resumindo, para você, estradeiro, antigamente a fiscalização dependia basicamente do bafômetro tradicional. Agora, a lei seca ganhou novas ferramentas para identificar quem insiste em misturar bebidas, drogas e direção. É, gente, a tecnologia mudou, mas o recado continua o mesmo. Quem vai para a estrada tem que deixar o álcool de fora da viagem.
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0: Quando a viagem é de ônibus, a segurança começa muito antes do embarque. Antes de chegar à plataforma, existe um trabalho que o passageiro quase nunca vê: na manutenção preventiva, na inspeção dos equipamentos e na preparação do veículo que vai enfrentar
3: horas de estrada. Eu estive numa empresa de ônibus que faz viagens interestaduais e eu conversei com o Fábio, que é especialista em manutenção dos 40 janelinhas. Paulinho, roda a matéria aí.
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4: Olha, o dia a dia do Fábio não é brincadeira não, viu gente? Porque além dele ter que cuidar de toda a papelada, peça que tá faltando, ônibus que precisa sair, vendo como é que tá sendo feita a manutenção, o serviço dos ônibus antes de sair pra linha. Serviço aqui não falta pra você no dia a dia, né rapaz?
5: Com certeza, tem bastante demanda aí. Então quando o carro chega aqui na garagem, ele passa aí pelo processo de abastecimento, depois segue aí pra limpeza, então faz toda a limpeza, e caso tenha alguma intercorrência, o motorista avisa a gente aí para poder corrigir, para que siga para a próxima viagem aí em perfeito estado.
4: Legal. A capivara completa do ônibus está na tua mão aí, né, Fabião?
5: É isso aí. Então a gente tem um sistema, tem um RP aí para controlar tudo isso, não é fácil. Então tem vários componentes aí no carro que tem quilometragem assistida, acompanhada. E aí a gente faz o planejamento preventivo aí com toda a antecedência, né? Então a gente precisa fazer isso, esse controle para dar conta aí da frota, não é fácil não.
3: É isso, gente. Quando o passageiro entra em um ônibus regularizado, ele não tá pagando apenas pelo deslocamento entre uma cidade e outra, viu? Porque por trás da passagem existe uma estrutura de manutenção, fiscalização, treinamento de motoristas e procedimentos de segurança. E é justamente essa estrutura que não pode existir no transporte clandestino.
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1: O transporte de toras de madeira é uma das operações mais desafiadoras para os caminhoneiros, principalmente em regiões de reflorestamento e áreas de extração florestal. E o Francisco Garonce, nosso repórter especial, foi até o município de Três Lagoas, no Mato Grosso do Sul, para nos contar sobre esse tipo de transporte.
3: E nós viemos até Três Lagoas, aqui ó, em Mato Grosso do Sul, para conhecer essa rota que começa com o plantio das mudas que se transformam em árvores. Essas árvores são extraídas e transportadas por caminhões até a fábrica, onde se produz a celulose. E mais uma vez essa celulose volta para o caminhão e vai para a estrada. Antes do motorista dar partida no motor, a viagem já começou. Equipes de planejamento escolhem a área da floresta, qual volume a fábrica precisa receber e as estradas, quais serão utilizadas e que riscos podem ser encontrados pelo caminho. A viagem da madeira está quase chegando ao fim, mas para entrar na fábrica e descarregar, primeiro ela tem que passar por esse setor, onde a carreta vai ser identificada, pesada, medida e escaneada. É isso mesmo que você ouviu. Aqui tem tecnologia de ponta para medir tudo que está aqui. Agora, tem um profissional que sem ele, nada disso aqui acontece. O caminhoneiro, ou melhor, a caminhoneira.
1: E a caminhoneira que o Garonce se refere é a Angélica.
4: Era um sonho, eu já fui motorista anterior com carro baixo, essas coisas, né? Transporte de van, essas coisas, e sempre visava maior, né? O caminhão.
3: Angélica, uma coisa que a gente vê na estrada, que esse ambiente ele já foi muito masculino.
4: Muito.
3: Mas as mulheres estão cada vez mais ocupando esse espaço. Esse é um caminho fácil?
4: Hoje eu vejo que sim, as oportunidades surgiram para nós, as portas se abriram, não só para mim, como outros que já tem aí, já tá no ramo.
3: Que isso aqui? Conta
4: para
3: mim.
4: O passaporte que a gente tem, que é o PAT, Programa de Aperfeiçoamento da Transportadora. Sobre a segurança, principalmente, a gente, além de ter o treinamento, a gente tem esse diálogo de segurança, que é o DS, que ele é feito diariamente, né? Que a gente recebe o turno, que a gente assume o turno, a gente tem esse passado pra gente diariamente.
1: Ô, Angélica, muito obrigado e parabéns pelo seu trabalho, viu, menina? Tem gente que reclama de carregar as compras do mercado, né? Agora imagine transportar dezenas de toneladas de madeira por estradas de terra. E ó, tem mulher fazendo isso com muita categoria, viu?
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1: E vamos de música!

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4: A dor nas costas ao dirigir é um problema comum que muitas pessoas enfrentam. Existem várias causas possíveis para isso e elas podem variar de pessoa para pessoa. Uma das principais causas de dor nas costas ao dirigir é a postura inadequada. Quando você está sentado no bruto por longos períodos de tempo, pode ser fácil adotar uma postura relaxada, mas que pode colocar muita pressão na coluna vertebral. Eu fui para a estrada conversar com os parceiros do trecho sobre a famosa dor nas costas.
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5: Você percebe que o pessoal costuma fazer aí uma extravagância, seja na hora de fazer uma carga, uma descarga, muito tempo de direção, normalmente não toma nem cuidado na hora de subir ou descer o caminhão. A turma tem esse cuidado?
6: Pelo que eu vejo ali, alguns sim, outros não. Agora, às vezes você vai acessar o veículo, tem uns degraus para auxiliar, né, a descida e a subida, e alguns pulam de cima da carroceria, dá aquele impacto, aí a joelha, a coluna vai, né, prejudica tudo. E amarração, fazendo um movimento diferente, então isso tudo contribui, né, ao longo do tempo vai vir a cobrança depois.
5: Você na fase da juventude fez muita extravagância também, você foi um cara sempre que procurou se cuidar?
6: Ah, juventude sim, né? Um pouquinho, né? Mas nada assim muito extravagante. Mas nada muito fora do controle.
4: De acordo com a Sociedade Brasileira de Coluna, cerca de 60% dos caminhoneiros já relataram dores nas costas. E um em cada quatro motoristas profissionais precisou se afastar do trabalho por causa do problema. Outra dor comum na dor lombar, gente, é o carregamento dos caminhões. Para facilitar a vida dos estradeiros, muitos veículos já contam com plataformas elevatórias na traseira. Marcos é diretor dessa empresa que oferece essa tecnologia para transportadores do Brasil e além fronteiras.
7: Como que você quer propor que a sua operação, seus funcionários, os prestadores que trabalham nas suas operações tenham bem-estar, trabalhem com produtividade, voltem para casa felizes, falem bem da sua empresa e você consiga ter, por exemplo, a retenção de mão de obra num cenário desafiador que a gente tem hoje em dia? É promovendo produtividade, colocando investimentos corretos dentro da sua operação, trazendo equipamentos que tragam essa agilidade, produtividade, saúde e bem-estar para a gente evitar a lombalgia também, né?
5: A empresa que o Ranieri está aqui tocando tem essa preocupação. Tanto é, gente, que ele foi uma das primeiras empresas no Brasil a trazer uma tecnologia para você primeiro incorporar na traseira do cargueiro uma plataforma elevatória para colocar, por exemplo, também numa doca dentro do terminal e até, pasmem só, para quando você não tem nenhuma e nem outra, tem uma plataforma elevatória ali para poder ajudar a turma. Eu acho que isso tem trazido um ganho enorme para os teus clientes e ainda para quem não tem um equipamento desse, eu tenho certeza que a turma vai falar: ô patrão, as costas estão arrebentadas, compra um trem desse aí que vai ajudar.
7: Imagina você só, chega um caminhão todo paletizado, aí você, o motorista ou o ajudante, tem que fazer o famoso movimento do bater caixa. Quem que faz essa função?
5: O peão.
7: O motorista ou o ajudante, tá certo? Ou o chapa, que a gente chama. Responde uma coisa pra mim. Quem quer fazer esse tipo de serviço hoje? Quem vai fazer esse tipo de... Não é nem querer. Como que a gente, como empresário, propõe isso. Com a dificuldade que a gente tem hoje já de mão de obra, e aí os empresários que assistem ao programa, junto com todos os nossos irmãos e irmãs, conseguem identificar isso, você tem que pensar nisso na sua operação de maneira definitiva e instalar esse tipo de solução.
4: Quem vive sobre rodas Brasilzão afora sabe que cada movimento conta. E a prevenção é sempre o melhor caminho.
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4: Tem música na boleia. Guilherme Benuto.
0: Vamos nessa, quero energia de vocês.

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4: Bom dia ao grupo GAC, bom dia Carlão, bom dia a todos aí, que Deus abençoe a todos nessa estrada da vida. Beleza, Fernando Riquetti? Barrichello por cá, palco do momento aqui vai ser na Andradina, fazer o carregamento aqui em busca ali do Matupá. Que Deus abençoe a todos aí, tenham um excelente dia. Um abraço aí pro meu filho aí que está lá em Palmas, Tocantins, que Deus abençoe ele grandemente. E um abraço aí a todos os caminhoneiros do Brasil e as caminhoneiras também. Que Papai do Céu possa abençoar cada um de nós aí nas estradas aí, tá bom? E vamos que vamos, aquele abraço, tudo de bom!
5: Você tá doido, Barrichello, você tá doido, boa tocada, meu irmão, de Andradina até Matupá, meu irmão, é Oiapoque, é o Chuí praticamente, boa tocada, viu, Barrichello, e na próxima vez se manda o nome do filhão aí pra gente poder registrar aqui também, tá bom? Valeu, meu velho, aquele abraço, obrigado pelo carinho, Deus te abençoe. E você, manda teu recadinho pra nós aqui também, faça como o QRA do Barrichello, DDD 11 São Paulo, é o DDD 96082-5819. Mais uma vez, DDD 11 96082-5819.
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1: Ih, rapaz, hora de recolher aqui minha bagunça, liberar a faixa que tem colega chegando pra seguir na programação. 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Fiquem todos com Deus e até amanhã.

0: A fé valoriza as nossas ações. Tudo que é feito com fé tem um mérito grande na vida da gente. Deus não olha o que fazer. Quantia para Deus não interessa, ele é infinito. O bastante para Deus não interessa, ele é infinito. Tudo que vem de fora não acrescenta e nem tira nada de Deus. Então, o que valoriza as nossas ações não são as grandes horas que fizemos, as grandes obras, mas como fizemos com fé.
1: Ave Maria, cheia de graça, o Senhor é convosco, bendita sois vós entre as mulheres, bendito é o fruto do vosso ventre, Jesus. Santa Maria, Mãe de Deus, rogai por nós, pecadores, agora e na hora da nossa morte. Amém. Ó Mãe querida, abençoe a nós e a nossa pátria. Em nome do Pai, do Filho e do Espírito Santo. Amém. Continue, Concedão.
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0: bom dia, minha gente. Agora são 5:59. Está no ar o seu programa Amanhecer na Fazenda, comigo, Padre Rodrigo Oliveira. Ô, minha gente, hoje é terça-feira, dia 8 de setembro. Acabou o feriado, gente, acabou, acabou. Vamos lá, vamos acordar, vamos correr atrás. Ó, a conta chegando, ó. Ó, a conta chegando. Vamos lá, meu povo, tá na hora. São 5:59. E nós vamos juntos ao vivo e a cores aqui pela central, até pertinho das 7 da manhã, minha gente. Recebendo aquela energia positiva e recebendo muitas bênçãos do bom Jesus.
1: Amém!
0: E aqui não tem tristeza, não, viu? Aqui não tem solidão, aqui não. Aqui é só alegria, meu povo. Olha a hora, minha senhora, meu senhor, são seis em ponto. Você que quer começar essa terça-feira de bem com a vida, ó, você tá no lugar certo, viu? Vem comigo, eu vou abrir a porteira da fazenda pra você entrar. Pode entrar, fica à vontade, sabe por quê? A fazenda é sua!
2: Vamos cair pra dentro!
0: Opa! Vamos levantar, gente, porque tá na hora. Ó, a avó que tá fazendo um cafezinho gostoso, o combustível que a gente precisa, ó, ó. Vovó, o meu você põe açúcar, viu? Pelo amor de Deus, viu, vó?
3: Que delícia!
0: Ó, escuta o cheirinho, ó. Escuta o cheiro aí na sua casa, você que tá no ônibus, você que tá indo no sítio, na fazenda, você que tá voltando do serviço, a madrugada inteira trabalhou, ó, escuta o cheiro, ó, escuta o cheiro, ó. Que coisa boa! 6 em 1, 6 em 1. E se você estiver fazendo um cafezinho aí na sua casa, separa duas xicrinhas, tá bom? Uma pra mim e outra pro André.
4: Beleza!
0: Gente, ó, 6 em 1, 6 em 1, no finalzinho do nosso programa, nós vamos formar a grande corrente de preces do rádio. Eu vou rezar por você, você vai rezar por mim e Jesus vai abençoar todo mundo. Então, ó, prepara o copo com água. Corre lá, prepara o copo com água e eu vou preparar o copo com água aqui também, ó.
4: Beleza!
0: E essa água é bendita, gente. É água abençoada. É tudo de bom pra gente, viu? Olha a hora, 6:02. Aumenta o som do seu rádio e avisa todo mundo que o Amanhecer na Fazenda, aqui na Central, começou!

0: gente, 6:04 agora, 6:04. E nós vamos dar bom dia pros animais da fazenda. Vamos acordar a bicharada, vamos lá. Ô Chicão, bom dia. Canta, galão. Ó, só quer lembrar que no sábado você perdeu pro São Paulo, viu, galão? Ô, galão, canta aí, galão, canta. Agora nós vamos dar bom dia pra ele, o Duque. Duque, bom dia, Ducão. Ô, Duque, o que tem de gente que gosta de você aqui, viu? Puxa vida, viu? Bom dia, Ducão, bom dia. Vamos dar bom dia pro Faísca, gente, o nosso alazão. Bom dia, Faísca. Olha ele passando aqui, ó. Rápido e rasteiro. Vai lá buscar o Decimar, Faísca. Vai lá, Faísca. Gente, já são 6:05. Vamos dar bom dia pro Tufão. Ô, Tufão, bom dia. Cumprimenta o povo aí, Tufão. Tá na hora do leite, gente. Vamos dar bom dia pra Mimosinha. Ô, Mimosinha, bom dia. Olha quem acordou aí, ó. É, bebezinho. Que alegria. Ah, que gracinha. Ó, seu Juca vai correr lá, vai tirar leitinho da Mimosa. Vamos lá, seu Juca, vamos lá. Ó, a avó vai fazer uma vitamina de banana pra você, de banana. Ah, ô bebezinho.
1: Que delícia.
0: A avó preparou a lancheira pra você levar pra escola. É, que suco de uva. Pão com presunto. Ai, até uma maçã pra dar pra professora. Mas que beleza. 6:06, gente. Ô Totó, bom dia, Totó. Olha a Pipoquinha chegando. Bom dia, Pipoquinha. Tá frio, né, Pipoquinha? Você gosta do frio, né, Pipoquinha? Eita, nós. Ô, Juvêncio, bom dia, Juvêncio. E agora vem chegando aí ele, o papagaio. Papagaio, bom dia.
2: Bom dia.
0: Oi.
2: Bom dia.
0: Bom dia.
2: Bom dia.
0: São Pelouro.
2: Bom dia.
0: Mas bom dia mesmo.
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0: Gente, olha a hora, já são 6:07, 6:07, não vai perder a hora, hein, minha senhora, meu senhor, não vai perder a hora, ó, tá na hora de tomar o comprimido também, ó, não vai perder a hora, ó o comprimido, meu senhor, ó o comprimido aí, ó. E eu quero dar bom dia pra ele, o comandante aqui da Rádio Central, o meu amigão André Pereira. André Pereira, bom dia.
4: Bom dia.
0: Deus te abençoe, amigão. Bom trabalho pra você.
5: Obrigado.
0: É isso aí, gente. Ó, a partir de agora, você pode participar do nosso programa O Amanhecer na Fazenda. Ô, gente, o zap da Central tá liberado pra você participar. Você, meu amigo, você, minha amiga, você pode mandar sua mensagem de áudio ou de texto aqui pra gente e o padre vai colocar você e toda a sua família na prece de hoje, viu? E você sabe que o zap da Central é o zap mais legal e mais abençoado do Brasil.
6: Brasil!
0: Anota aí o zap da Central.
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0: Ó, deixa o seu nome pra oração, deixa o nome da sua família na prece de hoje, viu? Hoje é terça-feira, hoje é dia de missa, hoje é dia de bênção. E você pode contar com a oração do padre, viu? No finalzinho do programa, nós vamos formar a grande corrente de preces, a grande corrente de oração. E além de você deixar o seu nome, o nome da sua família na prece de hoje, ó, apareceu uma ave aqui na fazenda e eu quero saber que ave que é essa, ó, escuta aí, ó, ó, ó, ó.
5: Quem é o cantor?
0: Escuta, menino. Escuta aí, menina. Ei, é pra lembrar o tempo da roça, hein? E aí, ó, que ave que é essa, ó? Ó, escuta, escuta, ó. E hoje tá fácil, hein? O zap da central é o 19 97148 3497. Anota aí, minha senhora, anota aí, meu senhor, 19 97148 3497 é o zap da central. Ó, são 6:10 e já tem muita gente mandando mensagem pra cá. Obrigado pelo carinho da audiência, meu povo.
6: Obrigado.
0: Ó, aumenta o som do rádio porque vem chegando Lourenço e Lorival cantando pra gente. A sementinha é música boa aqui na central, meu povo.
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0: 6:10, 6:10.

0: gente, ó, são 6h15, 6h15, vamos acordar o Soneca, vamos acordar ele, ó. Olha que ele tá, ó, numa preguiça, mas numa preguiça. Ah, meu Deus do céu. Eu quero só ver, ó, as contas chegando, ó. Quer ver, ó? Ó, Sanasa, Sanasa, CPFL. Tem uma bem gostosa de chegar, quer ver? Uma conta bem boa. A fatura do cartão de crédito. Coisa boa. Vamos entrar no quarto do Soneca, vamos lá. André, abre a porta do quarto do Soneca, abre a porta. Aí, ó. Olha ele aí, ó. Eita, nós.
1: Ai, meu Deus.
0: São 6h16 agora, 6h16. Acorda, menino. Não vai, não? Então, ó, vamos mandar embora essa preguiça, meu povo.

ele, essa água gelada, meu Deus do céu, que água gelada. Essa levanta até defunto, viu? Joga água nele, André.

0: devagar, André. Joga água neles, vai. Sai, preguiça, vai embora. Como é que é, Soneca? Como é que é? Ó, manda embora a preguiça aí de novo, ó. Ó, ó o Soneca, ó. Despertando, ó ele despertando. Olha só. Oh, coisa boa. 6:18, 6:18. Ó, gente, em Campinas os termômetros marcando 14 graus nessa manhã de terça-feira. 14 graus, ô tempinho bom. Ó, vamos à previsão do tempo para hoje. Segundo o site Clima Tempo, durante a madrugada nós tivemos a mínima de 14, que é o que tá fazendo agora. E a máxima prevista para hoje de 22 graus. Olha só, mínima de 14, máxima de 22 graus. Sol com algumas nuvens e também teremos chuva passageira. E à noite muitas nuvens, mas com o tempo firme. E a sensação térmica que nós vamos ter hoje é mínima de 13 e máxima de 17. Essa vai ser a sensação térmica e nós estamos na fase da lua minguante. E olha, que a sua terça-feira seja uma terça-feira muito abençoada. Eu desejo tudo de bom de Deus para você e para toda a sua família, viu? E vai ficar bem melhor você mandando a sua mensagem para cá. Deixa o seu nome para oração, nome da sua família na prece de hoje. E eu quero saber que ave é essa que apareceu na fazenda hoje, ó. Ó, olha lá, ó. Esse é do tempinho da roça, hein? O zap da central é o 19 97148 3497, é o zap da central. Gente, hoje terça-feira, dia 8 de setembro, hoje é dia de missa, gente. Hoje nós teremos as missas carismáticas na nossa paróquia Bom Jesus, ali no Jardim Santa Lúcia. E eu quero mandar um abraço para todo mundo aí no Jardim Santa Lúcia, ouvindo o nosso programa, no Jardim Eda, no Campos Elísios, o novo Campos Elísios. Vocês que estão ouvindo o padre aí na Vila União, que Deus abençoe, viu? Que Deus abençoe o pessoal ouvindo aí na região do Campo Grande, na região do Ouro Verde, na região do Vida Nova. Que Deus abençoe você de Campinas, você de toda a região. Olha, hoje as missas com a novena dedicada a Santo Expedito. E nas missas de hoje, as missas carismáticas de cura, libertação e exorcismo, o padre vai rezar pelos desempregados, pelos endividados, pelas pessoas que estão passando por crise na vida financeira. E se você está vivendo assim, meu amigo, minha amiga, a melhor coisa a fazer é buscar ajuda no Bom Jesus. É a melhor coisa a fazer, é buscar ajuda espiritual. Porque quando nós buscamos o Bom Jesus, as portas se abrem, o mal vai embora e a bênção chega na nossa vida. Como chegou na vida dessa pessoa que vai contar o testemunho? Escute o que essa pessoa vai contar. Vamos ouvir.
1: Que a senhora recebeu?
2: Eu estou trabalhando e pedi a Deus que me mostrasse outro emprego durante o dia, porque esse estava complicado à noite. E graças a Deus, Deus já me abençoou. E dia 8 de janeiro já estou num novo emprego, se Deus quiser.
1: Deus fez conforme a senhora pediu. Pediu o melhor emprego e Deus abençoou.
2: Graças
1: Está
2: a
1: feliz?
2: Deus. Muito feliz.
1: Amém. Qual o seu nome?
2: É Iraci Maria de Melo Silva.
1: E qual bairro que a senhora
2: mora? No Jardim Everest.
1: Amém. Vamos aplaudir o Bom Jesus mais uma vez.
0: Um abraço para todo mundo aí no Jardim Everest ouvindo a gente, né? Quer dizer, quando ela contou esse testemunho, ela estava desempregada, as portas estavam fechadas, mas Deus abençoou e ela começou a trabalhar, né? Que maravilha, graças a Deus. Vamos ouvir mais um testemunho, gente? São 6:22 agora. Vamos ouvir mais uma pessoa contando a graça recebida. Vamos ouvir.
1: Qual a graça que você recebeu?
3: Então, padre, no meio do ano passado, né, eu me formei num curso de engenharia mecânica, iniciei uma novena pedindo para que Deus desse a oportunidade de trabalhar na área, né, que fosse na minha atual empresa ou numa outra empresa, né. No início de janeiro mesmo, abri um recrutamento interno na empresa, né, que eu trabalho, para ocupar um cargo lá no setor de engenharia, né. E inicialmente foi eu e mais 6 colegas meus, né? Aí teve a primeira etapa, aí para a segunda etapa passou eu e mais 2. Um dia antes de eu finalizar a minha novena, né? Eu fui chamado pelo supervisor, né? Me comunicando que eu tinha passado na prova e que eu ia ocupar esse cargo aí.
4: Que maravilha! Quer dizer, um dia antes de terminar a novena, você alcançou a bênção que você queria, que você pediu a Deus.
3: Sim,
4: né? E qual o seu nome?
3: É Charles.
4: Muito bem, vamos aplaudir mais uma vez o bom Jesus?
1: Que bom, gente, Deus é maravilhoso. Então você que está me ouvindo agora, esteja presente nas missas. Hoje, terça-feira, viu, gente? Serão 3 missas e as portas vão se abrir. Você é o meu convidado, você é minha convidada especial. Às 9 da manhã, a primeira missa, 3 horas da tarde, a segunda missa e 7:30 da noite, a terceira Santa Missa de hoje. 9 da manhã, 3 da tarde e 7:30 da noite. A Paróquia Bom Jesus fica ali na Avenida Carlos Lacerda, 226. Avenida Carlos Lacerda, 226, no Jardim Santa Lúcia. É a mesma avenida do terminal de ônibus da Vila União. E a Paróquia Bom Jesus conta com amplo estacionamento. Você que vai de carro, você que vai de ônibus, é fácil. Inclusive, a paróquia fica perto da loja Van, perto ali do supermercado Açaí. É um local de fácil acesso. Avenida Carlos Lacerda, 226, no Jardim Santa Lúcia. Reúna a sua família, participe das missas, porque Jesus espera por você. Olha a hora, gente, 6:25. Nós vamos às participações, é o povão mandando mensagem pra cá. Alô, bom dia.
5: Bom dia, Padre Rodrigo, sua bênção.
1: Bom dia, Deus abençoe.
5: Eu já fiz o café, viu? Bora tomar café.
1: Ah, eu quero, hein, Lolita.
5: Bora tomar café, André. Abençoada semana para todos que estão, todos que trabalham. Bom dia, família central. Deus abençoe Rony, Jura, Cleito, Sônia, Decimar, onde todos estiverem, que Deus abençoe minha família, meus filhos. Que Deus nos abençoe, abençoada semana.
1: Amém,
5: fica com Deus,
1: Jesus.
5: Um cheiro, um beijo no coração, Padre Rodrigo.
1: Ô, Lolita.
5: Fica com Deus.
1: Deus abençoe toda a família, tá ouvindo a gente lá em Paulínia, né? Que Deus abençoe. Ó, eu quero colocar na oração de hoje o Kleber, ele tá pedindo oração para toda a família Juste e tá ouvindo a gente lá no Parque Tropical. Que Deus abençoe. Alô, bom dia.
6: Bom dia, padre. Sua bênção, padre.
1: Abençoe.
6: Bom dia, André. Bom dia, família central, Edinaldo Simão, na portaria do Chapadão, a todos da segurança, polícia civil, polícia militar, corpo de bombeiros. Coloca a família Simão, família Alves, família Rodrigo, família Silva, família Santos e todos da família central.
1: Pode deixar.
6: Na oração. Um beijo no coração a todos.
1: Ô, meu amigão, que Deus abençoe. E para todos os porteiros do Brasil, para todo mundo que trabalha na área da segurança, aquele abraço para você. 6:27, gente. Alô, bom dia.
7: Oi, Padre Rodrigo, bom dia.
1: Oi, bom dia.
7: Padre Rodrigo,
1: oi.
7: Por favor, faça oração por mim.
1: Pois não.
7: Eu, a semana passada, eu fui no médico, tava com pneumonia, tudo.
1: Sim.
7: Aí a médica me deu bastante remédio, tudo, tomei, melhorei, graças a Deus. Só que eu tô com uma dor do lado, sabe?
1: Sim.
7: Eu não sei se é o rim, não sei o que que é. Essa noite eu passei mal a noite inteira e hoje eu começo a trabalhar, sabe?
1: Entendi.
7: A parada desde quinta-feira, hoje eu começo a trabalhar e eu não tô bem. Ora por mim, por favor.
1: Minha amiga.
7: Obrigado, Padre Rodrigo. Fica com Deus. Meu nome é Aparecida Batistella.
1: Minha amiga, olha, pode contar com a oração do padre. Não esquece de colocar pertinho do rádio o copo com água para ser abençoado, tá bom? Essa água vai ser uma fonte de bênçãos para a senhora. Vamos confiar, viu? São 6:28. Alô, bom dia.
8: Bom dia, Padre Rodrigo. Estou saindo agora para o trabalho.
1: Ô, beleza.
8: Tô vindo aqui amanhecer na fazenda. Abração para todos vocês aí do central. Coloco novo esposo, Paulo Roberto da Silva, na oração. Merece o Jesus dos milagres. Trago bastante saúde para ele, Padre Rodrigo.
1: Tá bom.
8: Abração para todos vocês aí, Padre Rodrigo. Adoro ouvir também a mãe ser na fazenda.
1: Que bom, minha amiga.
8: Abençoe também meu trabalho, Padre Rodrigo. Vou trabalhar com as criançadas. Tchau, Padre Rodrigo.
1: Tchau, minha amiga, que Deus abençoe. O Chicão, dá bom dia pra ela aí, Chicão. Ó, são 6h28, eu quero colocar na oração de hoje o Maicon e toda a família, ouvindo a gente lá na Vila Palmeiras, que Deus abençoe. Alô, bom dia.
9: Padre Rodrigo, bom dia.
1: Bom dia.
9: O senhor tem uma semana abençoada.
1: Amém. Nós
9: Maria
1: todos,
9: Aparecida,
1: né?
9: De Vinhedo. Peço oração para Igor, Gustavo, para Emerson e Maria Aparecida, para mim.
1: Tá.
9: Tá. Fica com Deus, Deus te abençoe.
1: Minha amiga, que Deus abençoe toda a família também e todo mundo em Vinhedo, né? Ouvindo o nosso programa. Gente, 6h29, o tempo não para. Alô, bom dia.
10: Ouço, pai.
1: Benção. Opa!
10: Todo mundo já está no
1: E aí, meu amigão?
10: Minha oração, toda a minha família e todo você da central, tá bom? Esse pássaro aí é a saracura. Três
1: Será?
10: Pontos.
1: Será?
10: Aqui embaixo aqui tem uma aguinha que corre aqui. A lagoinha tem muito, se não se escutasse cantar. Alô, Zabar, saracura, três pontos.
11: Será?
1: Tá bom, meu amigo, que Deus abençoe. Nós vamos saber daqui a pouquinho, hein? Alô, bom dia.
12: Bom dia, Padre Rodrigo, a sua
1: bênção,
12: Padre.
1: Bom dia, Deus abençoe.
12: Bom dia, André, bom dia a todos os ouvintes. Bom dia, Campinas, muito bom dia.
1: Bom dia.
12: Padre Rodrigo, coloca aí o Aparecida, meus filhos Wellington e a Glenda, meu genro Ícaro, minha nora Adriele, meus netinhos Vinícius e Aís e toda a família Toledo no momento da oração, Padre, por gentileza.
1: Opa.
12: E, padre, a ave de hoje é, eu acho que é Angola, não é não, padre?
1: Será?
12: Não tem muito de ave não, mas eu acho que é a Angola, viu?
1: Será?
12: Um beijo no seu coração, padre, uma feliz e abençoada semana para todos nós.
1: Para todos nós, minha amiga, Deus abençoe. Alô, bom dia.
13: Bom dia, a benção, padre.
1: Deus abençoe.
13: Que é o Celso que tá falando.
1: Fala, Celso.
13: Padre, isso aí é um pássaro ou é o MC cantando, padre? Olha o bichinho canta bonito.
1: Você vê?
13: Padre, é uma galinha da Angola? Eu não conheço esse bichinho, não. Padre, desejo a todos uma ótima semana, muito produtiva na vida a todos, muita fé. E é isso, padre. Só alegria pra gente e força na vida a todos aí.
1: É isso aí, meu amigão.
13: Uma ótima semana, padre. E a benção.
1: Que Deus abençoe, viu? Deus abençoe toda a família. Gente, 6h30. Alô, bom dia.
14: Ô, padre Rodrigo, beleza. Muito bom dia pra nós.
1: Oi, amigão.
14: É seu Francisco Florence 2.
1: Oi, amigão.
14: Com meu nome aí na oração, eu tô precisando muito, entendeu? Da minha saúde, a cura da minha saúde.
1: Uhum.
14: Deixa eu falar esse passo aí, lá no norte, chama
1: como
14: São Pedro da Cachoeira, meu Deus do céu. Três Coco, chama Três Coco. Três Coco, viu? Bom dia.
1: Tá bom, ué, que Deus abençoe. Ó, 6h31, eu quero colocar na oração de hoje o meu amigão seu Carlos, a dona Gina, que Deus abençoe. E falou assim: padre, o feriadão acabou, mas para nossa alegria o amanhecer na fazenda continua. É isso aí, viu? Que Deus abençoe, meu amigão, toda a sua família. Gente, eu quero colocar na oração de hoje também a minha amiga Nacélia Matos e toda a família, ouvindo a gente lá em Feira de Santana, na Bahia. Que Deus abençoe. Alô, bom dia.
15: Bom dia, padre. Bom dia a todos os ouvintes. Quero pedir pro padre colocar o nome do meu filho na oração de hoje. O nome dele é Rafael.
1: Rafael.
15: Ele está completando mais um ano de vida hoje, padre.
1: Oh, que beleza.
15: Muitas bênçãos na vida dele. Que ele tenha muita saúde e muitos anos de vida. E gostaria que vocês cantassem parabéns pra ele, viu, padre?
1: Agora!
15: Bom dia aí pra vocês.
1: Vamos cantar parabéns pro Rafael. Vamos lá!

0: Rafael. Ô Rafael, parabéns, viu? Que Deus te abençoe, te dê saúde, te dê paz, te dê alegria. Rafael, tudo de bom pra você, viu? E se tiver bolo e churrasco, chama o padre e o André que a gente vai.
1: Nós vamos.
0: É isso aí, 6h33. Alô, bom dia.
2: Bom dia, padre Rodrigues.
0: Bom dia.
2: A ave que tá hoje aí na fazenda é a Siriema.
0: Siriema?
2: Eu sou o padre.
0: Oi, sou eu.
2: Dá pra tocar uma música hoje, não?
0: Será?
2: Meus ouvintes, todos os ouvintes da Rádio Central aí.
0: Vamos ver.
2: Rasco na areia.
0: Tá bom, Deus abençoe, viu? Alô, bom dia.
3: Bom dia, padre Rodrigo.
0: Bom dia.
3: Padre, eu quero que você bota meu nome na oração, padre, de toda a minha família e de todos os ouvintes que estão ouvindo Rádio Central, viu, padre?
0: Tá.
3: E Deus abençoe nós todos. Essa terça-feira é uma terça-feira abençoada de muita luz, muita
0: pra
3: paz e saúde para todos nós,
0: amigo.
3: Padre. Sua
0: Deus
3: bênção,
0: abençoe
3: padre.
0: Toda a família. Alô, bom dia.
4: Oi, padre Rodrigo, bom dia, padre.
0: Bom dia.
4: Sua bênção, padre.
0: Deus abençoe.
4: Padre.
0: Oi, Marinei.
4: Então, esse peixe que tá na fazenda aí hoje,
0: é
4: a franga d'água, 3 potes, padre.
0: Será?
4: Eu peço oração pra mim, pra franga da minha família. Um bom dia pro senhor, Deus abençoe, padre.
0: Deus abençoe, viu, Marinede, toda a sua família. Gente, 6h34. Ó, você vai participando, deixa o seu nome pra oração, nome da família e tenta acertar que ave que é essa, ó, que apareceu aqui na fazenda, ó. 19971483497 é o zap da central. E ó, é fácil, hoje tá fácil. 6h35, gente. Vamos ouvir música boa? Ó, quem vai cantar pra gente é o João de Barro. Vamos ouvir? Ele vive em

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1: Agora são 6:39. Minha gente, as missas hoje serão missas muito especiais, missas de cura, libertação espiritual, com a prece forte do exorcismo, em nome de Jesus. E nós estaremos rezando pelos desempregados, pelos endividados. Olha, se as portas estão fechadas, se tudo der errado, não desanime. Meu amigo, minha amiga, não desanime. Eu sei que a luta é grande. A luta é grande, mas a vitória vai ser maior ainda. Inclusive, assim como nós fizemos ontem, diga comigo agora, aí onde você estiver, aonde você estiver agora, mesmo que você estiver em cima de uma cama, entrevado numa cama, mesmo que você esteja doente, preocupado, cheio de problemas, diga comigo, a vitória, a luta é grande. Diga, a luta é grande, mas a vitória será maior ainda. Diga isso, a luta é grande, mas a vitória será maior ainda. Nós vamos ouvir o testemunho de pessoas que a luta delas foi grande, mas a vitória foi maior ainda. Vamos ouvir o que essas pessoas receberam.
2: Qual a graça que você recebeu?
3: Mas eu estava desempregada, eu comecei a fazer a novena, e no primeiro dia que eu comecei a novena, eu saí ao domingo para procurar serviço. Quando eu cheguei, só tinha uma vaga, né? E essa vaga foi minha. E eu hoje estou trabalhando, estou muito feliz, e estou muito feliz mesmo.
2: E quanto tempo que você estava desempregada?
3: Não fazia muito, mas eu tinha arrumado outros que não dava certo, né? E eu queria um que fosse adequado para mim, que desse certo, né? Que a gente tem que se sentir feliz no local que a gente trabalha. E hoje eu estou feliz.
2: Amém. E qual o seu nome?
3: É Maria Lúcia Rodrigues.
2: E qual bairro que você mora?
3: No Jardim Boa Esperança.
2: Amém. Vamos aplaudir o bom Jesus com alegria?
1: Que Deus abençoe todo mundo aí no Boa Esperança, ouvindo o nosso programa nessa manhã. E é claro que a gente tem que ter esperança, né?

0: esperança. Vamos ouvir mais uma pessoa contando a graça recebida.
1: Qual a graça que você recebeu?
2: Tem uns 2 anos atrás que eu queria entrar numa firma, só que não dava certo, né? Comecei a fazer uma novena aqui. No quinto dia, nessa mesma firma que eu tinha vontade de entrar, me chamou. No quinto dia da novena, quinta-feira passada. E segunda-feira comecei a trabalhar.
1: Que maravilha! No emprego que você queria. Fez a novena e você tá feliz?
2: Graças a Deus.
1: E qual o seu nome?
2: Maria de Lourdes.
1: E qual bairro que você mora?
2: Vila Real.
1: Amém. Vamos aplaudir o bom Jesus mais uma vez.
0: Um abraço também para todo mundo aí na Vila Real, vindo o nosso programa. Meus amigos, minhas amigas, nós ouvimos aí essas pessoas contando as bênçãos recebidas. Venha para a igreja você também. Venha participar das missas hoje, terça-feira. Traga, leve lá na igreja, né? Uma carteira de trabalho, currículo, algum objeto que você usa na sua profissão. Você leva para ser abençoado. Meus amigos, minhas amigas, as portas vão se abrir. Hoje, terça-feira, às 9 da manhã. Às 3 da tarde e às 7:30 da noite. 9 da manhã, 3 da tarde e 7:30 da noite, as Santas Missas. E a Paróquia Bom Jesus fica ali na Avenida Carlos Lacerda, 226. Avenida Carlos Lacerda, 226, no Jardim Santa Lúcia. É a mesma avenida do terminal de ônibus da Vila União. É um local de fácil acesso. Esteja presente. E se você não puder estar hoje, terça-feira, esteja amanhã, quarta-feira, porque amanhã eu vou estar na Paróquia Bom Jesus, no centro aqui da cidade. A Paróquia Bom Jesus, no centro aqui de Campinas. E amanhã as missas com a novena de Nossa Senhora Desatadora dos Nós. Amanhã também vai ser muito especial. Serão 3 missas com a bênção para os desempregados endividados. Às 9 da manhã, 3 da tarde e 7:30 da noite. 9 da manhã, 3 da tarde e 7:30 da noite. E a Paróquia Bom Jesus, aqui no centro de Campinas, fica na Rua Francisco Teodoro, 278. Rua Francisco Teodoro, 278, próximo ao Viaduto Cury e próximo ao Terminal Central, bem no centro da cidade. Esteja presente. Olha, o bom Jesus vai te abençoar. São 6:44 agora e eu quero atender o pedido do devoto, o nosso ouvinte, o seu João José Soares, a dona Deolinda, eles que estão ouvindo a gente lá no DIC 2, e ele esteve domingo participando da missa, e ele pediu uma música e o padre vai atender agora. E você já vai preparando o copo com água aí, viu? Porque está chegando o momento da oração. Corre lá, prepara o copo com água para ser abençoado. Vem chegando Chico Rei Paraná cantando pra gente. Velha Porteira. É música boa aqui na Central, gente. 6:45 agora.

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1: Agora são 6:49, 6:49. Nós vamos a mais participações. Ó, eu quero colocar na oração de hoje o meu amigo Márcio e toda a família. Tá ouvindo a gente lá na Vila Palmeiras. Ele tá pedindo oração porque hoje ele vai numa consulta lá na Unicamp. Estamos rezando, viu? Que Deus abençoe. Também colocando na oração de hoje a minha amiga Rose Avelino, também a mamãe dela, dona Conceição de Araújo, a dona Menina. Elas estão ouvindo a gente lá em Paulínia. Ela falou assim: padre, eu acho que é galinha da Angola, hein? E eu tô saindo para trabalhar. Então que Deus abençoe o seu dia de trabalho, viu? Alô, bom dia!
2: Bom dia, padre Rodrigo, bom dia, André, bom dia, seu amigo e família, bom dia, Lolita. E quem fala é Maria Gonçalves.
1: Oi, Maria Gonçalves.
2: Gostaria de estar pedindo oração para a família Oliveira, Gonçalves, Giato, para Evelinda Silva Gonçalves, Roselane Gonçalves, Carlos Alberto Oliveira, para Isabela Victoria e para todos os ouvintes, né, padre? Quero desejar a todos uma ótima terça-feira, que seja muito abençoada a sua bênção, fica com Deus.
1: Minha amiga, que Deus abençoe toda a família,
2: Rodrigo,
1: viu?
2: Não é a Siriema?
1: Não é a Siriema, não é, não é, não é, não é, não é, não é. Ó, eu quero colocar na oração de hoje também a minha amiga, a Maria de Fátima, tá ouvindo a gente lá no Jardim Guarani, ela tá pedindo uma oração muito especial, também pela filha que se chama Ellen, pelo genro chamado Renan, enfim, por toda a família. Nós estamos rezando, viu, Maria de Fátima? Deus abençoe toda a sua família. Também na prece de hoje eu quero colocar a irmã Rosângela, a Gabriele, elas que estão ouvindo a gente lá no Cosmos. Deus abençoe toda a família. 6:51, alô, bom dia.
3: Benção, padre, que é Benedito Adriano, da Cuba. Deu uma benção à minha família, Adriano. Padre, o passarinho que tá cantando aí, eu abro. É fácil, mas não tô lembrando o nome dela, não. Tem problema. O galo não cantou com nós, né?
1: Você viu, menino?
3: Foi cantar, né? Já deu umas pancadas nele e acabou.
1: É isso aí.
3: E, padre, hoje tem o tricolor, né?
1: Ai, meu Deus.
3: É na Sul-Americana.
1: Ai, meu Deus.
3: Em casa tem que ganhar. Vamos pra depois,
1: com calma.
3: Quando for lá, ganhar lá.
1: Calma.
3: Jogar tranquilo. Esse padre, fica com Deus. Uma ótima terça-feira, professor.
1: Obrigado.
3: A toda a família central.
1: Deus abençoe. E saudações São Paulo.

0: Paulinas, viu? 6h52, alô, bom dia.
1: Bom dia, Padre Rodrigo.
0: Bom dia.
1: Oi, Padre Rodrigo.
0: Oi.
1: Eu acho que esse pássaro aí é uma Angola.
0: Será?
1: Eu acho que é uma Angola. É hoje, padre.
0: É hoje.
1: Vamos ver se São Paulo vai dar mais uma alegria pra gente, né?
0: Ah, vamos ver, né?
1: Tenha um abençoado dia pelo nosso Deus.
0: Deus abençoe, minha amiga. Alô, bom dia.
2: Padre Rodrigo.
0: Oi.
2: O bichinho que tá cantando, hoje eu vou acertar, hoje é a saracura.
0: Será?
2: Não sei se não foi, mas acho que hoje é a saracura, franga d'água.
0: Tá bom, que Deus abençoe, viu? Ó, eu quero colocar na oração de hoje o Heraldo, que tá ouvindo a gente lá em Hortolândia, que Deus abençoe, também a minha amiga Iraci Oliveira Silva, também o Josué Alves, ele tá pedindo oração, tá dizendo assim, padre, a ave de hoje é a Guiné, também conhecida como galinha da Angola. Padre, coloca o nome do meu amigo que fez cirurgia no coração, está internado lá no Incor em São Paulo, o nome dele é Sidney. Estamos rezando, viu? Que Deus abençoe toda a família. Pode contar com a oração do padre, viu? 6h53 agora, gente. Vamos a mais uma participação, mais uma pessoa mandando mensagem aqui. Alô, bom dia.
3: Bom dia, padre Rodrigo.
0: Bom dia.
3: Tudo bem? Bom dia, Deus abençoe.
0: Bom dia.
3: Oi,
2: Jorge Rodrigues. Hoje eu vou acertar, hoje é
3: Saracura.
2: Não foi, mas
3: acho que
0: hoje. Tá alto aí, hein?
3: Tá bom,
0: que Deus abençoe, viu? Vai eu falando lá.
3: O importante é que nós estamos com saúde. Bom dia, Deus abençoe.
0: Deus abençoe. Alô, bom dia.
4: Bom dia, Padre Rodrigo Oliveira.
0: Bom dia.
4: Quem fala é Judá de novo?
0: Eu, Judá.
4: Da ave aí. Dois nomes, não sei se é a mesma ou é. A minha. Pra mim é ou Saracura ou a. Ou Cunhã, o nome de Cunhã, um passarinho por nome. Uma ave por nome de Cunhã. É o que eu penso.
0: Vamos saber daqui a pouquinho, viu? Ó, a Rosângela, a Gabriela estão dizendo assim: será que é cobra? Não é, não é. Alô, bom dia.
5: Oi, Padre Rodrigo, tudo bem?
3: Deus abençoe.
0: Deus abençoe. Deus abençoe. Alô, bom dia.
4: Bom dia, Padre Rodrigo Oliveira.
0: Bom dia.
4: A quem fala é Judá de novo?
0: Eu, Judá.
4: Da ave aí. Dois nomes, não sei se é a mesma ou é. A minha. Pra mim é ou Saracura ou a. Ou Cunhã, o nome de Cunhã, um passarinho por nome. Uma por nome de Cunhã. É o que eu penso.
0: Vamos saber daqui a pouquinho, viu? Ó, a Rosângela, a Gabriela estão dizendo assim: será que é cobra? Não é, não é. Alô, bom dia.
5: Oi, Padre Rodrigo, tudo
0: bom
5: bem?
0: Dia, tudo
5: bom dia pra vocês. O pássaro é a Saracura, pode ser? A resposta?
0: Não vamos saber agora. Olha.
5: Yolanda de Indaiatuba.
0: Ô, Yolanda, que Deus abençoe toda a sua família, viu? Gente, eu quero colocar na oração de hoje também a Dalva Januário e toda a sua família. E ó, tem um montão de gente mandando mensagem pra cá, mas não dá mais tempo pra nada, gente. Não dá mais tempo pra nada. Ó, não vai ficar bravo com o padre, hein? Tá todo mundo incluído na prece de hoje, tá bom? Vamos saber qual é a ave de hoje? Tava fácil demais, viu? Fácil. Fácil, fácil, fácil. Que rufem os tambores. Agora a Rosângela e a Gabriele acertaram, hein? A ave de hoje é a famosíssima. É a Saracura Três Potes, a ave de hoje. Palmas pra todo mundo! E palmas pra quem participou! É a Saracura Três Potes. Fácil, fácil, fácil. Gente, nós vamos agora rezar, nós vamos falar com Deus, são 6h56 e mais uma vez eu convido você e a sua família para as missas de hoje. Hoje é dia de bênção, venha tomar posse dessa bênção. Às 9h, primeira missa carismática, 15h, a segunda missa e 19h30 a terceira missa de hoje.

missas de libertação espiritual com o Santo Exorcismo e a prece para os desempregados endividados. Esteja presente. A paróquia Bom Jesus fica na Avenida Carlos Lacerda, 226, no Jardim Santa Lúcia. Avenida Carlos Lacerda, 226, Jardim Santa Lúcia, Campinas. Participe, minha gente, vamos rezar, vamos falar com Deus. Meu bom Jesus, nesta hora sagrada, eu peço que o Senhor estenda as suas mãos e abençoe os nossos milhares de ouvintes. A luta pode ser grande, mas a vitória será maior ainda. Ó, bom Jesus, santifica agora o copo com água, fazendo desta água um canal de bênçãos para todos. E conduz esta multidão às santas missas de hoje. Dá-nos a tua paz, a tua graça divina.

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1: Comunicando. 7 da manhã, mais 25 minutos. Muito, muito bom dia. Na Rádio Central, a partir de agora, no ar, o Show da Manhã. Na mesa de som, melhor sonoplasta do Brasil, meu querido amigo irmão André Pereira. Alô, André, muito bom dia. Vamos juntos, se Deus quiser, ele adquirir. Até às 11 horas da manhã. Você ouviu o Amanhecer da Fazenda com meu querido amigo Padre Rodrigo Oliveira. Padre Rodrigo, boas missas. Que Deus o abençoe nessa semana. Ou daqui a pouco, hein? Já tem as missas do Padre Rodrigo ali, ó, na paróquia Bom Jesus da Carlos Lacerda. Daqui a pouquinho, 9 da manhã, a primeira missa, a segunda missa às 3 da tarde e a segunda missa às 7:30 da noite. Padre Rodrigo que volta aqui no Show da Manhã às 10 horas, no momento da oração da Rádio Central. Abraço, Padre Rodrigo. Ele que volta amanhã e nós que vamos até às 11 ao encontro de Soninha Amaro. Em A Hora é Agora. E você faz o programa junto comigo e junto com o André. Manda mensagem pra cá dizendo: eu quero ganhar um par de ingressos pra Expo Flora. Nós teremos nesse final de semana mais atividades da Expo Flora, né? Nós tivemos agora, sexta, sábado, domingo e segunda-feira, a festa da Expo Flora, que volta na próxima sexta-feira. Então, sexta-feira de novo tem a festa, sexta, sábado e domingo tem a festa da Expo Flora, a maior feira de flores do mundo. Decimar, eu quero ganhar ingresso para a festa das flores. Eu quero ganhar ingresso para a festa lá de Olambra. Manda mensagem para mim aqui no WhatsApp 971-483-497.
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1: Eu quero cumprimentar os aniversariantes de hoje. Quem é que tá fazendo aniversário? Seu filho, sua filha, papai, mamãe, vovô, vovó, irmão, irmã, a sua neta linda. Ô, netinho bonito, não é? Aniversário de hoje, manda mensagem pra cá. Hoje é dia 8 de setembro, dia de número 251 do ano. Já se foram 251 dias, restando, portanto, 114 dias para o ano novo. Fase da lua é a lua minguante, estação inverno. Hoje é um dia muito importante para a igreja, não é? Hoje é o dia do Sagrado Coração de Jesus. Viva o Sagrado Coração de Jesus. E hoje é o dia da Natividade de Nossa Senhora. Hoje é dia de Nossa Senhora. Nossa Senhora da Luz. Nossa Senhora dos Remédios. Hoje é dia de Nossa Senhora do Castelo e de Nossa Senhora do Castelinho. Dia de Nossa Senhora da Estrela. Nossa Senhora da Vitória. Hoje é dia de Nossa Senhora da Natividade. Hoje é dia de Nossa Senhora de Nazaré e dia de Nossa Senhora das Areias. Hoje é dia de Nossa Senhora da Piedade, Nossa Senhora do Rosário. Hoje é dia de Nossa Senhora das Grotas. Hoje é dia de Nossa Senhora da Guia. Hoje é dia de Nossa Senhora do Porto e Nossa Senhora de Belém. Hoje é dia de Nossa Senhora da Penha. Hoje é dia de Nossa Senhora de Montserrat. Hoje é dia de Nossa Senhora Mãe da Divina Graça. E hoje é dia de Nossa Senhora da Boa Esperança. Hoje é dia da Natividade de Nossa Senhora. Viva Nossa Senhora! Hoje é dia de Santo Alano, São Corbiano e São Dizíbodo. Que todos os santos e que Nossa Senhora nos abençoe. Então, você está fazendo aniversário hoje? Faz aniversário no dia da alfabetização. Todo dia 8 de setembro é dia da alfabetização. Hoje é dia mundial da conscientização e divulgação da fibrose cística. Hoje é dia mundial da fisioterapia. Hoje é dia nacional de luta por medicamentos. E hoje é dia nacional do terço dos homens. Tá fazendo aniversário? Quem é que tá fazendo aniversário? Eu vou servir um delicioso café Moraes para todos os aniversariantes do dia. 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Mande para mim, por favor, o nome do aniversariante do dia para a gente comemorar juntos. Eu quero que você seja o meu repórter, a minha repórter. Se você teve algum problema no centro de saúde, no posto de saúde, na UPA, se você teve algum problema de ônibus que não veio, que atrasou, Ônibus que quebrou, manda mensagem para mim. Eu quero colocar no ar, eu quero reclamar. Reclamar junto à INDEC, quero reclamar junto à Prefeitura, Câmara de Vereadores, quero mandar para os meus amigos deputados estaduais. Vamos reclamar, vamos reivindicar. Muita coisa a gente consegue e outras a gente continua reclamando, reivindicando. Meu Deus do céu, a gente tem que meter a boca no trombone.
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1: Manda mensagem porque eu vou meter a boca no trombone com certeza, viu? Eu quero que você também, além de reclamar e reivindicar, quero que você coloque o seu nome na oração. Oração do primeiro santo brasileiro, São Frei Galvão. Oração da maravilhosa bênção da água com Padre Antônio Maria. Consagração a Nossa Senhora Aparecida com o saudoso Padre Vitor Coelho de Almeida, o Padre Vitor de Aparecida do Norte. Na Rádio Central tem também a oração maravilhosa de São Francisco de Assis. São Francisco, na voz do locutor Cid Moreira. Tem a Ave Maria. Ave Maria do Monsenhor Geraldo Azevedo, fundador da Rádio Central. Tem na Rádio Central também a lindíssima, maravilhosa oração da Desatadora dos Nós. Tem o padre mais milagroso do Brasil, Padre Donizete de Tambaú e sua oração. Direto de Curitiba, o Padre Reginaldo Manzotti. E ao vivo, direto da Paróquia Bom Jesus, lá do... direto, né? Da Paróquia Bom Jesus... Nós teremos lá do altar, já já, às 10 horas da manhã, o Padre Rodrigo Oliveira. Padre Rodrigo que vai, daqui a pouquinho, celebrar a primeira missa, 9 horas da manhã. Depois a segunda missa acontecendo às 3 da tarde. Depois tem a missa das 7:30 da noite. Ah, e tem missa hoje também às 7:30 da noite, lá na Paróquia Bom Jesus em Valinhos. Hoje tem missa em Valinhos. Então daqui a pouquinho o Padre Rodrigo Oliveira vai estar com a gente. Já pode mandar sua mensagem para participar da oração. As missas do Padre Rodrigo hoje, lá na Carlos Lacerda, em toda essa região da Vila União, né? Região do Ouro Verde, todo mundo convidado para ir nas missas do Padre Rodrigo Oliveira. Olha a hora, 7:32. Começou o show da manhã e o nosso WhatsApp liberado, 9 7 1 4 8 3 4 9 7. Vamos repetir? 9 7 1 4 8 3 4 9 7. 9 7 1 4 8 3 4 9 7. 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
1: Repórter da Central, vamos começar com Ronaldo. Ronaldo Rodrigues, chegando às 7:33. Alô, Ronaldo.
4: 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Olha, Anhanguera com dificuldades no sentido da capital paulista, na aproximação ali do quilômetro 104. O motorista já encontra dificuldades do 113 até a altura do 104, no encontro ali com a Dom Pedro. Depois, o restante do caminho melhora pela Anhanguera, passagem pela rodovia dos Bandeirantes também na altura de Campinas, com boas condições aí, tanto no sentido da capital quanto também para quem segue no sentido do interior. 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
1: E agora a previsão do tempo. 7:34, não perca a hora não, gente. 7:34.
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1: Vamos direto à sede da Defesa Civil do Estado de São Paulo.
2: A Defesa Civil informa.
5: Nesta terça-feira, dia 8, são esperados condições semelhantes às do dia anterior. Com isso, o dia será marcado por sol entre algumas nuvens, mantendo o tempo firme em praticamente todo o estado de São Paulo. No interior, as temperaturas ficam mais amenas e os índices de umidade relativa do ar melhoram devido à atuação do ar mais frio na retaguarda da frente fria. Consulte sempre a previsão do tempo e fique atento aos alertas da Defesa Civil do Estado de São Paulo, seguindo as principais redes sociais do governo.
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1: Nesse momento nós temos 15 graus. 15 graus a temperatura, umidade relativa do ar na casa dos 87%. Lembrando que hoje a temperatura máxima não passa dos 22 graus. E nós teremos aí, né? Nuvens, chuva,
6: Aí vem o solzinho, abre o sol, volta a chover, vai ser mais ou menos assim o dia todo. Em alguns lugares, né? Com um pouquinho mais de sol, outros lugares chuva, mas não passa hoje de 22 graus. A semana terá frio até a próxima quinta-feira. Na sexta, volta a esquentar. Na sexta, vamos a 29 graus. Olha a hora, 7:35. Não perca a hora, 7:35. Vamos agora à redação da Rádio Central.
7: Gabriel Ribeiro. A Indec ativa hoje um novo conjunto semafórico no cruzamento da Avenida Dr. Nelson Noronha Gustavo Filho com a Avenida Mackenzie na Vila Brandina. A medida é a primeira etapa de um projeto de mobilidade urbana para ampliar a segurança viária e preparar a região para um futuro complexo residencial. O cruzamento fica próximo ao Shopping Iguatemi e ao Carrefour Hipermercado. Os equipamentos foram implantados como contrapartida do novo polo gerador de tráfego. O início da operação é necessário para reconfigurar a alça usada pelos motoristas.

0: pela informação. Muito obrigado, hein? Atenção, ônibus pega fogo em Campinas. Olha a hora, 7:37.
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0: Olha aí, ó, um ônibus da Campibus que opera o BRT-25 pegou fogo. BRT na estação Vila Teixeira. Dois passageiros estavam a bordo do ônibus linha BRT-25, além do motorista. Nenhum deles ficou ferido. Segundo a Indec, o fogo começou após um curto-circuito na parte traseira do ônibus. Ônibus velho, né, gente? O corpo de bombeiros foi acionado para conter as chamas, mas o ônibus já estava destruído. Ônibus, portanto, pegou fogo, hein? Mais um ônibus que pegou fogo. Esse pegou fogo ali na Vila Teixeira e ficou totalmente destruído. Olha a hora, gente, olha a hora. Agora são 7:38 na Central. Você fica sabendo de tudo.
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0: 7:39, olha a hora, gente, 7:39. Não perca a hora, não, não perca o momento, não. Ó, gente, ó. 7:39, nesse momento nós temos 15 graus a temperatura. 87% de umidade relativa do ar, muito frio, né? Frio. Aí de repente faz calor, aí de repente faz frio. 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
1: Obrigado a todos. Bom dia.
0: Bom dia, muito obrigado. Esse é o Marcos Grossi, diretor da Drogaria Nova Farmex. E agora a hora e vez da participação dos nossos ouvintes pelo nosso WhatsApp liberado 971483497. Manda mensagem pra gente dizendo, Decimar, eu quero ganhar o ingresso pra Festa das Flores. Eu quero ganhar o ingresso pra Expo Flora. Eu quero ganhar o ingresso para a Festa das Flores. Meu WhatsApp é 971483497. Alô, alô, que prazer receber a sua mensagem, não é? Que coisa boa receber a sua mensagem, não é? Muito bom dia.
2: Bom dia, Decimar. Decimar Leite, André Pereira, do estúdio. Aqui quem fala é Getásio Batista.
0: Ô, Gil.
2: Ofereço o programa para toda a família Batista, todos vocês, todos os ouvintes. E peço que você coloque o nome de todos na oração. Sem exceção, né, Decimar? Que precisamos. Aí, Decimar, lembra que eu falei aquele dia? Que arrepende aquele homem. Dos homens que pega fogo. Que
0: aí,
2: eu falei, logo não vai ter mais homem. Aí, ó.
0: Tá tudo pegando fogo.
2: Tá seguindo mesmo o caminho.
0: E Deus.
2: Isso aí, Decimar. Bom dia. Que você faça um bom programa pra todos, tá?
0: Obrigado, irmão.
2: Obrigado,
0: bom
2: dia.
0: Você. Tudo de bom, viu? Que Deus abençoe sua vida, que Deus abençoe sua casa, Gildásio. Gente boa, né? Ouvinte aqui da Rádio Central, né? É verdade. O ônibus pegou fogo de novo, hein? Bom dia.
3: Bom dia, Decimar. Bom dia, família Central. Aqui quem fala é Maria Gonçalves. Gostaria de estar pedindo oração para a família Oliveira, Gonçalves, Diário, para Evelyn da Silva Gonçalves, Roselane Gonçalves, principalmente para o meu irmão Carlos Alberto Oliveira, que está na luta, né? Decimar. E para toda a família Central, desejar uma ótima semana para todos, que seja muito abençoada por nós, né?
0: Para você,
3: para Roselene Gonçalves. Um abraço, meu amigo, fica com Deus.
0: Outro, fica com Deus também, querida, bom dia.
4: Pausa. Mostrando itens 29 a 33 de 33.
5: Bom dia, Decimar.
0: Bom dia.
5: Aqui é a Norminha. Desejando esse dia lindo, abençoado para você, a sua família, da Andréia, a família dele. Que abençoe todos vocês nesse dia abençoado.
0: Amém.
5: Decimar,
0: oi.
5: Queria passar aqui para agradecer a Deus e colocar nos pés de Nossa Senhora a cirurgia do Ednilson, aquele nosso amigo.
0: Isso.
5: Que você me apresentou, que correu indo bem, graças a Deus, já está em casa, forte, na graça de Deus, né?
0: Opa.
5: Eu quero também colocar nos pés de Nossa Senhora minha família e todos meus amigos de Vicência, que derrama as bênçãos para todas as famílias da Rádio Central. Deus te abençoe.
0: Deus te abençoe
5: vocês
0: também.
5: E a Norminha também.
0: Valeu, Norminha. Deus te abençoe.
4: Opa.
0: Notícia boa, né? Notícia boa. Nosso amigo Edmilson, viu, André? Passou pela cirurgia, tá bem. Graças a Deus, deu tudo certo na cirurgia dele, né? Ele também é deficiente visual. Ficou, né? Depois de adulto, deficiente visual. E eu tive a oportunidade de passar os contatos aí da Norminha, né? Que é deficiente visual. E passei para ele, passei o dele para ela, né? Para que ela pudesse orientá-lo, né? A respeito de muita coisa, né? E ele acabou fazendo amizades, né? Acabou conhecendo lá o Instituto dos Cegos. E a gente fica muito contente em fazer esse trabalho, né? Fazer essa unindo pontas, né? Coisa boa, coisa boa. 7h48 na Rádio Central. Mande sua mensagem para cá. Decimar, eu quero ir na festa de Olambra. Manda mensagem para cá com seu nome completo. Decimar, eu quero meter a boca no trombone. Manda mensagem para mim aqui no WhatsApp da Rádio Central, né? Eu quero cumprimentar o aniversariante do dia. Manda mensagem para mim aqui na Rádio Central, aqui no nosso WhatsApp, né? No aniversariante do dia. Decimar, eu quero colocar meu nome na oração. Manda seu nome para cá para eu colocar o seu nome na oração. É só gravar a mensagem de voz e mandar no meu WhatsApp aqui, ó, 971-483-497. 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Vamos às ruas, avenidas e estradas.
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8: É, cuidado agora com a pista norte do anel viário, viu? O trânsito congestionado praticamente de ponta a ponta. A coisa só vai melhorar realmente quando você entra ali na Dom Pedro. E aí o caminho pela Dom Pedro, para quem segue aí no sentido da Anhanguera, né? O motorista vai encontrar dificuldades só ali no trechinho final, na aproximação da própria Anhanguera, 2-3 quilômetros de congestionamento por ali. 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
0: Muito obrigado, muito obrigado. 7h50. Capotamento na região.
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0: Viaduto Monsenhor Gustavo Mantovani, cidade de Limeira, região de Campinas. Um carro capotou. A motorista perdeu o controle, passou por cima de um prisma de concreto, bateu numa estrutura antes de capotar. A motorista de 28 anos foi socorrida pelo SAMU. O trânsito precisou ser interditado para o atendimento dessa ocorrência e ela foi parar no hospital. Quer dizer, no viaduto ali, perdeu o controle, bateu naqueles, né, olho de gato maior, naquele... Aí, no que ela bateu na estrutura lateral, já capotou, o SAMU chegou e a levou para o hospital, aqui na nossa região metropolitana de Campinas, né? Deus do céu, hein? Meu Deus do céu. Imagina só, você tá vindo aí, capota, não é fácil não, né? Graças a Deus, os ferimentos não foram graves. E a motorista está ainda no hospital, mas não corre risco de morte nesse momento. Ela não corre risco de morte. Olha a hora, gente, olha a hora, 7h52. 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
0: Gente, aqui no programa vamos à prestação de serviços, a Rádio Central ajudando a população de Campinas.
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0: 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Olha a hora, gente. Olha a hora, 7h56, 7h56. Não perca a hora, não. Não perca o momento, não, gente. 7h56. Hora da participação dos nossos ouvintes pelo WhatsApp 971-483-497.
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0: Muito bom dia, muito bom dia. Elizabeth, ela mandou mensagem aqui dizendo bom dia, Decimar, que Deus abençoe nosso querido dia, nosso dia. Decimar, eu quero ganhar ingressos para a Festa das Flores de Olambra. Eu sou do Jardim Londres. Oi, Elizabeth, você está concorrendo. Alô, pessoal do Jardim Londres. Alô, Elizabeth, você está concorrendo ao par de ingressos para a Festa de Olambra que eu vou sortear hoje no programa, não é? Bom dia.
11: Bom dia, Decimar. Deus abençoe a vida, saúde, trabalho, família, bom dia para todos que aí trabalham, que estão. Bom dia para a Sônia, para Jura, para a Cleito, Rony Viana, Padre Rodrigo, André Pereira, que Deus os abençoe, tenham um bom dia, uma boa semana, que Jesus abençoe todos vocês. E bom dia, família central, Deus os abençoe.
0: Bom dia, Lolita, obrigado, Lolita. A Ana, bom dia, Decimar, tudo bem? Ana Cláudia, aqui de Vinhedo. Por favor, coloque o nome da minha priminha novamente em oração. Minha priminha ainda se encontra na Unicamp, na UTI, lutando pela vida. Os médicos já disseram que não há mais o que fazer por conta do problema no coração. Mas creio que Deus, para ele, nada é impossível. Ela tem apenas 4 meses desse mar. Se chama Lívia. Muito obrigado, viu? E uma semana abençoada para você e sua família. Ô, Ana Cláudia, vamos rezar muito pela Lívia, né? Um anjo, né? É um anjo que tenha forças aí e que aconteça um milagre. Os médicos já não podem fazer, mas nada é impossível para Deus. Os médicos não estão podendo fazer mais nada? Mas para Deus tudo é possível, viu? Pode ter certeza, tudo vai dar certo. Tenho fé. Já deu certo. Olha a hora, 7h58. Gisley, um abraço para você, pedindo para colocar na oração o Adão Henrique, Lenícia, né? Lenícia Manfred Henrique. A cachorrinha Belinha, a família Manfre, família Henrique, as almas de Silvio Manfre, Diana Milan e de Celinda Siqueira. Muito obrigado, querida Gisley. A Gisley é lá de Itatiba. Temos muita audiência em Itatiba. Muito obrigado a você, viu? Grande abraço mesmo. Bom dia.
12: Bom dia. Bom dia, Decimar. Bom dia a todos. Decimar, por favor, coloca meu nome na oração.
0: Claro.
12: Cássia Aparecida, aqui do Dique 3.
0: Tá bom, Cássia.
12: Muito obrigada.
0: Obrigado, Cássia. Fica com Deus também, muito obrigado. Mande sua mensagem também, faça o programa junto comigo, junto com o André, pelo WhatsApp 971-483-497, dizendo: eu quero ganhar ingressos para a festa de Olambra, para a festa das flores. Né? Semana que vem tem mais, sexta, sábado e domingo, não é? Manda mensagem para mim. Manda mensagem dizendo: Decimar, eu quero cumprimentar o aniversariante do dia. Manda mensagem, eu quero cumprimentar o aniversariante do dia. Manda mensagem para cá. Manda mensagem. Decimar, eu quero colocar meu nome na oração. Manda mensagem. Decimar, eu quero ser o seu repórter. Eu quero ser a sua repórter. Eu quero te contar o que eu tô vendo aqui, Decimar. É lixão, é terreno baldio, é acidente de ônibus, né? É ônibus quebrado, é ônibus pegando fogo, né? Que tá acontecendo, é todo dia ter ônibus pegando fogo, né? Que horror, meu Deus do céu. Manda mensagem, fique à vontade. O meu número, o meu WhatsApp é 971-483-497. Pontualmente 8 da manhã. Olha a hora aí, gente. Olha a hora, 8 em ponto.

0: sabemos as notícias do seu time do coração, né? Vamos saber da Ponte, vamos saber também da equipe do Guarani. É? O que está acontecendo com os nossos times? Deixa eu começar aqui falando a respeito do Guarani. Lembrando que o Guarani agora não tem jogos, né? Não vai ter futebol até o mês de fevereiro. Então, sem as partidas profissionais, a base é que está ganhando uma certa visibilidade agora, né? É o caminho que o Guarani tem aí para o torcedor assistir jogos, enfim, já que o Guarani foi eliminado da Série C. O Guarani no Sub-20 está ocupando o centro das atenções agora. O Guarani venceu 15 de Jaú por 2-0 na última rodada do Campeonato Paulista e vai voltar a campo agora no próximo dia 12 contra o Grêmio Prudente, jogo que acontece no estádio Paulo Constantino. Depois do calendário, o clube vai ter aí os atletas sendo acompanhados, né, pela comissão técnica, até para saber quem pode integrar o time profissional. A base está ganhando força agora por causa das limitações financeiras do clube, né? O Guarani, inclusive, já protegeu alguns dos seus atletas profissionais, alongando o contrato e fazendo-os assinar esses contratos, né? Por exemplo, o Leonardo e o Brian, jogadores de 17 anos, já têm contratos assinados com o Guarani. Os acordos fazem parte aí da preservação desses atletas e do patrimônio. Então, o Guarani já assinou o contrato com boa parte da base. E agora vem aí a SAF, se ela vai ser ou não aprovada pelo conselho, né? É o próximo passo aí na equipe do Guarani. Os principais jogadores do Guarani já foram dispensados ou já foram emprestados, né? Vários jogadores não estão mais no estádio Brinco de Ouro da Princesa. Inclusive o goleiro Kaique França foi negociado ao Ceará. E outros jogadores também já saíram do estádio Brinco de Ouro da Princesa. O lateral esquerdo Renan foi para o Paysandu. Kaique França foi para o Ceará. Outros jogadores foram dispensados. O Herbert, ele, por exemplo, né, renovando o seu contrato, ele foi para o América de Natal. Mas o Herbert continua com o contrato com o Guarani, ele foi emprestado. Também tivemos a saída do Cachoeira, que foi para Londrina, entre outros jogadores. Maranhão e Renan Castro. O Maranhão foi para a Ferroviária, o Renan Castro foi para a equipe do Paysandu. Matheus Guilherme foi para a equipe do Joinville. O Emerson Barbosa foi vendido. Vai jogar agora na Bulgária. Já Diego Torres, esse não. Esse entrou na justiça pedindo mais de R$1.600.000 do Guarani. É claro que o Guarani vai dar uma boa enrolada nele, né? Para que ele não receba esse dinheiro agora. Esse caso foi parar na justiça. Essas, portanto, informações da equipe do Guarani. E na Ponte Preta, quem chega com informações é o Fernando César. Alô, Fernando.
1: Alô, Decimar Leite, bom dia. Informações da Ponte Preta aqui na Rádio Central. Após a derrota no último domingo para o São Bernardo por 2-0 no estádio Moisés Lucarelli, a Ponte Preta volta a campo já na quinta-feira, dia 10, contra o Sport Recife na Ilha do Retiro. Para esta partida, o técnico Gilson Kleina terá desfalque do zagueiro Palácios. Ele, que foi expulso no segundo tempo, cumpre a suspensão automática neste jogo contra o Sport Recife. Com a derrota do último domingo, a Ponte Preta agora tem 20 rodadas que não vence. É a pior campanha da história, a pior sequência de um time no Campeonato Brasileiro da Série B. 20 rodadas com 17 derrotas e 3 empates. A Ponte, que tem apenas 10 pontos ganhos, está praticamente rebaixada para a Série C da próxima temporada. Após o jogo contra o Sport, a Macaca voltará a campo semana que vem, também fora do estádio Moisés Lucarelli. Na terça-feira, dia 15 de setembro, tem Londrina e Ponte Preta, revivendo a final da Série C do ano passado, lá na cidade de Londrina. Falei da Macaca, aqui na Central, a rádio do futebol de Campinas.
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0: gente, não perca a hora, não, olha a hora, olha o compromisso, 8:08, bom dia para quem tá em casa, bom dia para quem tá no trabalho, onde quer que você esteja, eu desejo um dia lindo.
1: Bom dia, Rádio Central.
0: Eu quero que você tenha um dia maravilhoso, eu quero que você tenha um dia sensacional. Eu tenho certeza que será, né? Eu tenho certeza que será um dia sensacional. Mas agora é hora da prestação de serviços à Rádio Central, ajudando a população de Campinas.
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0: 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Olha a hora aí, gente, olha a hora aí, ó, 8:12. 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
3: Olha, cuidado agora com a pista norte do anel viário, viu? O trânsito congestionado praticamente de ponta a ponta. A coisa só vai melhorar realmente quando você entra ali na Dom Pedro. E aí o caminho pela Dom Pedro, para quem segue aí no sentido da Anhanguera, né? O motorista vai encontrar dificuldades só ali no trechinho final, na aproximação da própria Anhanguera, 2-3 quilômetros de congestionamento por ali. 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
0: Vamos agora à redação da Rádio Central. 8:13, 8:13.
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0: Gabriel Ribeiro.
4: Campinas terá 6 novos pontos de fiscalização eletrônica a partir do dia 15 de setembro. Os radares vão funcionar nos eixos das avenidas John Boy Dunlop, Rui Rodrigues e também no centro, no cruzamento da Barão de Itapura com a Andrade Neves. Nesses locais, o limite máximo de velocidade é de 50 km por hora. A escolha dos pontos, feita pela INDEC, priorizou trechos com alto índice de acidentes e grande fluxo de pedestres. Para se ter uma ideia, estes 6 locais somaram 118 acidentes e 3 mortes nos últimos 3 anos. Os aparelhos já foram testados pelo IPEM e a Prefeitura está instalando faixas para alertar os condutores. Com esse reforço, Campinas passa a ter 154 pontos monitorados. O foco principal é coibir o excesso de velocidade e a batida de frente ou lateral no cruzamento, infrações que representam quase 70% das multas na cidade e estão entre as que mais matam. A INDEC lembra que o dinheiro arrecadado com as penalidades é revertido por lei em melhorias na sinalização, nas ciclovias e campanhas de educação no trânsito. Portanto, respeite os limites e preserve vidas. Da redação, Gabriel Ribeiro.
0: Obrigado, Gabriel. 8:14. E atenção! Gravidez de risco dá direito ao auxílio do INSS.
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0: Atenção, gravidez de risco dá direito ao auxílio do INSS. Quem explica pra gente é a repórter Maiara Abreu.
5: A gestação de alto risco passou a integrar a lista de condições médicas que dão direito ao auxílio doença do INSS sem carência. Esse tipo de gravidez foi incluído em julho, nas situações que permitem o auxílio sem que seja necessário pagar o mínimo de contribuições ao INSS previstas na legislação. O INSS ressalta que essas condições médicas são enquadradas como isentas de carência somente quando apresentarem uma evolução aguda e atenderem a critérios específicos de gravidade. Assim, o segurado precisa apresentar documentação que comprove a incapacidade. Para solicitar o benefício, basta buscar por benefício por incapacidade pelo aplicativo Meu INSS, lá no site meu.inss.gov.br ou através do número de telefone 135. Maiara Abreu, da Rádio Unitins FM de Palmas, Tocantins, para a Rádio Nacional de Brasília.
0: Muito obrigado, a repórter Maiara Abreu, pela informação. Portanto, olha aí, ó, gravidez de risco dá direito ao benefício do INSS, dá direito ao benefício do INSS, hein? Gravidez de risco dá direito ao benefício do INSS. Olha a hora, 8:16 na Central. 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
18: Olha a hora aí, gente, não perca a hora não, 8 da manhã mais 20 minutos. Bom dia pra quem tá em casa, bom dia pra quem tá no trabalho, onde quer que você esteja, eu desejo um dia lindo, perfeito, maravilhoso, e ele será. Nesse momento nós temos 16 graus a temperatura, 85% de umidade relativa do ar. Hoje não passaremos dos 22, amanhã também, quarta-feira, clima ameno, não passa dos 23, não passa dos 23 também na quinta-feira. Aí na sexta-feira vem calor, 29 graus. São aí os próximos dias, né? E a participação dos nossos ouvintes através do WhatsApp. Mas antes dos nossos ouvintes, ruas, avenidas e estradas, a Rádio Central tomando conta da cidade.
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18: Ronaldo Rodrigues, o que está acontecendo, Ronaldo?
19: 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Olha, piorou muito o caminho pelo anel viário, viu? Agora nos dois sentidos o motorista encontra dificuldades entre a Dom Pedro e a Francisco Von Zuben. A Von Zuben até que tem uma boa condição nessa ligação entre Campinas e Valinhos, e aí o motorista não vai encontrando dificuldades aí nesse pedaço. 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
18: Testemunha aponta. Ex-companheira após morte de homem em Campinas.
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18: Um homem foi encontrado morto após ser agredido na madrugada de ontem no San Martín, em Campinas. A ocorrência foi registrada por volta de 15 para as 3 da manhã na rua Elza Monerá. Segundo as informações registradas pela Polícia Militar, a vítima
0: foi encontrada caída inconsciente, com ferimentos na região da boca. O corpo de bombeiros foi acionado e confirmou a morte do homem ainda no local. Uma testemunha relatou aos policiais que a possível autora da agressão seria a ex-companheira dele. A informação está sendo apurada pela Polícia Civil. Ainda de acordo com o relato dessa testemunha, o homem e a mulher teriam mantido um relacionamento conturbado. E a vítima possuía uma medida protetiva contra a ex-companheira. As circunstâncias da agressão e causa exata da morte e a eventual participação dessa mulher no caso ainda dependem da investigação. Não há, nas informações divulgadas, detalhes sobre eventual prisão ou localização da mulher, da suspeita. O caso foi registrado no 4º Distrito Policial de Campinas e está sendo investigado pela Polícia Civil. Então, essa testemunha informou, olha, os vizinhos aqui brigavam muito, viu? Eles tinham se separado. Mas aí, na madrugada de domingo, teve uma confusão. Teve uma briga lá entre eles, tá? E por volta de 15 para as 3 da manhã, aproximadamente, ali na rua Elza Monerá, ali na região do São Martim, esse homem foi encontrado morto. Esse homem foi encontrado morto. Havia, inclusive, não é? Medida protetiva contra ele. E ele foi até a casa dessa mulher e depois de uma discussão ele foi encontrado morto. Agora a polícia está investigando se foi essa mulher ou não. E se foi também, pode ter sido em atitude de legítima defesa. Agora a polícia vai investigar se foi ela ou não. E claro, se foi legítima defesa. Se foi legítima defesa. Olha a hora. 8h24. Homem mata mulher. Se esconde no galinheiro. Tiroteio contra a polícia. E ele morre em troca de tiros com a polícia. Repito, homem mata a mulher, foge, se esconde em galinheiro, helicóptero águia vai atrás, polícia cerca, ele atira contra a polícia e morre.
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0: Uma história daquelas. Um homem matou a mulher, Talita Ramos de Andrade. Talita Ramos de Andrade tinha apenas 35 anos de idade, uma bonita moça de apenas 35 anos de idade. Ela morreu. Repito, ela tinha apenas 35 anos de idade, Talita Ramos de Andrade. Ela morreu ontem à noite, após ser baleada pelo agente da Guarda Municipal, Anderson Souza Andrade Ramos, de 42 anos. Depois dele matar a esposa, ele fugiu e se escondeu no galinheiro. Os agentes da Guarda Municipal de Campinas, com a ajuda do helicóptero Águia, cercaram o local em Arthur Nogueira, uma chácara em Arthur Nogueira. Anderson Souza Andrade Ramos, 42 anos, foi encontrado escondido debaixo do galinheiro, onde fica o cocô de galinha, né? O cocô de galinha ali, ele é juntado ali embaixo do galinheiro, né? Para formar o que a gente chama de cama de galinha, né? Cama de frango, que na verdade é o esterco. Ele estava escondido na bosta de galinha. Ele estava escondido ali no meio da bosta de galinha. E quando a polícia chegou,
18: Anderson Souza Andrade Ramos, de 42 anos, quando a polícia chegou, ele atirou. O comandante da Guarda Municipal, Marcelo Fantini, informa que as equipes realizavam buscas por Anderson e não tinham ainda avistado ele. O homem que fugiu invadiu essa chácara e fez uma família inteira de refém. Ele fez uma família inteira de refém. Arthur Nogueira, né? Região Metropolitana. Com a chegada da polícia e da guarda municipal, ele fugiu novamente, fugiu de novo. A guarda retomou as buscas pelo local, fez uma varredura. Durante as diligências, os agentes receberam informações de que o suspeito estaria escondido nessa propriedade rural. Estaria ameaçando familiares da ex-companheira também. Segundo relatos, ele teria dito que mataria os parentes da mulher e que iria cometer suicídio. As equipes foram avançando, foram cercando cada vez mais a área para localizarem esse homem. E ninguém se tocou que ele estaria escondido ali na bosta de frango, né? E conforme informações da polícia, ele atirou contra os guardas, que reagiram. Intensa troca de tiros. E ele foi atingido. Foi socorrido com vida. Foi encaminhado em estado gravíssimo ao hospital de Arthur Nogueira. Apesar dos procedimentos médicos, ele não resistiu aos ferimentos e morreu. Morte confirmada pela unidade de saúde. De acordo com apurações iniciais, o disparo que o atingiu foi na região da cabeça. Thalita Ramos de Andrade, de 35 anos, vítima desse elemento, vítima desse covarde, foi encontrada morta numa estrada rural de Arthur Nogueira. Ela havia se separado dele após 20 anos de relacionamento e possuía medida protetiva contra esse canalha. Ela registrou boletim de ocorrência relatando ameaças feitas pelo canalha. O corpo dela foi localizado na estrada da torre com marcas de tiros e sinais de violência. A Polícia Civil instaurou inquérito investigando o caso como feminicídio. Então o homem mata a ex-companheira, mata a mulher. Ela, apenas 35 anos de idade. Bonita moça, bonita, jovem, 35 aninhos. E esse covarde, esse canalha, chamado Anderson Souza Andrade Ramos, de 42 anos, a matou. Bateu muito nela e atirou nela, matou. Thalita Ramos de Andrade, 35 anos, e abandonou o corpo numa estrada rural. Depois foi ameaçar a família dela. A família chamou a polícia cercou, ele conseguiu fugir numa chácara. Ele foi para uma outra chácara. Quando a polícia chegou, foi cercando. Esse homem estava escondido embaixo de um galinheiro, no meio da merda de galinha, no meio de bosta de galinha, e ele estava lá escondido. Quando a polícia chegou, ele atirou, troca de tiros. E a polícia matou esse covarde. Na troca de tiros, ele morreu. Foi socorrido ainda com vida, mas acabou morrendo. 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

0: E vamos às notícias no Guarani. Sem salário, o Guarani acerta a saída de vários jogadores do elenco, não é? E tá sem calendário. E aí o Guarani, que só volta a jogar agora em fevereiro do ano que vem, vai ficar setembro, outubro, novembro, dezembro e janeiro sem jogar, praticamente 5 meses. Para se livrar aí de quase R$1 milhão de folha de pagamento mensal, o Guarani conseguiu, por exemplo, emprestar o Kaique França, o goleiro, o zagueiro Jonathan Costa também, o Emerson Barbosa, o lateral, o Renan Castro também, mais o Guilherme Cachoeiro, o Maranhão, o Matheus Guilherme, jogadores que alguns foram emprestados, outros foram vendidos para o Guarani nem sequer receber dinheiro, mas se livrar de muitos gastos, não é? Lembrando que também saíram o Renan Castro e o Matheus Guilherme, o Herbert também saiu, ele acabou sendo emprestado. O Herbert foi contratado pelo junto ao América de Natal, né? Ele estava quase acertando com a Ponte Preta, veio para o Guarani e agora ele acabou sendo emprestado. São vários jogadores que estão deixando o estádio Brinco de Ouro da Princesa. O Londrina acertou com o Guilherme Cachoeira. Lembrando que o goleiro Kaique França acertou com o Ceará. O Jonathan Costa também saiu. Matheus Nogueira também acertou com a equipe do Ceará. Maranhão e Renan Castro. O Maranhão foi para a Ferroviária, o Renan Castro foi para o Paysandu. Então, os jogadores todos que estão deixando o Guarani para a folha de pagamento ficar mais leve, né? E o Diego Torres, jogador argentino, acabou entrando na justiça pedindo mais de R$1.600.000 da equipe do Guarani. O Guarani se livrou desses aí, se livrou de uma grande folha de pagamento e agora começa a planejar a temporada 2027. E na Ponte Preta, hein? Repórter Fernando César.
1: Alô, Decimar Leite, bom dia. Informações da Ponte Preta aqui na Rádio Central. Após a derrota no último domingo para o São Bernardo por 2-0 no estádio Moisés Lucarelli, a Ponte Preta volta a campo já na quinta-feira, dia 10, contra o Sport Recife na Ilha do Retiro. Para esta partida, o técnico Gilson Kleina terá desfalque do zagueiro Palácios. Ele, que foi expulso no segundo tempo, cumpre a suspensão automática neste jogo contra o Sport Recife. Com a derrota do último domingo, a Ponte Preta agora tem 20 rodadas que não vence. É a pior campanha da história, a pior sequência de um time no Campeonato Brasileiro da Série B. 20 rodadas com 17 derrotas e 3 empates. A Ponte, que tem apenas 10 pontos ganhos, está praticamente rebaixada para a Série C da próxima temporada. Após o jogo contra o Sport, a Macaca voltará a campo semana que vem, também fora do estádio Moisés Lucarelli. Na terça-feira, dia 15 de setembro, tem Londrina e Ponte Preta, revivendo a final da Série C do ano passado, lá na cidade de Londrina. Falei da Macaca, aqui na Central, a rádio do futebol de Campinas.
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12: Olha a hora aí, gente. Não perca a hora, não perca o compromisso. Olha a hora aí, ó. Ih, olha a hora aí, olhou? Você já olhou a hora? Então tá bom. Gente, são 8h39, 17 graus a temperatura, 83% de umidade relativa do ar. Hoje vamos chegar a 22 graus de temperatura, hein? É o máximo hoje, hein, né? É isso. Amanhã, máxima de 23. Quinta-feira, máxima de 23. Aí vem calor, hein? Sexta-feira, maçarico ligado, 29 graus. Hoje, agasalho na criança, né? Hoje, agasalho na criança. Atenção. Você que tem criança em casa, criança pequena, você que é mãe, você que é avó, você que é vovô, você que é papai. No programa de hoje, eu vou receber a doutora Roberta Machado. A doutora Roberta Machado, ela é especialista em neuropediatria. Ou seja, para a gente entender, né, como a gente descobre como está o desenvolvimento das crianças. O desenvolvimento infantil, né, alterações do desenvolvimento da criança, né, se a criança tem algum probleminha. Nós vamos conversar com a Roberta Machado. Nós vamos falar sobre questões assim, a criança que é extremamente quieta, ou a criança que é extremamente agitada, né, agitada demais. Nós vamos falar sobre atrasos na fala, dificuldade de interação, dificuldade de ficar conversando com as pessoas, de concentrar, de olhar no olho da pessoa, dificuldade de, né, de aprendizado, né, que mais? Habilidades, por exemplo, a criança sabe fazer alguma coisa e aí de repente ela não sabe mais fazer. Comportamento das crianças, né? Nós vamos falar sobre tudo isso. Muitas vezes a gente acha, ah, essa criança tem algum problema. Tem nada. Às vezes a criança é, pelo contrário, absolutamente normal. Aí criança que não dorme de jeito nenhum, criança que dorme muito. Então nós vamos falar sobre tudo isso, tá? Habilidades cognitivas, habilidades motoras, né? Criança que não faz amizade, criança que tem muita dificuldade de fazer turminha, né? Criança que tem dificuldade demais na escola. Nós vamos falar sobre tudo isso, tá? Criança que não come nada, criança que come demais. Então nós vamos falar sobre tudo isso, tá? Então tem criança na sua casa? Como é que é essa criança? Né? Essa criança não presta atenção em nada? Essa criança não fala, quer dizer, já está além da idade de falar e ainda não fala nada, né? Sabia que tem criança com preguiça para falar? Né? Criança que não fala, criança que já tem idade para andar, não anda. Criança que não olha no olho da gente, você vai falar com a criança não olha lá no olho da gente, não presta atenção, né? Então nós vamos falar sobre isso. Nós vamos falar sobre diagnóstico de, né, hiperatividade. Nós vamos falar sobre o diagnóstico também, né, de autismo, né, diagnóstico de autismo. Então, hoje o programa vai ser muito importante. Então, daqui a pouquinho, nós vamos receber a grande especialista, uma das maiores especialistas do Brasil, a doutora Roberta, falando sobre isso. Então, eu vou pedir um favor a você. Peça para sua filha ouvir, pro seu, se você é vovó, vovô, peça para o seu filho ouvir, para sua. Ó, convida a família inteira para ligar agora aqui na Rádio Central, para ouvir agora a Rádio Central. Escuta a Rádio Central aí, ó.

O Decimar vai entrevistar uma neuropediatra falando sobre crianças que têm algumas dificuldades, né? Ou que são agitadas demais, ou que são quietas demais. Crianças que são muito bravas, crianças que são muito arteiras, ou crianças que ficam quietinhas o dia inteiro, né? Criança que não fala, criança que não anda, que está demorando para falar, criança que está demorando para andar. Então, tudo isso nós vamos conversar daqui a pouquinho aqui na Rádio Central. Então, fique ligado que já já tem essa entrevista para lá de especial. Agora, 8h44. Olha a hora aí, ó, 8h44. Olha a hora aí, ó. Não, dá uma olhada. Olha direito, olha. 8h44, vamos às previsões do seu signo, do seu astral. Áries, touros, gêmeos, áries, de 21 de março a 20 de abril. Comece esse dia com o coração mais firme e a cabeça no lugar. Será uma boa combinação para decidir o que estava nublado. No amor, os filhos e os projetos autorais vão ganhar uma atenção especial, principalmente as coisas do casal. Alô, touro, de 21 de abril a 20 de maio, a casa e a família serão os pontos de apoio do seu dia hoje, touro. Principalmente com um clima mais leve e a sensação de que o chão voltou a ficar firme para você. Isso vai ser bom até no trabalho, né? No amor, abra espaço para ouvir a outra pessoa, touro. Gêmeos, de 21 de maio a 20 de junho, conversas de hoje ampliarão possibilidades. Esclareça dúvidas, aprenda algo, promova a união da equipe de trabalho, brilhe nas reuniões hoje também. No amor, boas notícias pela frente aí para quem é de gêmeos, viu? Na sequência tem Câncer, Leão e Virgem. Olha a hora aí, ó. 8h45, olha a hora. 15.

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19: 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Meu compromisso com você e sua família é que toda a cidade, com mais de 150 mil habitantes,

0: como o tempo passa, são 8:49. Câncer, de 21 de junho a 22 de julho, né, Câncer? O dinheiro entrará em uma fase mais estável, viu? Você vai enxergar com clareza o que dará mais para fazer, o que dará mais para assumir de compromisso de finanças. O dia vai trazer reconhecimento do seu trabalho, viu? Dos seus esforços. No amor, o que foi perdido, foi perdido. Se você quiser recuperar, você tem que relevar, esquecer. Alô, Leão, de 23 de julho a 22 de agosto, a Lua está em Júpiter. Aliás, os dois, Lua e Júpiter, estão no seu signo, Leão. O que que isso representa? Que você estará autoconfiante, mais visível, com bom humor e no lugar certo. Excelente momento para resolver problemas da sua imagem, tá? No amor, aposte nos planos do casal. Virgem, de 23 de agosto a 22 de setembro. Quem é de virgem vai ter como hoje o melhor dia para desacelerar, soltar a imaginação, dar crédito aos sonhos, se fortalecer interiormente. Uma dívida ou um acordo financeiro vai ganhar solução com paciência e boa conversa. No amor, olha, novos começos, eles serão favorecidos para virgem. Na sequência, Libra, Escorpião e Sagitário. Voltamos às ruas, avenidas e estradas.
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0: Central tomando conta da cidade. Repórter Mário Quintino. Ele está chegando com as principais informações da cidade agora, Mário.
2: 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Bom dia, Decimar, para você, para todo mundo que nos acompanha. Anel Viário Magalhães Teixeira tem lentidão nos dois sentidos. Mais cedo teve um acidente na altura do quilômetro 6. Atenção pelo trecho entre Valinhos e Campinas, a Francisco von Zuben e também a Augusto Figueiredo tem condição melhor. Pela Rua da Abolição, a movimentação é maior, chegada para Ângelo Simões. 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
0: Na Rádio Central agora são 8:52, Libra, de 23 de setembro a 22 de outubro. Olha, a atividade em equipe será o destaque de hoje, com apoio de gente que soma e traz ótimos resultados. Os relacionamentos ganharão segurança. É, principalmente os de trabalho. No amor, ventos soprarão a seu favor, Libra. Escorpião, minha colega, meu colega de signo, o dia vai trazer oportunidades de expansão profissional e financeira. Assuma novas responsabilidades. Aumente a exposição, brilhe publicamente. Desta vez, você está estruturado, estruturada para dar conta das demandas, tá? No amor, para reconhecimento de tudo que você faz pelo casal, viu, o Escorpião. Sagitário, bom dia para quem nasceu entre 22 de novembro e 21 de dezembro. Quem é de Sagitário vai ter um plano de viagem, um curso, um projeto de longo alcance, num papel que finalmente vai ganhar data de lançamento. O ânimo estará bom e o otimismo virá acompanhado de soluções. No amor, o seu poder de sedução está daquele jeito. Hoje você conquista quem quiser, viu, Sagitário? Na sequência, Capricórnio, Aquário e Peixes.
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0: Voltamos à redação da Rádio Central. Tem notícia, tem informação, tem prestação de serviços.
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0: Gabriel Ribeiro.
3: Cerca de 20 mil pessoas lotaram a Avenida Francisco Glicério, no centro de Campinas, para acompanhar o tradicional desfile cívico de 7 de setembro. O evento reuniu cerca de 50 entidades entre escolas, forças de segurança e projetos sociais, em uma manhã marcada pelo patriotismo e pela diversidade. O prefeito Dário Saad acompanhou o evento e destacou que o desfile reúne diferentes gerações e mostra a força e a união da comunidade de Campinas. A abertura da festa ficou por conta das forças de segurança, com direito a blindados do exército e viaturas antigas, além do desfile da Polícia Militar, bombeiros e guarda municipal. Na sequência, o público aplaudiu projetos tradicionais como a Guardinha, o Lar dos Velhinhos e a APAI. As comunidades japonesa, italiana e libanesa também levaram sua cultura para a avenida. O ritmo e a animação ficaram por conta das tradicionais fanfarras das escolas municipais, estaduais e particulares. Para fechar a programação, o público acompanhou o desfile de motoclubes, grupos de carros e o manifesto do Grupo dos Excluídos. Várias autoridades municipais e secretários estiveram presentes, além do presidente da Câmara, Luiz Rossini. Da redação, Gabriel Ribeiro.
4: Obrigado, Gabriel. Agora tem Capricórnio, Aquário e Peixes. Capricórnio de 22 de dezembro a 20 de janeiro. Dinheiro que vem de fora, de uma ação ganha na justiça, de uma sociedade ou de um acordo antigo, vai entrar numa fase de solução. A família dará apoio a você no que precisar para reestruturar a sua casa ou seu negócio, tá? Até mesmo um negócio imobiliário, a compra ou aluguel, alguma coisa assim, um negócio imobiliário, boa, né? No amor, tudo fluirá bem. Seu poder de sedução tá alto. Aproveite. Aquário, de 21 de janeiro a 19 de fevereiro. Quem é de Aquário, com certeza, vai ter as parcerias em foco. Um acordo finalmente vai sair do papel. Alguém importante para você vai dizer com clareza o que sente e pretende. Isso será importante para o seu trabalho. No amor, casamento está em alta. Ô, Aquário, Peixes. Você que nasceu entre 20 de fevereiro e 20 de março, Peixes, o trabalho vai fluir com tranquilidade. Você vai conseguir tirar da frente o que vinha se acumulando e vai fechar uma nova proposta para se estabilizar. A saúde, ela vai responder bem aos cuidados simples, viu? Quem é meu amigo de Peixes? Oi, minha linda de Peixes. Você ouviu aí, ó? A saúde vai responder bem aos cuidados simples, que vão do sono, alimentação, viu? Então, vai ser muito bom. Seu poder de conquista está em alta no amor, viu? E o casamento está em alta também para quem é do signo de Peixes. Amanhã tem mais previsões para o seu signo, mais previsões para o seu astral. Eu estou recebendo aqui a capa dos principais jornais do Brasil. 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Folha de São Paulo. Apostar em bets piora inadimplência e acesso a crédito, mostra o estudo. Estado de São Paulo. Presidenciáveis fazem de ataques a Moraes principal mote da campanha. O Globo. Lula e Flávio voltam a ficar empatados no segundo turno, aponta pesquisa. Estado de Minas, defesa da soberania, protestos nas capitais. Jornal O Tempo, crise do Supremo impulsiona protestos pelo país no dia da independência. Zero Hora Porto Alegre, eventos extremos, estiagens e gestão hídrica demandam novas respostas ambientais no Rio Grande do Sul.
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8: Na Rádio Central. Agora são 9 da manhã, mais 2 minutos. Bom dia para quem está em casa, bom dia para quem está no trabalho, onde quer que você esteja. Eu desejo um dia perfeito, maravilhoso para você e eu tenho certeza que esse dia será perfeito. Eu tenho certeza que esse dia será maravilhoso. Olha, presta atenção, viu? A Rádio Central vai fazer na sequência uma entrevista muito importante com uma neuropediatra. Essa neuropediatra, a doutora Roberta, ela é especialista, doutora Roberta Machado, ela é especialista em crianças, né? Especialista em crianças. Nós vamos conversar com ela na sequência aqui nos debates da Rádio Central. E eu gostaria muito que você prestasse atenção, participasse. E você pode até fazer perguntas também. É isso mesmo, você pode até fazer perguntas para ela. Tá? Então, pela Rádio Central, a partir de agora, mais uma edição dos nossos debates.
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8: No Debate Central, eu tenho a honra de receber a doutora Roberta Machado. Para nós da Rádio Central, muito importante, já que o nosso público, né, precisa muito, muito, muito de ouvir a doutora Roberta Machado. Ela que é neuropediatra. Nós temos aqui muitas mães nos ouvindo, muitas avós. O nosso programa é, acima de tudo, né, um programa de uma audiência muito grande das mulheres. A audiência feminina nossa é muito grande, então são muitas mães, mas muitas avós também, que são muito importantes na criação desses filhos. A doutora Roberta Ismael Lacerda Machado, médica, neurologista, neurologista pediátrica, ela que é graduada pela Universidade Federal da Paraíba e fez a sua residência aqui na nossa Pontifícia Universidade Católica de Campinas, na nossa PUC, que tem uma ala infantil muito importante, né? Tem também uma UTI neonatal muito importante. Enfim, é uma escola, uma das melhores escolas de medicina do Brasil. Então, ela foi graduada numa das melhores universidades do país, que é a Universidade Federal da Paraíba. Fez a residência aqui na nossa querida Pontifícia Universidade Católica, na nossa PUC de Campinas. E ela que é mestre em neurociências, ou vou dizer melhor, mestra, né? E também em neurologia pela Unifesp, outra grande universidade aqui do estado de São Paulo, muito importante. E também é pós-graduada em emergências pediátricas pelo Albert Einstein, pelo Hospital Albert Einstein de São Paulo. Enfim, isso aqui é uma parte do currículo e ela que também estudou. Ela tem o título internacional de Master em Neurometabolismo e Biologia Celular pela Universidade de Barcelona, lá na Espanha. Barcelona, lá na Espanha. Mas, quer dizer, uma parte do currículo. O que é importante é que ela atende a todos nós com muito carinho hoje aqui no nosso programa. Doutora Roberta, faz tempo que eu estava querendo falar com a senhora e muito obrigado pela sua presença aqui. Muito bom dia.
10: Bom dia, bom dia. O prazer é meu estar aqui falando sobre temas relevantes aí e explicar para a população um pouquinho da neurologia infantil.
8: É verdade, é verdade. Bom, doutora, é o seguinte, claro que quando a criança nasce, né, toda a família é envolvida e tal, e vovó, pai, mãe, irmãos, aquela coisa toda, né? Bom, e fica todo mundo de olho e tal. Doutora, vamos lá, a criança, né? Tá todo mundo falando, não fala ainda? Nossa, demorou, tá demorando para falar e tal. Me diga, doutora, a criança demorar para falar, é normal, não é? Até quando a criança, a gente pode esperar? Conta pra gente, doutora.
10: Primeiro, o atraso de fala é um tema muito relevante dentro da neurologia infantil, principalmente nos tempos atuais. Não é apenas o atraso da fala que a gente tem que levar em consideração. São todos os marcos do neurodesenvolvimento. Por quê? O neurodesenvolvimento, ele é pautado em três aspectos. Ele é evolutivo, ele é adaptativo e sim, ele é comparativo. Mas, doutor, eu sempre ouvi falar que não devemos comparar uma criança com a outra. Sim, temos os marcos e nós temos os desvios padrões de idade para que aqueles marcos ocorram, certo? Então, quando eu me preocupar com um atraso de fala? Quando uma criança de 1 ano e meio, 2 anos não fala, mas é como as crianças, elas devem ser avaliadas de uma forma muito singular. Porque uma coisa é dizer que a criança não fala, mas ela se comunica, ela gesticula, ela consegue aí realizar uma comunicação efetiva. Outra coisa é eu falar que a criança não fala, não gesticula, não aponta, ou seja, não tem uma comunicação efetiva. Então, o simples atraso da fala, por exemplo, tem que formar frases aos 2 anos. Hoje perdeu o sentido de só avaliar pontualmente, porque nós temos uma visão holística do desenvolvimento infantil.
8: Eu estou conversando, gente, aqui na Rádio Central com a doutora Roberta Machado. Doutora Roberta, falamos da demora um pouquinho em falar. E andar? Muita gente fala, não sei, lá em Minas Gerais, onde eu nasci, tem o pessoal que fala, ou fala ou anda, né? A criança primeiro anda ou primeiro fala e tal. Não sei se isso é verdade, não é, se isso é um pouco de mito, mas e a criança que demora um pouco para andar, doutora?
10: A gente também tem que ver os marcos não de forma isolada. Uma coisa é uma criança que ainda não anda, mas ela já fica de pé, já dá os passinhos com apoio. Outra coisa completamente diferente é uma criança que não anda, não engatinha, não senta. Então, o desenvolvimento, ele é evolutivo. Então, quando vemos um marco do desenvolvimento, a gente precisa avaliar os outros. Então, minha criança não anda. Sim, tá, ela não anda, mas ela engatinha. Então, já, vamos supor, uma criança com 1 ano e meio que já deveria estar andando, certo? Uhum. E aí, ela não anda. Mas, situação 1 e situação 2, tá? Na situação 1, ela não anda, mas ela já fica em pé sozinha, já dá aqueles passinhos, segurando com apoio bilateral. Situação 2, minha criança não anda, mas ela nem senta direito. Isso com a mesma idade, 1 ano e meio. Então, dentro desses 2 cenários, que é a mesma queixa, concorda? Isso. Não anda. Mas diante desses 2 cenários, são quadros completamente diferentes e com olhares também que precisam ser diferentes. Por isso que eu sempre falo, o neurodesenvolvimento infantil, ele não deve ter queixas e não devemos fazer avaliações de uma forma isolada, de uma forma pontual, né? A criança não anda, tem algum problema neurológico, mas calma. Como é que está o desenvolvimento? Será que é insegurança? Ou não, ela não anda, ela não engatinhou, ela senta muito ruim, ela tem várias quedas de desequilíbrio. Então, tudo isso a gente precisa ser avaliado diante de uma queixa neurológica.
8: Muito bem, muito bem. Gente, muito bom, né, poder ouvir a doutora aqui com a gente. Muito bom, a gente está aprendendo muito com ela, com a doutora Roberta Machado. Doutora Roberta, vamos lá, vamos para algumas perguntas aqui dos nossos ouvintes que estão chegando. Daqui a pouco nós vamos entrar em outros detalhes, né? É seguinte, ó. Por favor, Decimar, não diga meu nome. Minha filha não tem diagnóstico de TDAH, mas probabilidade dela ser. Por quê? O nível de tolerância dela é muito pequena, ela explode, e ela tem 6 aninhos. E ela aqui, ó, falta de descanso, é uma criança que acorda cedo, não quer dormir cedo de jeito nenhum, fico forçando ela a dormir, ela não quer dormir, fica irritada. Pois bem, então é uma criança aqui que eu entendi de 6 anos, certo, doutora? Que o nível de tolerância dela é muito pequeno, ela tem algumas explosões de vez em quando, falta de descanso porque ela acorda cedo e não quer dormir cedo de jeito nenhum, né? Muito agitada à noite antes de dormir e tal. E aí, doutora, o que a senhora pode falar para essa pessoa que não quis falar o nome aqui, por favor?
10: Sim, sim. Nós precisamos entender que tudo que é muito subjetivo, a gente precisa objetivar. O transtorno de déficit de atenção e hiperatividade tem critérios, certo? Não é qualquer desatenção, não é qualquer hiperatividade, enfim, tem todos os critérios mundialmente aceitos. Ou seja, uma criança TDAH aqui no Brasil... são os mesmos critérios que nos Estados Unidos, na China, no Japão, enfim. Por que que eu tô falando isso? Porque, mais uma vez, a gente precisa juntar os quebra-cabeças e fazer com que se encaixa ou não nos critérios. Muitas vezes a criança tem um distúrbio do sono. O que é isso? Não consegue dormir por N fatores. E isso impacta no outro dia. Como é que uma criança que não dorme bem, ela vai ter atenção, né? Vamos lembrar da gente quando a gente passa aí uma noite sem dormir. Como é que nós estamos no outro dia, né? Pelo visto, essa criança, pelo que falou, também tem essas questões do sono. Mas também, por outro lado, pode ser uma criança realmente hiperativa que não consegue se desligar à noite. Então, a gente sempre precisa ter essa avaliação, esse olhar de que vamos avaliar a criança como um todo, vamos ver se tem critérios, porque senão acaba todas as crianças tendo algum transtorno. E, doutora Roberta, o que é transtorno? Transtorno não é doença. Transtorno é aquilo que impacta negativamente o indivíduo dentro do âmbito da saúde mental.
8: Perfeito, perfeito. Gente, deu para entender, né? Muito bem. Tem mais perguntas aqui, mas nós vamos fazer na sequência. Ô, doutora, eu preciso de um minutinho só. A senhora aguarde. Sabe por quê? Porque nós aqui na Rádio Central, doutora, nós temos aqui o seguinte, nós temos uma campanha para as pessoas comprarem, por exemplo, medicamentos, e comprarem esses medicamentos, doutora, no lugar sério, no lugar que, né, não tenha dúvidas. Hoje em dia, a gente vê por aí muitos suplementos, né? Por exemplo, magnésio. Tem magnésio vendido por aí, só que de onde vem? Qual é a procedência? A gente sabe que o magnésio é muito importante, é fundamental para a pessoa, muito importante o magnésio, mas tem que saber onde comprar. O que que nós fizemos? 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E daqui a um minutinho eu volto a conversar com a doutora Roberta, mas agora o Everton explica para a gente os benefícios do magnésio produzido pelo laboratório Puri Ervas. Oi, Everton, muito bom dia.
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8: 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Eu tô conversando aqui na Rádio Central com muita alegria, ela tá nos ajudando demais, demais, a doutora Roberta Machado. Doutora Roberta, veio mais uma pergunta aqui, ó. É, também pedindo para não falar o nome, a gente compreende tudo isso, né? Porque às vezes a mãe, a avó, tá vendo ali o desenvolvimento, às vezes tem um problema, não quer falar o nome, não tem problema. perguntando aqui a respeito do seguinte: uma menina acabou de fazer 7 anos de idade, mas é o seguinte, tudo ela quer dar um soco na pessoa, né? Pelo visto aqui, ela gosta de bater. Então, por exemplo, ela fica insatisfeita com alguma coisa, ela vai lá e dá um soco na pessoa, ou no avô, ou na avó, na própria mãe, no pai, né? E a família não está sabendo como fazer, né? Como evitar que isso aconteça, como fazer com que isso pare. Doutora, o que a senhora pode falar?
10: Bem, episódios de agressividade também tem que ter todo um contexto para avaliação da saúde mental dessa criança de 7 anos. O que é que ela quer comunicar com esses episódios de agressividade? É talvez uma questão de autorregulação? Ela não consegue aí, né, ter um controle das emoções e acaba na agressão física? Muitas vezes a criança, ela está tentando comunicar algo, ou algo também, essas irritabilidades, está dentro de um contexto emocional, ela está passando por alguma questão que ela precisa aí ser mais, enfim, comunicar. Ela também está dentro de contextos de violência, ela vê que se ela usa da agressividade, ela obtém algo. Então, como é complexo, né, Decimar, desvendar o comportamento infantil. Então, esses episódios de agressividade tem que avaliar o contexto que está acontecendo. É reatividade? Alguém vai lá, faz algo para essa criança de 7 anos e ela responde com agressividade, ou é de forma espontânea? Ela sempre está irritada, né? Ela sempre tem esses episódios. Então, mais uma vez, a gente tem que avaliar o contexto da saúde mental infantil.
8: Muito bem, muito bem. Tem uma pergunta aqui para a doutora. Vamos ouvir, doutora. Gente, eu estou entrevistando aqui na Rádio Central a doutora Roberta Machado, tá? Daqui a pouquinho, inclusive, vou passar aqui com a autorização dela, é claro, né? Vou passar aqui as redes sociais da doutora para que você tenha mais informações, né, sobre isso. Vamos lá, tem pergunta aqui para a doutora e ela está aqui com a gente. Vamos ouvir, vamos acompanhar.
12: Bom dia, Decimar. Tudo bem? A Neuza do Valinhos.
8: Neuza.
12: Bom dia, doutora. Tudo bem? Aqui é uma avó. Eu sou avó do Arthur, que tem 7 anos. Ele demorou para falar, para começar essa criança. Ele nasceu muito prematuro, nasceu de 6 meses. E ele era muito pequenininho. Aí ele nasceu morto. Foi preciso reanimá-lo para ele voltar e tal. Bom, aí pulando, né? Ele demorou muito para falar, ele demorou para andar, sabe? Os médicos falaram que ele talvez não fosse falar, não fosse andar, ou ouvir, né? E ele é, assim, um menino muito inteligente, sabe? Ele está fazendo tratamento do autismo aqui em Valinhos. E agora ele fala muito. Ele quer atenção 24 horas. Se ele está assistindo alguma coisa na TV, ele quer que a gente fique com ele para ele comentar. Sabe? Ele fala demais, demais mesmo. Só que tem hora que ele não tem foco. Ele não foca. A gente pega uma coisa para mim, ele fica assim rodando sem saber para onde ele vai. Então, eu queria saber se isso é mesmo já do autismo, ou se é da TDAH, lá não sei o que eles falam. Eu queria saber um pouquinho mais, se a senhora puder. Ele tem 7 aninhos.
8: Oh, querido.
12: Obrigada.
8: Ô, Neuza, Neuza.
12: Ele não engatinhou.
8: Ah.
12: Ele já andou, mas demorou muito para andar, doutor.
8: Tá bom, Neuza. Muito obrigado. É a querida Neuza lá de Valinhos, doutora.
10: Neuza, vamos lá. O Arthur, ele já tem o diagnóstico do transtorno do espectro autista e muitas vezes o comportamento, o diagnóstico deste transtorno, ele vem vinculado a outros. E é muito comum, entre 70% a 80% dos pacientes com o autismo ter também transtorno de déficit de atenção e hiperatividade, né? Ele teve esse atraso da fala, que sim, está ligado ao contexto do autismo, mas que se desenvolveu aí a questão de ser logorreico, falar muito, né, de hiperatividade, de questões aí a gente vai ver se tem questões de desatenção, de perda de foco. Ou uma coisa também que a gente precisa avaliar é que a atenção, ela tanto pode ser modulada para mais quanto para menos. Quando a gente fala de transtorno de déficit de atenção, esse déficit aí é de desregulação. Quando a criança ela tem uma atenção muito exagerada, ela cria hiperfocos. Então, a gente precisa ver se o Arthur tem hiperfoco, se o Arthur tem essa questão. Por quê? Sim, existe essa correlação bem estabelecida. Outro detalhe, que ele foi prematuro. O prematuro também tem um risco aumentado a esses transtornos. Trabalhei aqui em São Paulo, no grupo Santa Joana, né, da maternidade Santa Joana, Promata e Santa Maria, do qual eu tive a oportunidade de acompanhar, né, e acompanho ainda, apesar de não estar ainda no serviço da maternidade, muitas crianças que nasceram prematuro. Então, é difícil, aquela criança que nasce com 6 meses, um peso aí de 1 quilo, um quilo e 500, enfim, às vezes 600 gramas, competir com aquela criança que nasce com 40 semanas, 3 quilos, porque tem uma correlação direta da massa corporal com a massa encefálica. E eu brinco, não é fácil ser neurônio, você tem que estar no lugar certo, né, fazer as conduções eletroquímicas certas. Então, prematuro, por si só, tem também riscos aumentados do desenvolvimento de alguns transtornos do neurodesenvolvimento.
8: Gente, doutora Roberta está nos explicando tudo, né? Que coisa boa poder ouvi-la, porque ela explica fácil, né, doutora Roberta Machado? Doutora Roberta, uma outra questão é, as pessoas às vezes, e é normal, né? São poucos os médicos do Brasil, né? Só que tem gente que se acha médico, mas não, eu estou brincando aqui. Então a gente não tem conhecimento das coisas, por isso que a gente pergunta, né? É autismo. Hoje em dia a gente vê, pessoas que você olha e você fala, mas não pode ser. Não pode ser autista, né? Mas a pessoa tem lá o autismo, a pessoa se diz autista, né? Você olha para uma pessoa. Aí, inclusive, usa até aquele crachá especial. Aí você olha para uma outra pessoa e você percebe que ela é um grau bem alto. Então, conta pra gente, primeiro o que é o autismo, assim, de forma, né, mais simplificada, e depois, existem mesmo graus diferentes de autismo, doutora Roberta Machado?
10: Vamos lá. Transtorno do espectro autista. O próprio nome já nos diz muito. Primeiro que não é uma doença, é um transtorno, é um comportamento. Então, quando eu falo transtorno, é algo que traz prejuízo ao indivíduo. O espectro é uma variação imensa. Se alguém aí puder pesquisar espectro de cor, então um espectro de cor, por exemplo, um cinza, um rosa, tem uma variação imensa aí dentro de um espectro. E o autismo é o alto, é o próprio, que a ele a si basta. E a gente vê isso na socialização. Então, são crianças com dificuldades na socialização, são crianças que têm interesses restritos e peculiares. Então, é dentro do neurodesenvolvimento. Nós não falamos de grau, nós falamos de níveis. Antes a gente usava grau, né, severo, moderado, leve, mas isso impacta muito. Nós estamos falando de saúde mental. Né? O que é severo? Né? Então, nós graduamos em nível 1 de suporte, nível 2 de suporte, nível 3 de suporte. O nível 1 é aquele que precisa de pouco apoio. O nível 2, aquele que precisa de um apoio, mas não tão substancial como o nível 3. Então, se a gente fosse traduzir, o 1 seria leve, o 2 moderado e o 3 grave, mas a gente não faz isso. A gente usa a forma de apoio, né? Quanto aquele indivíduo necessita do apoio do outro para poder exercer suas funções de comunicação e aí adaptativa dentro do seu contexto de vida.
8: Uhum. Muito bem, muito bem. Tá bem explicadinho, né? A questão do autismo. E o TDAH? É, doutora, vamos lá. Primeiro, o que é o TDAH, né? Que a senhora já falou aí, en passant, mas trazendo mais detalhes. Há também, desculpa eu perguntar de forma assim, bem simples, sim, né? Mas eu preciso perguntar de forma simplória mesmo, né? Simplista. Há níveis de déficit de atenção desse problema chamado TDA, desse transtorno chamado TDAH?
10: Apesar de não termos níveis formais, como eu falei antes, tudo que é subjetivo precisa ser objetivado. Nós temos critérios que estão aí na nossa Bíblia, que eu falo, de saúde mental, que é o DSM-5 revisado. Então, dentro desses critérios, o TDAH, ele não tem nível. Apesar de que na nossa prática clínica, nós observamos crianças muito mais disfuncionais do que a outra dentro do próprio transtorno. Então, vamos lá. Transtorno de déficit de atenção e hiperatividade. E talvez eu adicionaria mais um, que é a impulsividade. Então, o que é atenção, Decimar? O que é atenção? Todo mundo fala alguns termos, mas eu não sei se param para pensar. A atenção é você eliminar os estímulos e permanecer na sua ação e no seu pensamento, sem que aqueles estímulos interfiram. Tá? E a gente tem vários tipos de atenção. Se a gente cria uma atenção para foco, que é aquela atenção sustentada, nós temos a atenção compartilhada, de você estar prestando atenção numa pessoa e vir outra, você conseguir aí, né, manter as atenções. Então, são vários tipos de atenção. Então, não é qualquer distração que vai ser um déficit de atenção. E não é somente esquecimento. Ah, ela é distraída, ela não memoriza, não é isso. São vários aspectos, e como eu falei, uma desregulação da atenção, tanto para mais quanto para menos. Porque muitos pais dizem assim: quando ele quer, ele consegue, sim, porque ele vai ativar outras áreas e ele vai ativar outras atenções para obter aquilo. Tá? E a hiperatividade? A hiperatividade também não é só inquietude motora, a necessidade de movimento. Ela pode ser uma necessidade de movimento interna, aquele turbilhões de pensamento, aquela necessidade, às vezes, do movimento. Então, não é somente a inquietude motora. E o que é a impulsividade? É a dificuldade em aguardar a vez. É querer tudo de forma imediata. Então, é dentro de todo esse contexto, e lembrando que, apesar do seu diagnóstico poder vir na fase adulta, estes critérios estavam presentes, sim, na primeira infância. Então, isso é muito importante destacar.
8: Estamos conversando, não é conversando, não. Nós estamos aprendendo com a doutora Roberta Machado. E aí, tudo que ela falou foi passando na minha cabeça aqui. Poxa vida, uma criança aí, os pais ficam repreendendo aquela criança sem compreender o que está passando por ela, né? Dando castigo para uma criança sem compreender o que está acontecendo com essa criança. Né? Às vezes ela tem hiperatividade, né? Às vezes ela tem déficit de atenção, ela não consegue se concentrar naquilo, né, especificamente, enfim. Aí, e a gente começa a perceber também as escolas, né? Quantas vezes as escolas, elas tratam todos os alunos como se fosse uma linha de produção de fábrica, todo mundo igualzinho, será que está errado, será que está certo? Né? E aí você começa a compreender. Quando uma criança, você está conversando com alguém e aquela criança fica, não, fica intrometendo na conversa e quer falar, e quer falar, e quer falar, ela quer atenção, né, doutora? Só estava falando, né, que a criança quer, não consegue aguardar a vez dela, né? E por aí vai, são muitas coisas que às vezes a gente precisa entender, a gente precisa conhecer, aprender para poder lidar com essa criança, para ela poder crescer bem, feliz, para ela poder crescer. É feliz, esse é o termo, né? Na sequência, me dá só mais um minutinho, doutora, que eu vou conversar mais com ela. Tá uma delícia, né? Conversar com a doutora Roberta Machado. Ela é médica, especialista em neurologia pediátrica. Ela que entende tudo de autismo, de TDAH. Nós vamos falar sobre deficiência intelectual também, né? Crianças que demoram, crianças que não conseguem aprender mesmo, ou crianças que têm uma dificuldade, que tem uma, a gente falava antigamente, um atraso, né? E aí, nós vamos conversar com ela na sequência sobre isso. Agora, 9:37.

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10: Eu estou recebendo aqui na Rádio Central hoje a doutora Roberta Machado, médica especialista em neurologia pediátrica, né? Ela é neuropediatra, altamente qualificada, viu gente? Nossa, ela está falando com a gente, a atuação dela é focada no desenvolvimento das nossas crianças, né? No desenvolvimento infantil, no comportamento das nossas crianças e claro, né doutora, diagnosticar os problemas das crianças, consequentemente, quanto mais cedo diagnosticar, né? Voltando aqui lá no começo, né, doutora? Quanto mais cedo diagnosticar qualquer transtorno, qualquer probleminha, é mais fácil resolver ou mais fácil ajudar essa criança a se desenvolver da melhor maneira possível, não?
11: Sim, correto.
10: Diagnosticar cedo, por isso tem que levar a criança com certeza no médico. Doutora, vamos falar agora sobre, né, a deficiência mesmo intelectual, né? A senhora estava falando, crianças que nascem, por exemplo, antigamente tinha muito, ainda tem, mas as crianças que na hora do parto ali, por alguma complicação, demoravam um pouquinho para nascer, aí faltou ali um pouquinho de oxigênio, né? Faltou um pouco de oxigênio no cérebro, a criança nasce com... depois o desenvolvimento fica um pouco mais lento, havia, né, paralisia cerebral e outros problemas, e também a criança que nasce com uma deficiência intelectual. Doutora, é lógico que precisa levar ao médico, mas a deficiência intelectual, a partir de que idade a gente já começa a perceber que essa criança tem ali um atrasozinho no desenvolvimento ou tem uma deficiência mesmo intelectual, doutora?
11: São N fatores que a gente precisa também ter muito cuidado, porque é um tema, é um diagnóstico, é uma linha de pesquisa que assusta muito os pais, enfim, a família como um todo. Quando a gente fala em deficiência intelectual, nós temos que entender o que é inteligência, né? Inteligência é a capacidade de resolução de problemas. Mas nós temos também N inteligências. Então, quando a gente vê uma criança que tem uma dificuldade, não apenas no aprendizado, mas compreender algumas questões de habilidades conceituais e que isso impacta negativamente nas funções do cotidiano, nós temos que pesquisar a deficiência intelectual. Isso, temos muitos elementos, por exemplo, e começa a idade, que o Decimar perguntou, a partir dos 6 anos, mas não é tão simples assim. Temos alguns instrumentos que avaliam o QI, que é esse coeficiente de inteligência, que pode ser feito diante de uma avaliação neuropsicológica, mas nem todos tem aí o acesso a esse instrumento. A avaliação neuropsicológica em nosso país, ela é cara. Então, nós temos que ter outras ferramentas, a observação clínica, o apoio da escola, e nós temos uma classificação.

0: OMS, a Organização Mundial da Saúde, ela preconiza, que é você ver a questão da capacidade funcional de um indivíduo, que é a CIF. Mas tudo isso não é tão simples e tão fácil, principalmente no nosso contexto brasileiro. Por quê? Eu peguei uma criança que tinha uma extrema dificuldade em cálculo, que a mãe percebeu, só que a criança estava 3 meses sem professor de matemática, porque tinha sido, enfim, era de uma rede pública, e ele tinha sido retirado. Então, no nosso país, ou as diversas metodologias de ensino que hoje o nosso país tem, que possibilitam ou não a adaptação da criança. Então, para que a gente venha aí ter o diagnóstico da deficiência intelectual, nós temos também que olhar os outros aspectos. Como é que é essa criança em casa? Como é que é a capacidade de resolução de problemas dentro aí do contexto dela social?
1: Doutora Roberta Lacerda, antigamente existiam lá uns testes, lá o tal do teste de QI, isso aí tal, que é coeficiente intelectual e tal, de coeficiente de inteligência. A senhora acredita nisso? Isso realmente existe, funciona? Ou isso aí não serve para nada? O que, que a senhora pode falar para a gente, doutora Roberta?
0: Nós hoje chamamos de avaliação neuropsicológica, tá? Uhum. O teste neuropsicológico, ele vê várias áreas das habilidades infantis. Uma delas é o coeficiente de inteligência, que também dentro dele é avaliado vários aspectos de velocidade do pensamento, viso espacial e etc. Ele é muito válido, porém ele não é acessível. E também todo teste precisa ter um olhar crítico desse mar, porque senão era só fazer um teste e não precisaria da avaliação do neurologista. Então, qual é o papel do neurologista infantil? É ter o senso crítico diante desse teste psicométrico. Ou se não tiver o acesso ao teste psicométrico, como é que nós vamos investigar essa criança? A única alternativa é o teste psicométrico, são os testes que mensuram. Então, não. Nós temos que ver essa criança e avaliar ela. Hoje, nós estamos muito pautados na medicina de qualidade de vida. A gente não procura o problema, e sim a solução. Então, vem um caso de uma extrema dificuldade escolar, nós não vamos esperar completar 8, 9, 10 anos para agir. A gente já começa a ver se a escola não pode dar um apoio diferenciado, nós já começamos a ver psicopedagogo para criança, nós começamos a ver, né, algumas estratégias, por exemplo, a prova ser menor, com mais apoio visual. Então é isso, não é só o diagnóstico, não é só o rótulo, a gente tem que ver o problema e procurar soluções.
1: Eu estou conversando aqui na Rádio Central com a doutora Roberta. Doutora, a senhora sabe que nós estamos agora nesse período eleitoral aí, que a gente tem que cumprir aqui alguns horários. Me dá mais um minutinho que eu volto a conversar, tá muito bom. Ó, papel e caneta na mão, você que está em casa, viu, minha amiga? Você que é mãe, você que é vovó, né? Papel e caneta na mão, que eu vou passar na sequência os contatos aqui, as redes sociais da doutora Roberta Machado.
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1: Gente, eu tô recebendo aqui com muita alegria e satisfação, não é? A querida doutora Roberta Machado, que está nos ajudando muitas mulheres, muitas mães, né? É, a gente fala de mais de mulheres, né? Porque a grande maioria das crianças, elas são cuidadas por mulheres, né? É, os homens participam, claro, mas é que no Brasil, né? A grande maioria é mulher a tomar conta, a cuidar. E tem muitos homens bons também ali para que ajudam as suas respectivas esposas e tal. Bom, doutora, eu vou passar aqui o seu nome, né? É, gente, eu estou conversando com a doutora Roberta Machado, mas doutora, por exemplo, no Instagram, eu sei que a senhora tem uma boa participação, como eu faço para encontrar a doutora Roberta no Instagram?
2: Doutora Roberta Machado ponto Neuroped.
1: Neuroped. Então é o seguinte, ó, vai lá no Instagram, aí na busca você coloca doutora, né, que é DRA, Roberta Machado ponto Neuroped. Fácil, tá? Você vai ver lá, ou então coloca a doutora Roberta Machado, aí você vai ver lá quando vai aparecer neuropediatra, pronto, clica, você já vai poder falar com ela. Doutora Roberta, hoje em dia tem uma questão tecnológica muito boa, que é a possibilidade da gente poder fazer consulta, mesmo estando em casa, ali pelo próprio celular, né? Fazer aquela famosa vídeo consulta, né? A senhora faz, doutora?
2: Sim.
1: Como é que eu faço para localizar? Ali no Instagram, eu tenho os contatos para poder marcar uma consulta com a senhora?
2: Sim, com certeza. Chegando lá, tem o cliquezinho que você clica lá e já cai direto no WhatsApp da secretária.
1: Muito bem.
2: Mas também eu respondo com muito carinho todas as mensagens e direciono também.
1: Ah, então a senhora também responde as mensagens ali no direct, não é?
2: Isso.
1: Então é doutora Roberta Machado ponto Neuroped, que é de neuropediatra, né? Então você vai lá, abre o Instagram, na busca você coloca doutora Roberta Machado ponto Neuroped. Simples assim, fácil, né? Para você localizá-la, para você poder conversar, para você marcar horário com ela, né? Pessoalmente é só em São Paulo?
2: É Alphaville e Campo Belo.
1: Então, em São Paulo, ela tem ali os consultórios, né? Em Alphaville, para quem acha mais fácil ir aqui para o Alphaville, que tem é mais perto de Campinas, né? Se a gente for analisar.
2: Sim, inclusive, eu tenho alguns pacientes de Campinas, não são poucos.
1: É, porque a gente pode
2: entrar. Que dá uma linha, né?
1: Que a gente pode entrar aqui sem precisar entrar em São Paulo, a gente chega a Alphaville. Sem precisar entrar em São Paulo. E o Campo Belo também é um bairro muito fácil de chegar, muito, muito, muito bom, muito próximo da Marginal Pinheiros, muito próximo ali, é muito fácil de chegar ao bairro do Campo Belo, onde ela tem os consultórios. Mas, acima de tudo, a facilidade é pelo Instagram, que repito aqui, ó, doutora Roberta Machado ponto Neuroped. Doutora Roberta Machado ponto Neuroped, né? E aí você pode falar com ela sobre sua criança, sobre seu neto, sobre sua neta, né? E aí você pode conversar com ela. Doutora, uma criança hoje que tem, vamos lá, a criança com autismo, é possível ajudá-la demais, né? A se desenvolver de forma natural, para ter aquela sociabilidade com os coleguinhas, para viver uma vida praticamente normal, né? E ajudá-la assim por diante. Quando a pessoa tem também a paralisia cerebral, é possível ajudá-la também no desenvolvimento dela, doutora?
2: Sim. O termo paralisia cerebral, particularmente, eu não gosto, porque dá aquela sensação de que o cérebro é paralítico, mas não. O tema, a nomenclatura que a gente usa atualmente é ECNE. É encefalopatia crônica não evolutiva. Que é encéfalo, que é massa encefálica, ou seja, um acometimento crônica, porque teve aquele dano que é antes dos 2 anos, tá? Não evolutiva, porque aquele dano não tende a evoluir. O que aconteceu, ele só tende a melhorar. Então a gente chama de, a sigla é ECNE, ou encefalopatia crônica não evolutiva. Mas sim, nós temos como melhorar, lembrando que o cérebro infantil, ele tem muita plasticidade. Então, essa plasticidade faz com que tenha essa oportunidade de melhorar, principalmente nas encefalopatias crônicas não evolutivas.
1: Doutora, a Luísa está te ouvindo agora, né? Está lá ouvindo. Alô, Luísa, está te ouvindo. É uma menina maravilhosa, viu, doutora? Ela é maravilhosa, a Luísa. E ela estuda numa escola que a gente chama Waldorf, né? Do estilo de ensino, né? Waldorf. E a gente percebe que essas crianças, elas têm a liberdade de brincar, de subir em árvore, de pular para lá, pular para cá, de... enfim... né, mexer com a terra e tal. E há outras escolas que são aquelas escolas no puro concreto, escolas absolutamente fechadas, com salas definidas, né? Tudo certinho, todo mundo uniformizadinho e tal. Que a senhora pode falar sobre isso, né? Existe forma correta? Não existe? O que a gente faz com as nossas crianças, né? Que sugestão a senhora dá para o aprendizado das nossas crianças, doutora?
2: Bem, quanto à escola, a metodologia, ela tem que ser escolhida de acordo com a criança. É a roupa que vai vestir melhor para o aprendizado. Tem crianças que elas vão numa performance melhor no sistema, por exemplo, conteudista, apostilado. Outras vão melhor nesses sistemas criativos, né? Nesses sistemas mais socioemocionais. Sempre é uma dúvida muito frequente do consultório: doutora, que escola eu coloco meus filhos? Mas essa resposta, ela é muito particular, porque tem que ver a metodologia que se enquadra a criança, a logística, né, se é próximo da residência ou não, porque afinal de contas é uma rotina diária, né, e os aspectos também socioeconômicos. Então tudo isso tem que levar em consideração quando se vai fazer uma escolha para uma escola infantil.
1: Muito bem. Doutora, eu fui criado em outros tempos, né? Fui criado lá na década de 70, né? Eu nasci em 71. Então era outro tipo de né? Nasci no interior de Minas e tal. Meu pai me olhava, eu já sabia que tinha feito bobagem e tal. Era outra criação, uma coisa mais rígida, mais firme e tal. Há profissionais que dizem que as crianças precisam ter também limites, né? E pré-adolescentes, adolescentes também. Há até profissionais que dizem que algumas crianças fazem algumas coisas, algumas artes, né? Algumas macriações, algumas malcriações, perdão, para justamente chamar atenção, para serem o centro da atenção. Que a senhora fala para a gente, assim, que a senhora fala para os pais hoje que tem crianças aí pequenas, até 12, 13, 14 anos por aí? O que fazer, né? É preciso impor alguns limites? É preciso impor, por exemplo, colocar alguns castigos, entre aspas, como sentar ali num cantinho da sala, ficar pensando no que fez e tal? Isso aí ainda funciona, doutora?
2: Como diz a música de Legião Urbana, disciplina é liberdade. Nós precisamos sim ter disciplina. Tudo é uma questão de treino. E nós precisamos, sim, ter horários para as crianças comerem, ter horários para as crianças, aí dependendo da idade, ter o acesso à tela, ter o horário do estudo, o horário do lazer. Então, sim, dormir. A rotina, ele precisa ter aí a disciplina. Uhum. Para você ter uma rotina e você se enquadrar nela, você precisa ter a disciplina de permanecer, de obedecer os horários e etc. E hoje é muito importante isso dentro do desenvolvimento infantil.
1: Horário de dormir também, né, doutora?
2: O horário de dormir e o horário de acordar, uhum, né?
1: Tem que...
2: Principalmente o sono.
1: Criança tem que dormir, né, doutora?
2: Sim, tem que dormir no horário certo, porque é no sono que se consolida as memórias, que tem o hormônio do crescimento, o cortisol da imunidade, dos estresses. Então é muito importante não só a quantidade de horas de sono, mas quando vai ser aí colocado a criança para dormir, né? O horário também, não só a quantidade.
1: Muito bem, muito bem. Doutor, eu quero agradecer demais. Combinamos até às 10 da manhã. Sei que a senhora tem uma agenda.
2: Então, obrigada.
1: Então eu quero agradecer. Uma hora é pouco para a gente, doutora. Nós vamos precisar repetir. Eu vou pedir para a sua assessoria de imprensa, que aliás que eu gosto muito, é um pessoal que trabalha muito bem. Eu vou pedir para a gente remarcar em breve, né? Para a gente conversar sobre isso, que a senhora está orientando muitas pessoas, muito. A senhora me ajudou muito e ajudou muita gente. Agradeço muito, viu?
2: Eu que agradeço essa oportunidade. Temos que difundir a informação de qualidade. Temos que ter muito cuidado com a pseudociência do Instagram, a pseudociência do Google. E a gente precisa sempre direcionar nossos pais, a família.
1: É isso. Cuidado com o Dr. Google. O doutor Google tem feito gente doente. Repito, o doutor Google tem feito muita gente ficar doente, porque você precisa da doutora de verdade, do doutor de verdade de carne e osso, aquele que vai fazer o diagnóstico perfeito e aquele que vai oferecer o tratamento correto. Doutora, um grande abraço e até a próxima. Eu só vou repetir aqui, ó. É doutora.robertamachado.neuroped. Vai lá, abre o Instagram, procura por doutora.robertamachado.neuromed. Grande abraço, bom dia.
2: Bom dia.
1: Na Rádio Central. Aqui no nosso debate, ouvimos a doutora Roberta. 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
1: 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Na Rádio Central, vem aí a participação dos nossos ouvintes pelo

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16: E a participação dos nossos ouvintes aqui no WhatsApp da Rádio Central. Que prazer poder receber você aqui no nosso programa, viu? É uma honra muito grande poder ter a sua participação. Bom dia.
17: Bom dia, Decimar. Tudo bom? Decimar, gostaria de ganhar o ingresso para ir para a festa da Holanda.
16: Opa!
17: Muito obrigada, Decimar. Tenha um bom dia.
16: Bom dia. Você está concorrendo a ingressos para Expo Flora, festa de Holanda, viu?
17: Ah, Decimar, esqueci de falar meu nome. Meu nome é Maria Helena da Silva.
16: Maria Helena da Silva, um abraço para você. Alô, bom dia.
18: Bom dia, Decimar. Esse mar, tô aqui ligadinha desde as 6.
16: Opa.
18: Padre Rodrigo, você.
16: Obrigado.
18: Amo vocês.
16: Obrigado.
18: Né? E um dia abençoado para você, pro André e para todos nós. É a Cidinha do Dique 1.
16: Alô, Cidinha.
18: Um beijo.
16: Um beijo para você, Cidinha. Muito obrigado. Bom dia.
19: Bom dia, Desmale, que é José de Vilela, do Jardim Santana.
16: Oi, José.
19: Do programa, coloca nossos nomes, orações, todos que precisam.
16: Tá.
19: E amanhã eu vou no médico, no oncologista, levar meus exames. Que Deus abençoe, que esteja tudo bem. Mas já tá tudo bem. Nossa Senhora já passou na frente.
16: Graças
19: a Deus. Um beijo, fica com Deus. Coloca meu nome aí no sorteio. Lá das orquídeas, tá bom? Um beijão. Um bom
16: beijo
19: dia
16: pra você, José.
19: Essa menininha aí que tá doentinha de 4 meses, Nossa Senhora vai passar na frente e vai dar um milagre para ela.
16: Vai sim.
19: Lembra da menininha que estava desenganada, de 1 ano e pouquinho? Entubou tudo, ficou um mês entubada e ela não tá aí, tá uma gracinha.
16: É verdade, todo mundo se lembra, tinha uma menina que nós fizemos aqui orações, ela estava desenganada pelos médicos. Você acompanhou, não acompanhou? Acho que você acompanhou aqui na Rádio Central, você que está me ouvindo. O André também se lembra, lembra daquela menina que estava desenganada, né? Todos os dias a gente fazia aqui as orações, né? Os médicos já tinham avisado aos pais, olha, não tem mais o que fazer. E ela está firme e forte hoje, né? Você lembra? Você foi acompanhando esse caso, o dia que ela teve alta, que a gente se emocionou aqui, né? E essa menininha de 4 meses que está internada, que está na UTI, da Unicamp, ela vai sair. Oh, se, mas é só a gente rezar por ela, acreditar. Bom dia!
11: Oi, Decimar, bom dia, tudo bem, meu amigo?
16: Tudo bem, meu anjo.
11: Decimar, oi. Uma ótima semana para todos nós.
16: Para
11: essa oração para a família Pereira, Araújo, Calazans.
16: Tá.
11: Para todos que precisa, que Jesus abençoe a todos.
16: Amém.
11: Decimar, por favor, você poderia mandar o endereço lá da farmácia para mim pelo WhatsApp, viu? É, a minha filha vai me levar de carro lá depois. Tá bom? Obrigado, um bom dia.
16: Bom dia, bom dia, bom dia. Deixa eu anotar aqui, ó. 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Tá bom? Tudo de bom pra você, Maria do Carmo. E muito, muito, muito obrigado por você participar aqui do programa com a gente, tá? Alô, bom dia!
20: Bom dia, Decimar Leite.
16: Bom dia.
20: Bom dia, André. É a Rosângela aqui da Cidade Jardim. Põe meu nome no sorteio.
16: Claro.
20: E todos vocês da rádio, põe nas orações também.
16: Põe, sim, tá bom. Um abraço, viu?
20: É a Rosângela Teodora de Campos.
16: Valeu, Rosângela. Fica com Deus. Fica com Deus. Obrigado, querida. É isso, mande sua mensagem pra cá. Agora na Central, giro de notícias. Voltamos às ruas, avenidas e estradas. A Rádio Central tomando conta da cidade.
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16: Repórter Mário Quintino.
22: 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Informações desse mar para quem utiliza a rodovia dos Bandeirantes em Campinas, atendimento de uma ocorrência no quilômetro 87, perto da rodovia Santos Dumont, lentidão em ambos os sentidos. Atenção também na altura de Itupeva, para seguir no sentido capital paulista, lentidão de 1 quilômetro na altura do quilômetro 71. A rodovia Anhanguera tem um ponto de lentidão em Jundiaí, do quilômetro 62 até o 61, no sentido capital. 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
16: Redação da Rádio Central, olha a hora, 10:18.
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16: Gabriel Ribeiro.
23: Movimentos sociais realizaram em todo o país a 32ª edição do Grito dos Excluídos. Segundo os organizadores, houve marchas e atos em mais de 50 cidades espalhadas por todas as regiões do Brasil. Com o lema em defesa da terra, da paz e da moradia, os manifestantes cobraram o fim da escala de trabalho 6x1, o combate ao racismo e o enfrentamento à violência contra as mulheres. Aqui em Campinas, a concentração começou logo cedo no Largo do Pará. O grupo caminhou até a Avenida Francisco Glicério acompanhando o encerramento do desfile cívico-militar oficial da cidade. Na capital paulista, o protesto percorreu o centro e terminou com uma missa na Catedral da Sé, dedicada ao povo em situação de rua. O ato também teve cobranças por moradia e justiça contra a violência policial. No Rio de Janeiro, destaque foi o uso da arte na Avenida Presidente Vargas. Integrantes da Escola de Teatro Popular encenaram esquetes sobre a soberania nacional e a democracia. Houve ainda protestos contra o tarifaço dos Estados Unidos aos produtos brasileiros. A Polícia Militar precisou intervir para afastar um pequeno grupo que tentou hostilizar os manifestantes, mas não houve confusão. E em Brasília, a prioridade foi a crise climática. Manifestantes apresentaram uma carta de compromisso ecológico que será entregue aos candidatos das eleições deste ano, cobrando a proteção das nascentes e políticas agrícolas mais sustentáveis. Para os organizadores, o grito dos excluídos se consolida mais uma vez como o espaço fundamental de quem está à margem da sociedade ter voz e vez. Da redação, Gabriel Ribeiro.
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16: Para um minutinho que você está fazendo, um minutinho só. Por favor, escute essa mensagem.
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16: 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E através do nosso canal no YouTube, Decimar Leite. Estamos todos reunidos para pedir para Maria passar na frente e pisar na cabeça da serpente. Que todas as suas intenções, que todas elas possam ser atendidas. Estamos reunidos em nome do Pai, em nome do Filho, em nome do Espírito Santo, e que Frei Galvão, o primeiro santo brasileiro, nos abençoe.

0: você, meu irmão e irmã, devoto e devota do nosso primeiro santo brasileiro, Frei Galvão. Eu, Padre Armênio, capelão do Mosteiro da Luz, te desejo que nosso Senhor Jesus Cristo e Nossa Senhora, a Imaculada Conceição, e Santo Antônio de Santana Galvão estejam hoje e todos os dias de tua vida ao teu lado para te proteger, dentro de ti para te conservar, à tua frente para te guiar, ao teu lado para te guardar e acima de ti para te abençoar. Que desça sobre você, sua família e todo o nosso povo brasileiro, pela intercessão de Santo Antônio de Santana Galvão, as bênçãos de Deus Todo-Poderoso, o Pai, o Filho e o Espírito Santo. Amém.
1: Eu consagro a Nossa Senhora Aparecida, Rainha e Padroeira do Brasil, todos os ouvintes da Rádio Central, todos nós, eu consagro a Maria Santíssima, a família central. Na voz do saudoso e inesquecível Padre Vitor Coelho de Almeida, o Padre Vitor de Aparecida do Norte.
2: Que em vossa imagem milagrosa de Aparecida espalhais inúmeros benefícios sobre o Brasil. Eu, embora indigno de pertencer ao número dos vossos servos, mas desejando participar dos benefícios da vossa misericórdia, prostrado a vossos pés, consagro-vos o entendimento, para que sempre pense no amor que mereceis. Consagro-vos a língua, para que sempre vos louve e propague a vossa devoção. Consagro-vos o coração, para que depois de Deus vos ame sobre todas as coisas. Recebei-nos, ó Rainha incomparável, no ditoso número dos vossos servos. Acolhei-nos debaixo da vossa proteção. Socorrei-nos em nossas necessidades espirituais e temporais, e sobretudo na hora da nossa morte. Abençoai-nos, ó Mãe Celestial, e com vossa poderosa intercessão, fortalecei-nos em nossa fraqueza, a fim de que, servindo-vos fielmente nesta vida, possamos louvar-vos, amar-vos e render-vos graças no céu, por toda a eternidade, assim seja. Pela intercessão de Nossa Senhora Aparecida, Rainha e Padroeira do Brasil, a bênção de Deus Onipotente, Pai, Filho e Espírito Santo, desça sobre vós e permaneça sempre. Amém.
1: Água, fonte de saúde e de pureza. Que água abençoe o seu lar.
3: E agora nós vamos pedir a Deus que abençoe a nossa água. A água que eu tenho aqui e a água que você tem aí. Senhor Deus Todo-Poderoso, fonte e origem de toda a vida, abençoai esta água que vamos usar com confiança para implorar o perdão dos nossos pecados e alcançar a proteção da vossa graça contra toda doença e cilada do inimigo. Em nome do Pai, do Filho e do Espírito Santo. Amém. Lavai-nos, Senhor, de todo mal. Amém.
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0: Padre Rodrigo Oliveira, terminou a missa agora há pouco, né, padre? E já começando a missa das 15h e tem a missa às 19h30 aí na paróquia Bom Jesus. Oi, padre, bom dia, tudo bem, padre Rodrigo?
1: Bom dia, Decimar, que Deus te abençoe e bom dia aos nossos milhares de ouvintes aqui pela Rádio Central. Que Deus ilumine a vida e a família de todos nesta manhã de terça-feira. Gente, nós já tivemos agora cedo uma grande missa carismática na paróquia Bom Jesus. Estamos nos preparando para a missa da tarde e também para a missa da noite. Missas carismáticas com a novena de Santo Expedito. E eu quero convidar você de Campinas e toda a região a estar presente em uma das missas, principalmente você que está desempregado, desempregada, você que tem lutado tanto na sua vida, né? E tudo tem dado errado, as portas estão fechadas, você que diz, padre, tudo de mal, tudo de ruim está acontecendo comigo. Meu amigo, minha amiga, esteja presente na casa de Deus. Olha, colocando a fé em ação e tendo um pensamento positivo, tendo bom ânimo, você vai tomar posse da vitória, as portas vão se abrir para você. Então, meu amigo, minha amiga, esteja presente hoje, às 15h, uma grande missa, e às 19h, mais uma grande missa, 15h e 19h. E a paróquia Bom Jesus fica na Avenida Carlos Lacerda, 226, no Jardim Santa Lúcia. Avenida Carlos Lacerda, 226, no Jardim Santa Lúcia, aqui em Campinas. E se você não puder estar hoje, esteja amanhã, quarta-feira, porque amanhã eu estarei na paróquia Bom Jesus, no centro de Campinas, em 15h de missa, rezando pelas famílias, rezando para que as portas sejam abertas. Amanhã, quarta-feira, 9h, 15h e 19h. E a paróquia Bom Jesus, no centro de Campinas, fica na rua Francisco Teodoro, 278, próximo ao viaduto Cury e ao terminal central. E eu quero dizer a você, a paróquia Bom Jesus é o local das maravilhas de Deus. Então participe e tome posse dessa vitória. Vamos rezar? Vamos falar com Deus. Meu bom Jesus, nesta manhã de terça-feira, eu peço que o Senhor abençoe os nossos ouvintes, abençoe as famílias. Meu Deus, são milhares de pessoas rezando comigo nesta hora. E eu peço que as tuas mãos estejam estendidas para levantar quem está caído, para dar força para quem se sente fraco e para enxugar as lágrimas de quem chora. Que todos recebam a bênção. Em nome do Pai, do Filho e do Espírito Santo. Amém. Meus amigos, minhas amigas, eu vou ficando por aqui, espero por você nas Santas Missas de hoje. Continue ligado aqui na Central, no Show da Manhã com ele, Decimar Leite, ao vivo e a cores na Central. Fiquem com Deus e até logo mais nas Santas Missas.
0: Até padre, lá. Até lá, então daqui a pouco, em 15h, tem a missa com o Padre Rodrigo. À noite, 19h, tem a missa com o Padre Rodrigo. Você é meu convidado, você é minha convidada, tá? É isso. Padre Rodrigo, um abraço para o senhor, viu? Que Deus o abençoe. Que Nossa Senhora Aparecida te abençoe. E que São Francisco de Assis te abençoe. Na voz do locutor Cid Moreira. São Francisco, padroeiro da natureza, dos animais, dos mais pobres e o padroeiro da paz.
2: Senhor, fazei de mim um instrumento de vossa paz. Onde houver ódio, que eu leve o amor. Onde houver ofensa, que eu leve o perdão. Onde houver discórdia, que eu leve a união. Onde houver dúvida, que eu leve a fé. Onde houver erro, que eu leve a verdade. Onde houver desespero, que eu leve a esperança. Onde houver tristeza, que eu leve a alegria. Onde houver

0: mestre, fazei com que eu procure mais consolar que ser consolado, compreender que ser compreendido, amar que ser amado, pois é dando que se recebe, é perdoando que se é perdoado, e é morrendo que se vive para a vida eterna.
1: E vamos a Curitiba, na Rádio Central, vamos trazer o padre Reginaldo Manzotti com a sua bênção. Padre Reginaldo, bom dia!
2: Bom dia, povo de Deus, dia 8 de setembro, dia de Nossa Senhora da Luz, padroeira de Curitiba, da Arquidiocese de Curitiba, mas é uma festa para todo o Brasil. Nossa Senhora, que vem nos trazer a luz verdadeira que é Jesus, a luz que não tem ocaso. Vamos rezar? Em nome do Pai, do Filho e do Espírito Santo. Amém. Senhor Jesus, foram tuas as palavras: eu sou a luz do mundo. Quem me segue não andará nas trevas, mas terá a luz da vida. Senhor, eu creio e professo que, de fato, és a única luz que não tem fim. E é por isso, Senhor, que peço: iluminai a nossa pátria nessa semana da pátria, da cidadania, dos bons cristãos. Iluminai os governantes para que possam exercer o poder no serviço, no bem comum. Iluminai, Senhor, todas as situações de conflito nas cidades e no campo. Que a nossa pátria possa valorizar a todos, dando dignidade, o pão de cada dia, saúde, educação. Senhor, Senhor Jesus, luz do mundo, eu também peço e suplico: ilumina minha existência. No início desta manhã, por intercessão de Nossa Senhora da Luz, afasta o que obscurece o horizonte da minha vida. Afasta o que me impede de ver este dia que começa com esperança. Dissipa, Senhor, a névoa da incredulidade. Dissipa, Senhor, a escuridão da mentira. Dissipa as trevas do pecado. Faz, Senhor, que a luz da fé, da Eucaristia, da palavra de Deus neste mês, seja a verdade para a nossa vida. Não permita, Senhor, que os ventos do mundo, as atrações, as turbulências, as tempestades possam diminuir e até apagar a luz, a tua luz, que brilha dentro de cada ser humano. Que a tua luz permaneça em mim no dia de hoje, mas que a tua luz, Jesus, brilhe em toda essa pátria amada, cujo primeiro nome foi Terra de Santa Cruz. Ofereça esse Pai Nosso para o bem do nosso Brasil e para alguém em particular. Pai nosso que estais no céu, santificado seja o vosso nome. Venha a nós o vosso reino, seja feita a vossa vontade, assim na terra como no céu. O pão nosso de cada dia nos dai hoje. Perdoai-nos as nossas ofensas, assim como nós perdoamos a quem nos tem ofendido. E não nos deixeis cair em tentação, mas livrai-nos do mal. Amém. Nossa Senhora da Luz, rogai por nós. Um bom dia a todos.
1: Bom dia, Padre Rodrigo, Padre Reginaldo Manzotti, direto de Curitiba. Como é bom poder te ouvir, né? Ô, maravilha, né? Ô, gente, pelo amor de Deus, né? Recebemos agora há pouco aqui, né? Numa entrevista especialíssima, uma entrevista maravilhosa, nós recebemos a doutora Roberta Machado. E todos os médicos que vêm aqui falam: não tome remédio para dor, não precisa. 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
1: Bom dia.
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1: Ele é o padre mais milagroso do Brasil. Padre Donizete de Tampaú.
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1: 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Soninha Amaro chegou para apresentar mais uma edição do A Hora é Agora. Oi, Soninha.
3: Oi, Decimar Leite. Oi, André. Bom dia, bom dia.
1: Tudo bem contigo?
3: Tô bem demais, Decimar.
1: E tá gostoso lá fora?
3: Ah, tá. Tá bom. Tá ficando do jeito que você gosta, mas não tá quente. Tá legal.
1: Tá fresco?
3: Tá fresco.
1: Ótimo.
3: Tá que nem aquelas pessoas que antigas que chegavam no, no empório, né? Que era empório, né? Padaria, por favor, me dá um refresco.
1: É, dá um refresco.
3: Dá um refresco, dá um refresco aí.
1: Uhum.
3: Né? Antigamente era assim, né, Decimar?
1: Era, tinha o refresco.
3: É, né? O refresco. O que era o refresco? Era o que suco.
1: É, o que suco.
3: É, até mesmo o refrigerante, né?
1: É, tinha o jarrão.
3: Jarrão, verdade. Tinha o jarrão, lembrei. Era verde o pacotinho?
1: Era um pacotinho verde, né?
3: Isso, eu lembrei do jarrão.
1: E tinha um jarrão, né?
3: E tava escrito jarrão mesmo, né? Nossa senhora, Decimar, viajamos muito, hein?
1: É, tinha mais. Tinha o Tang.
3: Tang é famoso até hoje, né?
1: É, existe Tang ainda?
3: Existe o Tang, aquele que não tem muito açúcar, né? Que você não precisa. Qual que é mesmo? O Clyde.
1: E tem Camp ainda?
3: Tem. Eu vi já.
1: Esse é refresco.
3: É refresco, exatamente. Me dá um refresco.
1: Refresco Camp, aí tem o refresco.
3: Você já fez aniversário seu no passado, quando você era criança, com que suco?
1: Claro.
3: Era que suco, não tinha refrigerante, era que suco e um bolo. É. Um bolo muito bem feito, com as claras em neve, né?
1: E minha mãe fazia o seguinte: eu não sei onde ela arrumava aquilo, jogava umas bolinhas.
3: Tem no mercado.
1: Colorido,
3: tem as coloridas e tem a branquinha, né?
1: É, fica parecendo chumbinho.
3: Isso, é o chumbinho, isso. É. Fica bom, lembra bem. A minha mãe fazia tudo com. Fez uma vez, né? Quando eu tinha 8 anos, surpresa com que suco e vários tipos de cores. É. E o bolo coberto com claras.
1: Claras, com açúcar.
3: E jogava esses chumbinhos aí.
1: Jogava o chumbinho em cima, assim.
3: É, hoje tem prateado, né, Decimar? Era prateado. Minha mãe fazia o prateado. É. Ainda tem prateado e tudo.
1: E o kisuke? A gente falava kisuke.
3: É.
1: O kisuke deixava a língua da gente.
3: Nossa, toda colorida.
1: Toda colorida, né?
3: É, vermelho, amarelo, verde, né?
1: É. E tinha muita coisa. Quando a gente era criança, a gente chupava bala toffee.
3: Ai, é uma delícia aquilo, gente.
1: E não morreu, né?
3: Não morreu, não.
1: Não, TOF não, soft.
3: É soft, mas tinha TOF.
1: Tinha.
3: TOF, é T-O-F-F-E-E, é isso.
1: É café, babado
3: isso.
1: De café.
3: E aquela de caramelo que gruda no dente?
1: Nossa, se arrancava tudo.
3: Hoje não dá mais.
1: Aí tinha essa bala TOF, a gente engasgava com aquilo, quase morria.
3: Deus me livre.
1: Aí vinha alguém, dava os tapas nas costas da gente.
3: Ai, Jesus.
1: A gente passou por tanta coisa, não?
3: Coisa boa, né, Decimar? Hoje, né? Estamos aqui, né?
1: Estamos aqui.
3: Pulava na enxurrada, não tinha nada.
1: Meu Deus, se a criançada fizesse o que a gente fazia...
3: Isso, não tem mais...
1: Chovia, a gente, ao invés de ir pra dentro de casa, a gente corria pra rua pra fazer represinha.
3: Isso mesmo.
1: Pra fazer represinha.
3: Era muito bom, né, Decimar? É. Que saudade.
1: Nossa.
3: E a gente não ficava doente, né, Decimar?
1: Que doente?
3: Hoje tomou um ventinho, a gente já tá resfriado.
1: É verdade. A gente não tinha alergia de nada.
3: Nada.
1: Hoje Se o ar-condicionado aqui, se passa uma semana sem limpar esse ar-condicionado aqui, eu fico doente.
4: E não é idade não, viu? Criança, adolescente também, né? Tudo mudou, né, Desmar? Mas a gente viveu bastante coisas boas, né?
1: Era muito bom.
4: É.
1: Aliás, boa, vamos fazer pra frente um programa só com coisa assim que a gente teve no passado.
4: Ah, muito bom. Quando a gente faz aqui, o pessoal, nossa, ó, uhum. É uma hora e meia, duas horas de programa é pouco.
1: Era terrível isso, era um negócio horroroso, mas teve. Circo com animais.
4: Ah, tinha, nossa.
1: Graças a Deus
4: que acabou. Jesus.
1: Mas tinha circo com elefante.
4: Tinha.
1: Tigre, leão.
4: A Bruna, a Júlia, a Júlia foi a mais nova, né? Uhum. Ela tirou foto de frente com o elefante, aí ficou com medo, o Rony segurou ela ficou do ladinho do elefante, tem a foto lá.
1: Então,
4: animais é com carinho que deve tratar, né, desse mar.
1: A gente tinha isso, olha que coisa, né, graças a Deus acabou, não tem mais, mas era o passado, era outra história, né?
4: Outra história.
1: A gente voltava pra casa, tarde da noite, a pé.
4: Mas hoje não pode, desse mar, mudou tudo, nem ficar na... Quando fala na calçada da sua casa, dá pra ficar, antigamente a gente dormia, às vezes, com a porta até aberta, a janela, né?
1: Opa, tinha uma casa na minha cidade, de uma família lá, que nunca trancou a porta.
4: Mas hoje em dia, minha filha, é grade e nós lá fechado, né?
1: É verdade. E tem os refrigerantes também, né? Eu me lembro, assim, tinha Suquita eu nunca mais vi, tem?
4: Era bom, tem ainda.
1: Tem ainda?
4: Tem, mas é raro, mas tem.
1: Tinha uma que era... A gente falava lá em Minas, 7 UP, mas não era 7 UP.
4: Ah, essa eu não lembro.
1: Era uma Guaraná, que era escrito 7 UP, né? Que é 7 UP, né? Aí tinha outra também que era Mirinda. Você nunca ouviu falar?
4: Não, Mirinda não também.
1: Tinha uma brincadeira que a gente falava, toma Fanta que levanta, Mirinda levanta mais ainda.
4: Ai, Deus, pai, tinha essas segundas intenções desde
1: tinha,
4: lá.
1: Tinha.
4: Decimário, eu tenho saudade do moço que vendia na rua, era um triângulo assim, e vinha, era transparente, era crush.
1: Crush.
4: Mas era diferente, era não tem o mesmo sabor agora.
1: Não. Crush, Mirinda, tinha... Tinha isso aí. Ah, Guaraná Antártica. Lembra de Guaraná Antártica?
4: Lembro, tem hoje, né?
1: Não tem mais.
4: Como Guaraná?
1: Não, Guaraná Antártica não, Guaraná Brahma.
4: Ah, Brahma não tem.
1: Era Brahma agora. Não tem mais Guaraná Brahma.
4: E as garrafinhas que o nosso pai furava pra tomar que nem mamadeira, lembra?
1: Meu pai tinha um preguinho bem limpinho.
4: Meu pai também.
1: A gente botava o dedo aqui, ó. É. Chacoalhava e abria na boca.
4: Não é bom? Eita, coisa boa desse bar. Vamos deixar pra lá agora, porque a saudade tá batendo forte, hein?
1: Sônia,
4: é
1: o seguinte, eu não vou nem encerrar o programa, tá?
4: Tá bom, vou continuar.

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0: aqui depois do feriadão, morrendo de saudade de vocês. Ontem foi musical, né, gente? Foi musical. Mas hoje eu estou e aqui descansei bastante, mas meu coração bateu forte de saudade de vocês. O que é isso, né? Ô, Sônia Amaro, saudade, saudade. Quem sentiu saudade da Sônia Amaro ontem pode falar também que você sente saudade do seu passado. Eu comecei com o Decimar, mas dá dor até do coração, né? É tempo bom, pular na enxurrada. Você pulou, André? Pulou na enxurrada?
1: Uhum.
0: Ai, meu Deus, na chuva, quando vi a chuva de pedra, né? Chuva de pedrinha. O que que aconteceu? A gente saía e pulava lá no meio de tudo, pegava, esperava cair do telhado pra chupar aquele gelo. Era muito divertido, né, gente? Hoje não podemos fazer mais nada, mas enfim, estamos aqui agradecendo a Deus por tudo. Glória ao Senhor, né? Estamos aqui em nome do seu filho Jesus, lutando, lutando, lutando, e a gente vai vencer. A gente vence, porque a gente... Se daqui 20 anos a gente vai falar, nossa, como eu era feliz e não sabia. Então é sempre assim. É sempre assim, depois que passa o tempo, o que a gente está vivendo hoje, muitas vezes a gente não dá valor, né? Mas então temos que dar valor, porque depois que passa o tempo a gente fala, nossa, ai, era tão bom isso, né? Então vamos que vamos viver de um dia após o outro. Então você vai participando aqui comigo já pelos nosso telefone. Rony Viana está de férias, Sônia Amaro está por aqui, hein? Vamos que vamos! Telefones para sua participação, me conta como é que tá a sua terça-feira, dia 8 de setembro.

0: 11 horas e 9 minutinhos. Mensagem positiva do dia, já já, e daqui a pouquinho nós temos a nossa receita, receita gostosa. O que que você fez ontem? Que conta tudo e o que que você tá fazendo? Sônia, fiz ontem bastante coisa, vou comer o de ontem, hein? Então tá aí, conta tudo pra gente, que bairro você tá, que cidade você tá, e vai falar com a gente pelo nosso telefone fixo também, 19-3741-4040. A gente vai abrir pra você que não tem o WhatsApp pra falar com a gente bem rapidinho, viu? Que mais? Temos a oração do poder de Jesus. O Padre Vieira já mandou aqui pra mim o que vai estar rolando amanhã, quarta-feira. Bênção de São Miguel Arcanjo. Vai tocar em você com a espada de fogo. Isso mesmo, gente. Você já ali vai acender as velas e vai levar uma para casa também, viu? Para tirar os seus fluidos negativos, tá bom? Você vai receber uma unção nas mãos para prosperar. Você que não dorme, tá bom? Não dorme bem, as contas estão vencendo, a coisa tá ficando difícil, então vai no Padre Vieira. Daqui a pouquinho mais detalhe do que vai acontecer amanhã. Não fica com o corpo aberto, não. Eu dou um conselho, fecha o corpo. Vamos abrir para prosperidade. É tudo que a gente precisa, né, gente? Prosperidade, fé, esperança para cuidar da família, cuidar de tudo, da saúde. Muitas vezes, saúde... Tá sentindo alguma coisa espiritual, viu, gente? Então vamos que vamos. Amanhã tem Capelinha do Padre Vieira, às 9 da manhã e às 2 da tarde. São 2 horários, viu? Lembrando que hoje também nós temos o horário político do meio-dia, o meio-dia 25. Aí depois a gente volta e continua com você, que é muito especial aqui, porque a Rádio Central é a mais querida, não é verdade?
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0: E meu bom dia agora é para o André Pereira. André Pereira, bom dia.
2: Bom dia.
0: André vai seguir comigo. É, esse cara é ele mesmo. E hoje é terça-feira, ele está de folga. Hoje, o que será que ele está fazendo? E daqui a pouquinho a gente coloca no ar. Bom, tá todo mundo ligadinho aqui? Vamos à nossa mensagem positiva do dia. Lembra, gente, daquelas 12 coisas, André? Você lembra? Amanhã vai ter uma produção, assim, espetacular para vocês durante a semana na nossa mensagem positiva. As 12 coisas é o que a gente tem que ter na vida. E as 12 coisas, a gente nunca esquece dessa mensagem. Porque sempre que eu coloco ela, muita gente pede. E é verdade. Ela diz uma verdade muito grande. Preste atenção, você que não ouviu ainda.
3: 12 coisas que você precisa entender antes que seja tarde. O último é o melhor. 1. Mantenha sua boca fechada quando estiver ganhando. 2. Não conte seus planos às pessoas. Espere que os resultados falem por si mesmos. 3. Nunca espere receber o que você dá. Nem todo mundo tem um coração bom igual o seu. 4. Todos os dias ao acordar você tem um novo trabalho. Ser melhor que ontem. 5. Você nunca vai conseguir o que você quer, até ser grato pelo que você tem. 6. Às vezes o que você está tentando segurar é exatamente o que você deve deixar ir. 7. A vida não fica mais fácil, você apenas fica mais forte. 8. Deus coloca pessoas em sua vida por uma razão e as remove por um motivo melhor. 9. O diabo não estaria atacando você com tanta força se não houvesse algo valioso em você. Ladrões não invadem casas vazias. 10. Você vai irritar muitas pessoas quando começar a fazer o que é melhor para você. 11. Você vai perder muitos amigos quando começar a levar a sério seus objetivos de vida. 12. Se você quiser comprar coisas sem olhar o preço, precisa trabalhar sem olhar para o relógio.
1: Sônia Amaro.
0: Linda mensagem, se você quiser é só pedir aqui com a gente, viu? E tá bombando, e ele já tá por aqui. Bom dia, hoje é terça-feira.
4: Bom dia, Sônia Amaro, tudo bem contigo?
0: Tô
4: Espero
0: bem.
4: Que sim, bom dia, André, bom dia, Rony,
1: bom dia,
4: ouvinte do nosso A Hora é Agora. Da nossa Central AM, este dia gostoso, nublado, meio frio. Bom para ficar em casa curtindo a nossa Central AM. Santos. Eu tive o privilégio de ficar domingo, ontem e hoje. Tá bom, Sônia? Um bom dia lindo, com muitas bênçãos.
0: Obrigada.
4: Adalberto Carlos Gomes, Campinas, São Paulo.
0: É, você falou tudo. Dentro de casa foi o melhor pedido pro final de semana, né? Nossa, assisti dois filmes seguidos, um atrás do outro, assim, eu, Rony e Júlia, né? A Júlia, foi domingo que a gente assistiu, deixa eu ver, acho que foi domingo, ontem foi segunda? Foi segunda, André? Ontem, é, tô perdida aqui. Sábadão, nós assistimos também dois seguidos, um atrás do outro. Fui no shopping, André, Deus me livre, Nossa Senhora da Aparecida, Dom Pedro, que eu fui fazer lá, gente? Falei, ah, tá chovendo, tá frio, frio demais, não vai ter ninguém, né? Ah, cara. Tomamos só um sorvete, porque já tinha ido mesmo, tinha que pagar estacionamento, né? Gente do céu, eu não cheguei nem na praça de alimentação. Os corredores estavam bombando. Gente, parecia formiga. Eu falei, nossa senhora, tomamos sorvete rapidinho e ó, saímos de lá, pagamos lá, né? R$20, né, André? Cada hora que você passa mais o shopping, hoje em dia, mais e mais. Aí pagamos. Aí, André, e pra sair do shopping? Isso porque nós chegamos e saímos, hein? Era cedo ainda. Gente do céu, deu 20 minutos na filinha pra poder sair. Saí aí, eu falei, nossa, que será que é, né? De repente, depois desses 20 minutos, vai um carro, demora um tantão, vai o outro. Aí nós vimos um monte de segurança descendo, correndo de moto a pé, né? De capa, eu falei, nossa, que será que é? Quando chegou na minha vez de passar com o Rony... Aí nós, eu perguntei pra ele, o que que tá vendo? Ele falou assim, pode passar, catraca tá liberado. Poxa, se eu soubesse eu não tinha pagado. Né? Todo mundo pagou e o problema era na hora de sair. Aí liberaram, porque não tava com condições de fechar e abrir, né? Aí abriram pra todo mundo, mas todo mundo, como é honesto, paga, né? Paga, né? Paga, pagamos e fica meia hora pra poder sair. Sem chance, Dom Pedro. Sem chance. Bom, vamos que vamos atender a minha amiga que também mandou bem cedinho aqui, ó.
5: Oi, Sônia Lindona, tudo bom com você, meu amor? Eu, Hélida, peço que você nos coloque oração. Hélida, isso a toda a minha família. Saúde, saúde. Gripada de novo, você acredita? 2 meses eu gripei de novo.
0: Você tomou vacina?
5: Mas só Jesus, viu, Sônia? Acho que a imunidade deve estar baixa, viu?
0: A imunidade.
5: Aí você coloca a gente em oração. Pedir pro pessoal trazer as coisas pra eu vender, Sônia. Trazer crochê, trazer artesanato, pano de prato, docinhos, bolachinhas, coisas que eu possa vender.
0: Aí, gente.
5: Rápido, né?
0: Pipoca.
5: Bom, Sônia. Deus abençoe, filha.
0: Aquela nhoque, nhaque, né? Nhaque, que nhoque, o quê? Nhaque, paçoquinha, gente. 97408-1537. Ajuda a Hélida, minha amiga, viu?
6: Oi, Sônia Moro, bom dia.
0: Oi, Renato.
6: É, dei um convite. Os alunos do papai que você vem tomar uns café aqui com eles, tá bom?
0: Sônia Moro, tomar um alunos. Café com um abraço, o pessoal dos seus amigos da pai? Ah, Renato, obrigada pelo convite. Todo mundo aí tem bastante amigos. Aí, Renato. Bom dia, minha amiga.
7: Bom dia, Soninha, aqui está falando é a Bete do Jardim Monte Alto, tudo bem com você?
0: Oi, Bete.
7: Eu estou bem, uma ótima semana a todos da família central. Soninha, hoje eu gostaria que você colocasse o nome da minha filha, Luciane, da minha neta, da Chloe e da Charlotte, em oração, tá bom? E especial para elas, tá? E para todos da família Lino. Obrigado, Soninha.
0: Família...
7: Um ótimo dia a todos vocês.
0: Família Lino.
7: Saudades do Rony.
0: É, vai ficar com saudade aí, hein? Vai ficar com saudade até dia 22. Tá bom, gente? Então vamos que vamos. Ele vai falar pra mim, alguém perguntou de mim? Ninguém.
8: Bom dia, Soninha Mara, que é Rose Balini, Jardim São Pedro. Peço oração para minha família, para vocês aí da rádio, quero a receita. E se você puder tocar a música, agora eu mudei a música, do Leonardo, o filho dele, eu acho que é a estrada. Se você puder tocar para mim, eu vou agradecer. Um bom dia, Soninha.
0: Mudou a música? Estrada? Mudou, André, mudou. Ai, seja bem-vindo, viu, gente? Não, o Rony faz falta, mas ele entra sempre depois do meio-dia, né? Meio-dia, né? Mas precisa tirar um tempinho, né? Com esse friozinho, ele acertou, né? Debaixo do cobertor.
9: Oi, Sônia. Bom dia, tudo bem?
0: Como você está?
9: Você, família, Rony. Como passou o final de semana?
0: Bem,
9: tudo na benção.
0: Tudo?
9: Tenha um dia abençoado para você e para todos nós. Por favor, foi meu nome na oração, Benedito Miliano, Matheus Henrique Miliano e Ana Paula Miliano. Fique com Deus e, por favor, manda essa mensagem para mim hoje.
0: Mensagem.
9: Ok? Um abraço, que Deus abençoe.
0: Tá bom, 8939, vou mandar, viu? Vou mandar para você. Obrigada pela sintonia. Ele tá bombando aqui. Como que está?
10: Demora um tantão, vai o outro. Aí nós temos um monte de gato. Eu falei, nossa, o que será que é? Quando chegou na minha vez...
0: Ô, Rose Amaral. Aí nós... Você esqueceu ligado aí, a Sônia Amaro? Esqueceu, Rose?
11: Bom dia, Rádio Central. Bom dia, Soninha. Tudo bem?
0: Oi, meu amor.
11: Por favor, me manda essa mensagem que é tão linda. Também mandar para as pessoas que são muito
0: lindas, né?
11: Amei demais. Um abraço a você e todos que trabalham com você. Um beijo.
0: Tá bom.
11: Aqui é a Tereza, do bairro Macuco.
0: Tereza, bairro Matuto. Matuto, André? Matuto? Isso? Matuto. Nome de uma churrascaria aí. Não faz propaganda não, Sônia Amaro.
12: Bom dia, Sônia. Tudo bem com você? O Rony, as meninas. O Rony tá... curtindo as férias, aproveitar e descansar um pouco, né?
0: Sim.
12: Né, Sônia? Então, um abraço para todos os ouvintes, que Deus abençoe todos os ouvintes, toda a Central, o André, o Decimar, que eu vi o programa dele também, né? E que seja um dia abençoado, uma ótima semana para todos. Muito frio, muita chuva, misericórdia, só nunca vi tanto frio e chovendo que fez domingo e segunda. E hoje tá bom o tempo. Aqui já tá saindo o sol, graças a Deus. Sônia, coloca meu nome e família, Sônia, nas orações.
0: Família,
12: Sônia,
0: né?
12: Se der tempo, eu gostaria hoje de ouvir a música com Marcos Roberto, Última Carta. Fique a todos com Deus e que Deus abençoe a todos. Uma ótima semana e que fique a todos com Deus, que os anjos protejam e guardem cada um de vocês. Um abraço para todos.
0: Um abraço, todo mundo ligadinho, eu tô colocando todo mundo aqui, gente, para depois não ficar fora, hein?
13: Oi, Sônia. Oi, Sônia. Bom dia, bom dia, bom dia. Louvado seja o nosso dia. Sônia, eu não mando áudio sempre, mas estou ligadíssima no seu programa, sempre, Sônia. Olha, amei essa mensagem. Manda para mim, por favor. Uma semana abençoada, Sônia, para mim, para você, para todos nós. Eu amo amar vocês. Beijos.
0: Tá certo, de virgens. Nós vamos mandar mensagem pra você. Tá todo mundo ligadinho aqui? É isso, gente? Então, todo mundo acordado ainda? Sônia Amaro, manda a mensagem pra mim. Quem é? Maria Rosinha. Maria Rosinha, deixa eu anotar aqui, que senão Sônia Amaro vai ficar perdida. Maria Rosinha, hoje tem. É, e se fosse você, viu, gente? Perguntaram aqui, tem e se fosse você, viu? Tem e se fosse você. Deixa eu ver aqui. 75, 75. Maria Rosinha. Isso, Maria Rosinha vai receber a mensagem. Quem mais aqui? Oh, tá lotado, Eva.
14: Bom dia, Soninha.
0: Oi, Eva.
14: Você poderia mandar essa mensagem para mim, Soninha, por favor?
0: Mensagem.
14: Adorei essa mensagem.
0: Boa, né?
14: Eu quero essa mensagem para me mandar para alguém que tenha o coração de pedra, sabe?
0: Sim.
14: Bom dia, Soninha.
0: Bom dia, bom dia, bom dia. É do Leonardo essa, André? Zé Felipe, então deve ser do Zé Felipe que ela pediu, tá bom? Zé Felipe, porque não tem essa daí com o Leonardo, né? Não tem com o Leonardo. Vamos tocar um pedacinho, ver se é essa daí. Toca um pedacinho só, André.

0: toda a programação especial depois do feriadão de 7 de setembro, hoje dia 8. Eu sou a Sônia Mário, vou com vocês até a 1 da tarde.
1: Oi, Sônia, bom dia, tudo bem? Ô, Sônia, manda pra minha mensagem de hoje, por favor.
0: Oi, loira.
1: E coloca meu nome e da minha família na oração, tá bom? Um beijo e fica com Deus, que Deus nos abençoe.
0: Tá certo, notei aqui, viu, querida? Notei pra mandar mensagem também pra você. Quem mais fala não tem. Celina, Celina.
2: Bom dia, Sônia, tudo bom? Põe o nome do meu neto João na oração, que ele vai se apresentar no quartel. E eu queria também a mensagem, obrigada.
0: Oliveira, vocês gostaram tanto assim da mensagem? Mensagem. Celina, mensagem, né? Final do telefone 93. Opa, 95. Se eu não marcar os últimos números, eu não acho vocês, viu, gente? Bom dia, bom dia. Nossa, quanta gente. Meu Deus do céu, que beleza.
3: Bom dia, Sônia. Bom dia, Rádio Central. Coloca o nome família Beltrão, família Silva em oração. E canta um pedacinho, feliz aniversário pro meu esposo, hoje é o dia dele, José Manuel. E quero que ele saiba que eu amo muito, que essa data se repita por muitos anos na vida dele. Obrigada.
0: Tá bom, querida, isso merece uma música, viu? Uma declaração de amor. Escolhe uma música romântica pra ele. José Manuel, parabéns pra você nessa data, querida. Muitas felicidades. Muitos anos de vida. Maria, né, Maria? Família Silva Beltrão. E a Maria tá desejando aí pro maridão. Não errei o nome, né? Porque você não falou o seu nome. Eu acho que ela não falou o nome, não, né, gente? Então tá aí, José Manuel. Tudo de bom, muitas felicidades. Muitos anos de vida. Muitos anos de vida, 11h29, já a gente sai para os comerciais.
4: Oi, Sônia Mara. Oi, Sônia Mara, bom dia, Sônia Mara, tudo bem com você?
0: Também, meu amor.
4: Sônia Mara, põe meu nome em oração, Clarice Andrade, Parque das Indústrias. Põe o nome da Luísa, que minha netinha tá pulando lá fora. Põe o nome da minha filha, Ana Cláudia, que tá aqui na luta comigo. Ai, Sônia Mara, levei uma tropição. Quebrei os três dedinhos, tô aqui numa cadeira. Depois de manhã que eu vou passar com o anestesista para fazer uma cirurgia. Tô aqui, Sônia Mara. Sem poder andar, só Deus na casa.
0: Só Deus, né, menina?
4: Com o nome da Fernanda, minha sobrinha. Fernanda Cristina, põe em oração no nome do Parque das Indústrias Clarice. Deus te abençoe, Sônia Mara. Tchau. Fica com Deus.
0: Tchau, meu amor.
4: Minha netinha tá ligando, tá pulando lá fora.
0: Manda um beijo pra ela, manda um beijo pra ela, viu? Tá todo Vera Herculino ligadinha também. Agora, 11h30, a gente volta já, viu, Marisa? Eu coloco você no ar. 11h30.

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0: 14h35, nós já vamos pra receita e daqui a pouquinho eu coloco vocês no ar, viu? Que eu vejo que aqui hoje tá bombando mais que ontem, mais que anteontem. Ai, ai, que coisa boa, né, André? Eu falei ontem, mas ontem não teve, mas é um modo de dizer, tá, gente? Bom, Marisa, daqui a pouquinho, deixa eu colocar ela, porque senão ela fala Sônia Amaro.
1: Bom dia, Sônia Amaro, bom dia, Rony, bom dia, André. Sônia Amaro, peço oração, agradeço ao poder Jesus, pra mim, pra minha filha Ana Paula, pra minha Charles Maite, peço oração, que hoje à noite eu passo muito bem, que a pressão minha essa noite oscilou muito, sabe, subiu demais, e eu não pude nem sair hoje pra ir no dentista que eu tenho aqui, que amanhã cedo, se Deus quiser, essa noite eu passo muito bem, que as orações são muito boas, e a gente querer fazer com fé cansada, né, Sônia Amaro?
0: Sim, amém.
1: Peço oração para todos que estão doentes nesse mundo, Sônia Amaro. Todos estão precisando de orações. Ao poder de Jesus, tá bom, Sônia Amaro? Obrigada pelas orações, Sônia Amaro.
0: Obrigada,
1: meu amor. Para todos vocês aí da rádio também, Sônia Amaro. Obrigada.
0: Beijo. Ela foi uma narração aqui, ela, viu? Não tava nada aumentado aqui, não, viu, gente? Bom, vamos para nossa receita. Receita gostosa, bolo hoje, porque pé de bolo holandês. Oi, oh, yeah, hein? Com cafezinho não precisa mais nada, hein?
2: Que delícia!
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0: A hora é agora, vamos fazer esse bolo holandês, gente, faz à tarde com um cafezinho, aquela fumacinha, não é? Ou um milkshake, né, André? Ou um chocolate quente, ingredientes.
2: Que delícia!
0: 2 xícaras de açúcar. 2 xícaras de farinha de trigo. 3 colheres. De sopa de manteiga ou margarina, 3 ovos, uma caixa de creme de leite, 1 colher de fermento em pó, 3 colheres de sopa de leite para dissolver o fermento, viu, gente? Agora o preparo, misturar todos os ingredientes e bater bem. No final, você vai colocar o leite e o fermento já misturados e mexer com a colher. Mexe, não bater. Assar em forno médio 180 graus e no final colocar por cima açúcar, canela e voltar mais um pouquinho no forno desligado, tá bom? Para aproveitar aquela quentura. Então, misturar todos os ingredientes e bater bem. No final, colocar o leite e o fermento já misturado e mexer com a colher, não bater mais. Assar em forno médio 180 graus e no final colocar por cima o açúcar, assou, né? Assou. Já retirou ele lá, não tem perigo de abaixar, não, viu? Aí coloca o açúcar com canela já misturadinho e volta lá naquela quenturinha só do forno. Vão ficar muito gostoso. Aí depois você já pode se deliciar com um suco de laranja, um chocolate quente. Bom, né? Marisa, você quer a receita? Desculpa, não é receita, é a mensagem. Mensagem, notei aqui, aqui é tudo junto, né? Tudo junto. Daqui a pouquinho nós vamos falar da capelinha do Padre Vieira. Já, já, viu, meu amigo Adalberto, eu respondo pra você aqui, viu? Maria Aparecida tá ligadinha. Cadê ela?
4: Bom dia, Sônia Amaro. É, manda essa mensagem pra mim, é Maria Aparecida. Você manda pra mim essa mensagem que eu amei demais. Tô te ouvindo.
0: Tá bom. Que bairro é, Maria? Fala que bairro. Eu não me lembro de você ter participado, Maria. É 4209, vou mandar a mensagem pra você. Ligadinha também. Oi, Edi.
5: Ô, Sônia, você é uma pessoa iluminada por Deus. Por isso que tá bombando tanto assim. O pessoal te ama, Sônia. Você merece, viu? Você merece isso e mais um pouco. Opa. Deus te abençoe, Sônia.

0: 12:43. E daqui a pouquinho a gente volta com ela. Mas vamos colocar já pra ver, preparar a música que ela quer, André?
1: Ninguém

0: do Jardim Valinhos. Vamos de música.
1: Qual?
0: Benito de Paula.
1: Benito.
0: Ofereço de... pra todos da família.
1: Qual?
0: Manuela, Érica e Caroline Mileide.
1: Oh, mas me fala o nome da música do Benito de Paula. Tão fácil, Benito de Paula, mas eu não peguei com a sua cantoria. Estamos sintonizados aqui na central e vamos ver se ela fala aqui o nome. Conseguiu aí, André? Não conseguiu não o nome? Benito de Paula, eu não consegui saber. Os universitários, fala pra mim que música é essa daí, gente. Pelo amor de Deus, essa menina me mata do coração. Quem é que vai falar comigo agora? Vamos lá, o mouse. Não para, mouse. Se parar, eu tô encrencada hoje. Daqui a pouquinho tem horário político do meio-dia, ou meio-dia e meia. Já já tem oração do poder de Jesus.
2: Oi, Soninha. É a Maria Aparecida aqui da Vila Brandina. Só que eu estou no trabalho, tô trabalhando e tô te ouvindo, tá bom? Tô fazendo almoço.
1: Vila Brandina. Oh, Vila Brandina. Um beijo pra você, querida. Obrigada por ter mandado aí. Vila Brandina. Gosto muito da Vila Brandina. Um beijo pra vocês, viu? E aí, fez o bolo, deu certo?
3: Sônia, bom dia. Sou Eliette de Valinhos. Coloca toda a minha família em oração, todos que precisa. Se puder, manda pra mim a mensagem, a receita. Obrigada, viu?
1: Eliette, mensagem, pode deixar. Amanhã é quarta, André. Amanhã eu vou fazer o bolo farofa, que a Bruna vem, né? Nós vamos fazer o bolo farofa, né, Juju? Ah, delícia, o bolo farofa que eu passei pra vocês amanhã. Porque a Bruna gosta desse bolo farofa e a Eliette fez lá na casa dela, mandou foto pra mim no meu particular. Depois ela respondeu, eu não sei o que ela respondeu. Eu acho que deve ter ficado bom o bolinho que ela fez farofa.

0: Bisanini, buen día, Ana María, está hablando de ti.
1: Oye, Ana.
0: Yo quiero verles. Ahora son mi familia, mi de vocês, son mi descendente, a todos los ouvintes, todos los enfermos, a todos que de oração, tá?
1: E família.
0: E também quero essa mensagem que você mandou aí e quero também receita, tá bom? Fica com Deus, dá um beijo em suas lindas meninas. Uma boa semana, que hoje é terça, né? Deus abençoe muito mãe, vocês. Eu não me esqueço de vocês, não. Tá sempre ligadinho aqui, tá bom? Deus abençoe. Dá um abraço pra minha linda, menina. Beijo pra vocês. Fica com Deus de até sempre.
1: Tá bom, meu amor. Bom, vamos que vamos. Vamos que vamos, André, agora até a capelinha do Padre Vieira. Gente, é quarta-feira, né? Quarta-feira e a gente precisa seguir a vida e fechando o corpo. Quarta-feira, a bênção de São Miguel Arcanjo vai tocar em você com a espada de fogo, minha amiga. Olha, amanhã vai ser um dia muito especial. A quarta-feira que você não pode perder, já prepara aí, que eu já estou chamando a sua atenção para você fazer um planejamento, para você ir amanhã às 9 da manhã e às 2 da tarde. Você já ali vai acender as velas, né? Vai levar uma para casa, viu, minha amiga? Vai levar uma para casa para tirar os maus fluidos. Você vai receber unção nas mãos para prosperar, né? Você que não dorme, contas vencendo, está preocupada com isso, com aquilo, não fica com o corpo aberto, não. Vai fechar amanhã o seu corpo, fechamento de corpo. Nenhum mal e nenhuma doença vai te alcançar. Padre Vieira, com as inspirações dos anjos, vai tocar você, minha amiga, vai tocar também na cruz para tirar o olho gordo, tá? E o padre vai benzer as crianças. As crianças não podem ir, você leva a roupinha, tá indo mal na escola, tá com algum problema aí, né, de depressão, seu filho, leva uma roupinha que você vai ver. Vai dar tudo certo amanhã. Anote o endereço. É Jorge Miranda, gente. Jorge Miranda, número 40. Anote o telefone também. Telefone é o 19988-416778. 19988-416778. Gente, para você que desce de carro, desce a pé na José Paulino, tá descendo, né? Tá descendo. Você virando à esquerda, não pega Senador, não. Continua, é a paralela, aquela ruinha paralela dela. É Jorge Miranda ali, você já vai enxergar ali a loja de fechadura com uma placa grande e do lado a capelinha também tem placa. Para quem vem da maternidade, vem seguindo, atravessa Glicério José Paulino, vem na mesma calçada da maternidade. Aí você já vai encontrar ali a capelinha. Amanhã, gente, não pode perder. Tá tudo certo com o som aí, André? Tá tudo? Então, amanhã, gente, amanhã, quarta-feira, leva as roupinhas das crianças, não pode perder. A bênção de São Miguel Arcanjo vai tocar em você com a espada de fogo. Você já ali vai acender as velas e levar uma para casa, viu? Para tirar os maus fluidos, abrir os caminhos. Você vai receber a unção nas mãos, sabe? Nas mãos, assim? Para ficar mais forte, que tudo são as mãos, né? Para prosperar, você que não dorme. Ai, Sônia, minha vida está tão difícil, eu não consigo dormir. Não fica com o corpo aberto, não, minha amiga, meu amigo. Vai fechar, fechamento de corpo, para que nenhum mal passe por você. Para que você consiga aquele emprego, você que está desempregado, você que está com um vício muito grande, para livrar disso. Tá bom? 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Não é do lado da Benjamin, é do outro lado. Tá bom, senador? 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

0: Está aqui bastante pedido para nossa oração e também a nossa mensagem e receita.
1: Ô, Soninha Amaro, boa tarde.
0: Oi.
1: Tudo bem, Soninha? Aqui quem tá falando aqui, essa grande amiga. Eu escuto você todo dia, você tá falando, procurou Rony, falando Rony, você, né? Eu escuto todo dia. Que Deus abençoe vocês aí, põe o nome de toda a minha família na oração. E eu quero a receita, Soninha Mário. Um abraço, um beijo. Essa grande amiga, Sônia.
0: Ô, oh, minha Sônia. Xará. Ô, oh, minha Xará, vou enviar pra você. Ai, ai, vou ver o seu recadinho aqui, tá bom? Ô, Flavinha, vou ver o seu recadinho fora do ar. Mas me fala de quem você tá falando, tá bom, querida? Ai, ai, loucura, loucura. É estar aqui com você, mas é uma loucura boa.
2: Sônia, pode mandar mensagem do dia pra mim? Tá sendo qual for?
0: É a mensagem do dia? Sim, Renato. Já vou mandar pra você, viu, querido? E por aqui a gente vai que vai. Já já eu respondo pra você, minha amiga. Já já, hein? Mas você tem que falar quem é, viu? Quem é? Você ouviu o que ela falou? Tá bom? Bom, deixa eu ver aqui.
3: Sônia, deu certo, sim, ficou uma delícia. Sônia, outra coisa, aqui em Valinhos, como muitas pessoas conhecem, a dona Odete Boleira, que vende sorvete, ela faleceu hoje.
0: Ô, louco. Dona Odete Boleira, de Valinhos, faleceu hoje, nossos sentimentos. Viu, Eliette? Nossos sentimentos, viu? Que Deus abençoe toda a família nesse momento tão triste, que deu conforto para você também. Que bom que deu certo, viu, Eliette? O bolo farofa aí, todo mundo gostou? Vou fazer amanhã, viu? Já fiz há um tempinho atrás, agora eu vou fazer amanhã que a Bruna chega, como eu falei, e eu já vou fazer esse bolo que é muito gostoso, farofa. André Pereira, vamos que vamos, hein? Tá todo mundo aqui, mensagem, Sônia Amado, não vai esquecer, não, gente, não vou esquecer, não, fique tranquila. Lá em Souzas tá Ana Maria, vou mandar mensagem aí também, tá bom? É Jardim Paraná Jurema, yeah. Ah, que faleceu, né, a boleira. Jardim Paraná Jurema, onde ela morava. É triste, viu? É triste. Mas o que vamos fazer, né? Não tem como, Deus sabe tudo. Todo mundo vai, né, Eliette? Uns mais cedo, outros mais tarde. Uns vão dormindo, outros sofrem. Então, é só Deus. Vamos pedir a Deus que proteja todos nós. Jesus, proteção divina. 11:54.
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0: Todas as pessoas que estão ligadinhas aqui comigo, Flávia e família, todas as pessoas, Adalberto da Vila União, que Jesus cubra todos com manto sagrado e a gente precisa na proteção principalmente, Élida, Luan, Larissa na saúde, Renato e família, Beth, Jardim Monte Alto, a família dela está na nossa oração, a Luciane que está fazendo aniversário hoje, que mora na Flórida, e todas as netas, né? As duas netas dela, a família Lino, anotei certinho. Vamos colocar também a Rose aqui na nossa oração, Benedito Miliano, Ana Paula Miliano, Matheus Henrique Miliano, toda a família Miliano. A Tereza também, vamos do bairro Matuto, na nossa oração e família, Maria Aparecida e família, Maria Rosinha e família, Eva e família, Dalva Januário e família, a Loira e família, Celina Oliveira, o João e família, família Silva, Beltrão, Maria e o José Manuel, que está fazendo aniversário hoje, Clarice Andrade, Luísa, Ana Cláudia e Fernanda também na nossa oração do poder de Jesus, Marisa e família, Maria Aparecida, da Vila Brandina, Eliette e família, Ana Maria Pimenta e família, a Soninha Miachará, e família também. A nossa amiga Marlene Aparecida Alves. Reze comigo a oração do poder de Jesus. É simples, mas é poderosa. Senhor Jesus, estou diante de ti para agradecer as graças que eu tenho alcançado. Em teu santificado nome, eu peço perdão para aqueles que me ofenderam e que porventura eu tenha magoado. Peço também amparo para minha saúde, de minha família, dos meus ouvintes. Peço que interceda junto ao seu Pai Todo-Poderoso para que proteja a mim e todas as pessoas que eu mais amo, nos livrando de todo mal. Tenho certeza que vou superar a dificuldade em que me encontro, graças à fé que eu tenho em ti, Senhor. Fecho os olhos a todo espírito do mal e abro meu coração apenas para aquilo que me ensinou, para as obras de teu Pai. E nesta oração, do seu poder, eu venho pedir tua bênção. Que Deus, vosso Pai, com toda a sua força e misericórdia, me dê esperança e proteção nas horas mais difíceis de minha vida. Afaste o medo e a dúvida de minhas decisões. Fortaleça minha fé a cada dia. Em nome do seu poder, Senhor Jesus, que assim seja. Amém, Pai Celestial. 11:58, ô Nádia, mandei aí pra você qual é a música. Qual é a música? Manda aqui que a gente toca depois do nosso horário político, tá bom? É, Sônia, oh, Adalberto, Sônia, você falando do bolo farofa, me lembrei do delicioso pão farofa que eu comprava nas padarias da minha cidade, Diamantina, é isso? Oh, que delícia, hein? Pão de farofa. Pega a receita pra mim em algum lugar com a sua mãe. Mas a gente vai estar preparando esse pão de farofa, tá bom? Voltaremos já já, não vai embora. É o tempo de tomar um cafezinho, mandar receita para vocês. Horário político, gente. 12:25 estarei de volta. Conto com vocês.

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meio-dia e 26, meio-dia e 25 agora, hein? Pontinho, Edmo, ele causa isso, hein? Edmo, junto comigo a partir de agora. A partir de agora, tô sentindo meu microfone mais alto, Edmo. Dá uma equilibrada aí na sua mesa que eu tô daqui nos meus botões. Tá tudo bem? Vamos já chegando, arrepiando. Boa tarde, Edmo Aleixo. Tá tudo bem, Edmo? Edmo Aleixo vai seguir comigo até. Uma da tarde, depois vem o Jornal de Esportes, né? Bom, vamos fazer uma língua solta aí? Tem a cantadinha aí, língua solta?

0: Michel Teló parar, hein? Michel Teló faz show de baixo. Tem show de baixo temporal e com público esvaziado. Esvaziado no aniversário de Vitória. Isso mesmo, a chuva forte que atingiu Vitória na noite de domingo, dia 6, gente. Meu Deus do céu, ficou esvaziado. E só chuva, só água, mas não impediu que Michel Teló, né, subisse no palco da Praça do Papa para fazer um show como parte da programação de aniversário de 475 anos da capital. Gente, isso mesmo, mesmo com o público esvaziado, o cantor usou as redes sociais para agradecer que enfrentou o temporal para acompanhar a apresentação, né? Só gratidão, a chuva veio forte, molhou palco, equipamentos, deixou tudo mais difícil do que a gente imaginava, disse o Michel Teló, que saiu de casa enfrentando um chuvão, hein? Veio forte e merecia todo o nosso respeito e a nossa entrega, né? Então ele falou, fiz, mas eu acho que ele levou 440 mil. 440 mil pelo show, hein, gente? Eu vim aqui de passagem.
1: É brincadeira.
0: Eu fico na chuva, gente. Eu fico na chuva, mas eu fico mesmo.
2: Calma, cocada.
0: Ai, Edmar, você ficava na chuva? Ele tocou no dia 8 do mês passado lá em Aguaí. Lá em Aguaí, a gente tava por lá. Não sei quanto que ele cobrou, não, mas acho que foi menos de Aguaí, né? Bom, Leandra Leal, vamos saber aniversariante também. Leandra Leal, atriz brasileira, completa hoje 43 aninhos. Parabéns pra ela, parabéns. Ela é muito linda, né? Eu gosto muito dela como atriz. Atriz brasileira, boa! Aí foram nossas fofoquinhas. Edmar Leite, você tá preparado? Meio dia e 28?

0: 740 mil. Eu canto de bar de chuva. Eu faço uma programação especial. A hora é agora, hein? Menos, 50 mil. Não, 50 é muito pouco, né, gente? 250 mil, tá bom?
1: Isso bom, gente, não existe.
0: Ai, chuva gostosa. 440 mil aqui, ó. No meu bolso, Michel Teló. Bom, a gente volta já. Tem os comerciais. Enquanto isso, eu tomo um café. Eu volto já com E Se Fosse Você.

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0: 34. Ó, o Edmo achou a música aqui, viu? Minha amiga Nádia de Valinhos. Tô achando que o meu microfone tá.
1: Vamos recolher.
0: Aí, Edmo, tudo delicado. Você tá meio. Como que você tá? Você tá selvagem hoje. Você tá selvagem, Edmo. Você tá selvagem. Cadê a loba? Não tem loba aí?
2: Isso
0: aí,
2: não existe.
0: Aí fica o selvagem na mesa de som e a loba do outro lado, né? O Rony tá ouvindo lá, deve tá ouvindo. Aí vai falar, escuta. Essa folia aí, Edmo.
3: Bom, se persistirem os sintomas, o médico deverá ser consultado.
0: É. Ó, Benito de Paula, que a Nádia pediu. Ela cantou, mas nós não tínhamos. Ó, só ela cantando, gente. Vê se pode.

jeito que a vida quer, né? Benito de Paulo é tudo de bom, né? Nossa, Benito de Paulo, eu gosto daquela música romântica, Edno. Acha um pedacinho aí, Ah, Como Eu Amei. Lá do tempo do passado, eu e Rony, São João da Boa Vista, Ah, Como Eu Amei. É A-H, pontinho, Como Eu Amei, né? Bonita música. Só um pedacinho, dá tempo de tocar, porque daqui a pouquinho eu vou atender a Regina e tem Se Fosse Você. Não é romântica, gente? Caindo bem, viu? Nesse dia, um pouquinho nublado, pedindo cobertor.

0: impossível isso. Pois dessa eu vou colocar a Regina. Quem é essa menina bonita aqui na foto? Edmo, você não vai ver, não adianta ficar aceso, não.
1: Boa tarde, Sônia. Boa tarde, ouvintes. Boa tarde, Rony. Sônia, eu estou adorando esse aplicativo do chat. Ah.

0: essa daí é com o Ben Zucker, né? Tem uma só dela, It's a Hari, sozinha. É, de molejo. Pedacinho pra gente entrar, e se fosse você, senão não vai dar tempo, hein?
1: Brincadeira, meu.

0: cantando no céu. 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
0: Bom, e se fosse você de hoje, Sônia? Eu estou vivendo um dilema aqui com meu marido. A tia dele, Sônia, tem uma chácara bem grande e quer vender agora, né? Ela quer dar o dinheiro todinho pro meu marido e pra outra sobrinha. Ou se não vender, ela quer doar para eles. Sônia, o meu marido sempre a tratou bem, a outra sobrinha, pois os outros 5 sobrinhos sempre a maltratava. Não convidava ela para ir lugar nenhum, falava que ela era uma árvore seca, que não teve filhos e que não suportava ela e o marido. O marido dela, que é tio também, esse pote, gente. Sônia, eles pediam muito dinheiro pro meu marido. Meu marido sempre negou, não dava, não dava, não dava. E aí ele foi ficando com raiva do meu marido. Do meu tio, Sônia. Foi ficando com raiva do tio do meu marido, pois não dava o dinheiro que eles pediam. Para isso, para aquilo, porque sabiam que o meu tio tinha, não tinha filhos, tinha dinheiro, aposentadoria. E meu tio, Sônia, que é tio do meu marido, mas é meu também, sempre, sempre negava. E eles ficaram com raiva. E descontaram, foi descontando, e hoje está descontando na minha tia, que é a tia do meu marido. O tio do meu marido, dono da chácara, ficou doente e veio a falecer há 1 ano e meio, deixando essa chácara grande e um tanto de dinheiro para a tia do meu marido. Agora, eles souberam que a tia está querendo fazer uma doação, deixar no nome do meu marido e da sobrinha. E deles não. Gente, Sônia do céu, tá uma ameaça. Eles vão lá, xingam mais ela ainda na chácara. Chegaram a jogar lixo por cima do muro. Estão desse jeito. E o meu marido, que é o sobrinho, não, tá com medo. Não sabe o que fazer, nem eu e nem a sobrinha. A outra sobrinha, mas ela, a tia do meu marido, que está viva, ela fala: eu vendo e deixo dinheiro para vocês, pego só uma parte do que eu preciso, ou vou doar chácara pro casal de sobrinhos. Então, Sônia, agora eu não sei o que devemos fazer. Devemos enfrentá-los?

0: e ficar com a chácara cuidando para ela, porque enquanto ela viver, é dela, né? Agora, ela também pensa em vender e deixar o dinheiro para nós, pro casal de sobrinhos bons. O que o meu marido faz? Aceita ou não? Fala para ela dividir igual. E se fosse você?
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0: Ô Edmo, é engraçado, né? Você viu aqui como ele tinha dinheiro? Dos sobrinhos, vamos por ruins, queria só sugar o tio. Como ele não dava, né? Como ele não dava, eles, depois que morreu, eles ficaram mais agressivos ainda, porque eles ficaram sabendo que a tia quer vender e dar o dinheiro para esse casal de sobrinhos. E também, se não vender, passar no nome. Uso e fruto dela, para segurança, né, gente? Tem que ter segurança. E tem um nome que fala uso e fruto, né? É vitalício. É isso, vitalício. Que só abre o telefone, Edmo, para a pessoa poder participar. Ele aceita. Ele aceita com a outra sobrinha ou fala para tia: tia, é melhor dividir. Mas o tio, não era isso que o tio queria, porque ele nunca deu dinheiro para esses sobrinhos, 5 sobrinhos, que gastavam à toa. Sônia, eu acho o seguinte: tem que conversar com esses 5 sobrinhos e falar: vocês estão indo, sempre foram do lado errado. Então, vocês têm que dar um tempo para a tia de vocês ficarem mais calma, porque não adianta jogar lixo, essas coisas na chácara, por cima do muro. Não adianta agressão, porque o dinheiro não pede isso, né? Conversa com eles e adoça o coração da tia, que é melhor. Vocês, sem ficar agressivo. É, vamos ao telefone. Alô, boa tarde. Alô, boa tarde.
2: Boa tarde.
0: Boa tarde. Pode dar sua opinião, não precisa se identificar, querido.
2: Eu, se eu fosse essa tia, fazia o testamento no nome desse sobrinho e dessa sobrinha. E deixa esse agressor fora. Eles têm inveja, eles nunca ajudaram.
0: Não.
2: Faz um testamento, deixa no nome dele e da sobrinha, aluga para outros.
0: Boa.
2: Acabou.
0: Perfeito. Aí ela vai ter o rendimento, né? Não vai ficar sem o dinheiro, aluga e eles vão sair fora dessa.
2: É, faz um testamento, passa o nome do marido dela, dessa sobrinha que é gente boa.
0: Sim.
2: E desses outros que tem inveja, dor de cotovelo.
0: Sim, pra chamar ela de árvore seca, né?
2: É, vai no cartório, faz um testamento. É muito mais prático.
0: Tá bom, obrigada, viu?
2: Nada.
0: Eu acho que o certo é isso. Fazer um testamento, já deixar não dar confiança e alugar, porque aí eles não vão perceber nada. E fechar a boca, né, gente? Fechar a boca, o casal de sobrinho, fechar a boca. Sônia, tem mais aqui? Chegou? Deixa eu pegar essa para não deixar esperando.
3: Sônia, se eu fosse essa tia, eu venderia tudo que eu tinha e eu mudava de cidade, sumia de perto deles, porque enquanto a tia ostentava, eles adoravam ela, né? Agora, eles ficam fazendo essas marotices pra tia, né? É, Sônia, as pessoas são muito ingratas.
0: Só dinheiro,
3: quando,
0: né?
3: Você diz não, aí você conhece a pessoa. É como se tivesse uma cobra, né? Deus deixa ela 10 dias sem comida pra você ver, ela te come. Por isso que eu gosto dos animais. Os animais têm o amor fiel com a gente. Então, eu se eu fosse essa tia, já fazia um testamento. Sim. E daria pra quem ela quisesse. Né?
4: Não nosso falava amigo pra ninguém falou.
3: E ficava quieto.
4: Em silêncio. Vamos ao nosso telefone. Alô, boa tarde.
5: Boa tarde, Sônia. Oh, meu Deus do céu, Sônia. O que é que tá acontecendo com esse telefone?
4: Oh, mas agora, ó, tá abertinho, aproveita.
5: É, mas é na hora que vai, tem que falar e acabou. Ô, Sônia, em primeiro lugar, eu quero que hoje não dá mais tempo. Você canta parabéns pro Leandro amanhã, põe o nome nele na oração, que hoje é aniversário dele, do meu neto.
4: Do Leandro? Ah, mas vamos tocar parabéns pro Leandro. Parabéns, Leandro. Tudo de bom, muitas felicidades, muitos anos de vida, viu, Mira?
5: Tá. Eu preferia que você falasse amanhã, porque ele tá em casa, que agora ele foi buscar o filho na escola.
4: Tá bom, então amanhã eu falo, tá bom, querida?
5: Tá bom, Sônia, tá bom. Aí? Tem muita coisa pra conversar, agora não dá não, Sônia.
4: Tá, e fala pra mim, o que que você acha? Faz um testamento aí, meio às escondidas, pra os outros sobrinhos que estão revoltados?
5: Não, não, Sônia. É errado fazer testamento escondido, tem que chegar os símbolos e sentar todo mundo, conversar e vender e dar parte para quem precisa. Não, não, não faz nada escondido não, que é a pior coisa da vida.
4: Mas se uma pessoa maltrata você a vida inteira, maltrata e depois, aí é metade de tudo?
5: Não, Sônia, não pode. A gente entrega para Deus. Eles entregam isso aí pra Deus, eles vão ter resposta, Sônia.
4: Tá bom, então. Obrigada,
5: eles vão
4: amor.
5: Ter resposta.
4: Tá
5: então,
4: bom.
5: Um abraço pro Rony, um abraço pra Bruna, que eu adoro ela, me tá junha, tá?
4: Tá bom. Beijo, meu amor.
5: Tá, um beijo.
4: Tchau.
6: Bom dia, Sônia.
4: Oi, amorinha.
6: Essa senhora aí com esse sobrinho, ela tem que caçar um advogado pra tomar qualquer decisão com eles, sentar com eles, tomar qualquer decisão. Porque isso aí, essa herança aí já não tá uma coisa simples não, tá uma coisa muito séria. Que é que o querem ter um direito, se der um abrigo, tira até a vida de um. Porque as heranças agora tá assim. Com esse gente que nenhum mais roia na cara da outra, por causa de casa, por causa de tudo. Ela tem que sentar com um advogado, com um negócio aí, não tá brinquedo não, é coisa séria mesmo.
4: Tá bom.
6: Sobre essa divisão. E essa outra aí também tá doida pra ficar com essa chácara também. Ela quer ficar com a chácara. Tá bom, Sônia?
4: Tá
6: aqui
4: bom.
6: É a Cleide.
4: Então você tá achando que a mulher do sobrinho bom também quer.
7: Na minha opinião, Sônia, essa tia deixa por escrito, faz um testamento no nome dos dois sobrinhos. Se é a vontade dela de deixar e do tio, então é esse que deixa no nome deles, né? Deixa no nome deles, porque na hora de ajudar, ninguém quer ajudar, mas na hora de ter um dinheiro, uma herança, daí todo mundo quer, né?
4: Sim.
7: Então tem que dar para quem é a vontade dela, deixar é para eles.
4: Tá bom,
7: um
4: então.
7: Um abraço.
4: Obrigada, meu amor. Alô, boa tarde.
8: Boa tarde.
4: Pode dar sua opinião, meu amor. O que que você acha nessa situação?
8: Olha, se o marido dela tinha vontade de deixar para esses dois sobrinhos, deixa para ele. Se o outro só maltratou ela, por que ela vai deixar para ele?
4: Então, deixa para os dois sobrinhos, que o marido gostava, que... É. Né?
8: É, porque hoje em dia as pessoas só gostam do outro quando tem alguma coisa, porque quando a gente não tem nada, ninguém gosta da gente.
4: Tá certo, então deixa para os dois, mas é bom procurar um advogado, né?
8: É bom procurar um advogado e fazer tudo certinho, porque aí quando ela morrer... Ela já tá tudo escrito, tudo ali, aí quero ver, eles não podem fazer mais nada.
4: Tá bom, então. Obrigada, viu, minha linda?
8: Você também, uma boa tarde.
4: Tchau, tchau. Eu não pergunto quem é, porque às vezes não quer falar, né?
9: É, boa tarde, Sônia. Eu mesmo, meu pai, me testamento por dois, que os dois que tratavam ele bem. E os outros, eu só queria saber do dinheiro dele, agora que não dá mais dinheiro, não dá mais nada pra ele. Aí eles estão assim, querendo, jogando lixo, fazendo tudo isso. Mas eu pego na justiça, porque num dia, na justiça, não tem como alegar nada. E deu foi pra eles. É a Creuza.
4: Tá bom, querida, obrigada. Quem mais aqui? Deixa eu ver se é sobre...
10: Boa tarde, Rádio Central. Sônia, aqui é o João Carlos, conhecido como Alemão de Paulínia. Coloca minha família na oração.
4: Oi,
10: Deus
4: João...
10: abençoe a todos.
4: Oi, João Carlos, eu vou colocar, viu? Amanhã eu coloco.
11: Sônia Mara, na minha opinião, eu acho que se fosse irmãos, tudo bem, mas é sobrinhos, né? Aí fica diferente as coisas, né? Mas para evitar encrenca, para evitar morte, sai morte, que tem, tá acontecendo muito dessa, de, por causa de herança, sai morte, né? Para ele ter paz de espírito, todo mundo, é melhor que ela peça para a tia dividir direitinho, né? Nem que ficar mais, conversar com eles, de dar para ela, eu vou dar mais. Para vocês, eu vou dar tanto. Aceita? É pegar ou largar, entendeu? É pegar ou largar. Então, acho que a conversa vai muito bem nessa hora, Luciana.
4: Tá bom, querido.
11: Tem que conversar com eles e explicar direitinho, sabe? Porque eles não vão querer ficar sem nada, né? Com certeza, ele vai aceitar o que a tia pôr para eles, né? Impor, né? Na situação, na dividória, né? Com certeza ela fala, se a tia vai falar, olha, vai dar 50 mil cada um, então 50 mil é seu, 100 é deles. Pronto, ele, se eu te falou pra dar mais perto pra ele, então tá bom. Manda dar tudo pra ele, só que eu sou muito boa, né? Então eu sou muito boazinha pra vocês, então vou dividir.
4: Tá
11: pra evitar briga, sabe?
4: Falou.
11: Não adianta jogar com cor de galinha aqui no quintal, que não vai resolver nada.
4: Falou,
11: querido. Todas essas merdas aqui é piorar as coisas.
4: Tá bom, Maria, já bom. Meio-dia e 57, ficou claro aí, né? Pra nossa amiga. E tudo com um advogado fica bem melhor. Edmo, obrigada, viu? Vem aí, Jornal de Esportes. Estarei de volta amanhã, a partir das 11 da manhã.

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12: Ouvintes, boa tarde, 13h02.
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12: Nesta terça-feira, a seleção do rádio está entrando em campo a partir de agora no AM 870, que você estava até agora na companhia da Sônia Amaro. Agora a seleção chega para falar de futebol até às 14 horas, tudo de Ponte Preta, Macaca que jogou, já joga novamente na quinta-feira e claro, as informações do Guarani no nosso Jornal de Esportes em nome de Família Diani, o melhor italiano de Campinas. Repetindo, 8 do mês 9, Campinas marcando 21 graus. Ontem, no fechamento da rodada do Brasileirão, Vitória venceu o Grêmio por 1-0. E o presidente, hein, tirou uma onda. O presidente do Vitória disse que não poderia perder para um time caloteiro. É, quem deve tem que escutar, né? A bola rola hoje pela Libertadores, hoje início das quartas de final, hoje tem no Maraca, tem Fluminense e Platense. Amanhã, Palmeiras e Corinthians entram em campo. O Palmeiras recebe a LDU às 19h, enquanto que o Corinthians visita o Estudiantes às 21h30. Hoje tem bola rolando pela Série B do Campeonato Brasileiro. É, meus amigos, a bola não para. Hoje tem, pela 27ª rodada, Cuiabá e Atletique. E tem jogo que vale a liderança, hein? Vale a liderança no jogo de hoje, porque o Juventude tem 47, é o líder, o Criciúma tem 47, é o segundo colocado. E hoje se enfrentam às 21h na casa do Criciúma. Jota Santos, agora com o destaque do futebol de Portugal. Nesta terça-feira, dia das informações, o futebol português em destaque no nosso Jornal de Esportes. 13h04, 1h04. Jota Santos, tá aí Edmo Aleixo, tá aí amigão, vamos com ele? Tá na hora então do Jota, boa tarde Jota.
14: Muito boa tarde amigos da Central, campeonato português, destaque para a vitória do Futebol Clube do Porto, Benfica Sporting e a liderança do Futebol Clube do Porto. Daqui a pouquinho Eu volto aqui nos 870, neste Jornal de Esportes, trazendo todos os detalhes da quinta rodada do Campeonato Português. Ok? Até já.
12: Ok, acho que tá meio gripado o Jota Santa. Tá meio gripadinho, aliás. Quem que não está, né? Nessa época, quem que não está com resfriado? Melhoras aí, viu, meu querido Jota Santos? Olha, bola de ouro de 2026. Gabriel Magalhães, Marquinhos e Vinícius Júnior são indicados ao prêmio. Agora destaques do futebol de Campinas. E o primeiro destaque é do Guarani do Bugre, pois não, Negreto?
6: Depois de anunciar 7 saídas em menos de uma semana, e a maioria delas por empréstimo, o Guarani também agora acerta detalhes da venda de Emerson Barbosa para o clube da Bulgária. Daqui a pouco a gente volta com mais detalhes dessa nova negociação envolvendo o Guarani após a eliminação na Série C.
12: Tá certo, Gustavo Negreto. Daqui a pouco, então, com todas as informações, Emerson Barbosa. Acho que para muita gente foi um final de semana muito bom, né? Quem pegava no pé do Emerson não vai pegar mais. Fernando César, destaque agora da Ponte Preta da Macaca. Tudo bem, Fernando?
10: Fala, Anderson. Grande abraço. Boa tarde. Ponte Preta, que perdeu novamente no último domingo, 20 rodadas sem saber o que é vencer, e agora vai pegar o Sport na próxima quinta-feira, 9:30 PM, na Ilha do Retiro. Técnico Gilson Kleina perde mais uma opção. O zagueiro Palacios, que foi expulso, fica fora do time, e o Kleina vai ter que buscar uma solução aí para escalar o time Ponte Pretano. Daqui a pouco vamos ouvir aqui na central o Danilo Barcelos e o André Lima, jogadores que falaram após o jogo contra o São Bernardo.
12: É, tá certo, então, no último domingo, né, que a central transmitiu com Decimar Leite, com Beto Quinalha, com você, Fernando, e aliás, né, agradecendo ao nosso ouvinte internauta que nos deu mais uma vez uma audiência massacrante no nosso canal no YouTube, no youtube.com/Rádio Central Esportes. Gratidão. Agora 1:07, bem agasalhado, Beto Quinalha, começando a semana pós-feriado. Beto, boa tarde.
15: É isso aí, boa tarde pra você, Anderson. Você falou aí do Jota, também o cara sai a 40 graus lá de Portugal e chega com 10 aqui, pô, fica difícil, né?
12: Sim.
15: Haja saúde, né, pra suportar. É, e o frio chegou de vez, né, parece que vai ter aí ainda alguns dias, né? É, frio também estava lá no Majestoso, frio também foi o futebol que a gente viu, frio mais uma vez foi o comportamento que a gente viu lá em, né, no Majestoso, a Macaca, e a gente tinha uma expectativa com a volta de alguns jogadores que pudesse fazer diferente, acabou não acontecendo, os mesmos erros, os mesmos defeitos, enfim, a bola teima em não entrar. É quando é pelo lado da ponte, e aí do outro lado, né, o cara pega um rebote, bate no meio de todo mundo, a bola parece que desvia, né? Você viu, cara, como foi o lance por trás? Depois que eu vi, foi um bonito chute do Rodrigo, né? Ele sem pulo. Bom, a bola parece que desviou entre 3-4 ali para entrar no cantinho. Mas enfim, e a Macaca segue a sua sina de jogos, segue sua sina de derrotas, já marca a invencibilidade negativa aí na história, ou seja, 20 jogos que a Ponte não vence, só tem 10 pontos, e aí está correndo sério risco de ser o time que menos pontos vai fazer dentro de um Brasileirão de Série B, mesmo porque vai enfrentar o Sport vem aí provavelmente com um novo treinador, e aí com pressão, a gente sabe muito bem, e vamos ver como vai ser o comportamento da Macaca daqui para frente para essas, são 12 partidas que faltam, né? Isso, né? 12.
12: 27ª agora.
15: É.
12: Começa hoje. É 11, né?
15: É 11 jogos aí para saber o que pode fazer ou não o Gilson Kleina com esse time com um pouco de jogadores experientes e a mescla de alguns jogadores que vem aí do sub-20.
12: Agora, só para em cima do seu destaque, Beto, não é possível, né? Que aí, pô, além de toda a situação da propaganda negativa por todo o país com relação à Ponte, aí foi mais uma vez
16: propaganda negativa do gramado. Mas você comentou com o Decimário, eu achei, ouvindo vocês no domingo, vocês falaram, desde os anos 70, eu não me recordo,
15: não tem
16: um gramado tão ruim como esse, você citava pro Decimário no domingo, Beto. E aí, mais uma vez.
15: Lamentável.
16: Rodando. Beto, será que não dá para comprar o produto que é preciso lá pro pessoal fazer o trabalho?
15: Pelo jeito não deve, né? O cortador de grama não deve estar funcionando, né?
16: O cortador de grama, o produto
15: para poder enfim, tirar aquelas, é porque fica ali aquela marca daquelas torceiras, né? E coitado, né? O Pelé, que está trabalhando lá já há 30 anos cuidando do gramado, eu imagino como ele deve estar se sentindo, né? Impotente para poder fazer um serviço um pouco melhor.
16: E aí, Beto, não é possível que, com toda a crise que a Ponte atravessa financeira, Beto, não é possível que não dá pelo menos para cuidar do gramado.
15: Arrumar um parceiro, né?
16: Não é possível que não
15: faz
16: dá,
15: uma
16: Beto.
15: Troca, uma permuta, né? Como tem feito aí uma boa parte, né?
16: Poxa, pelo menos para não
15: passar tanta vergonha, né? E aí fica, assim, aquele, passa a impressão, né, do desleixo, passa a impressão de que o futebol da Ponte é o que menos importa. Aliás, é o que eles estão demonstrando, né? Eles, que eu digo, diretoria da Ponte, né? Que o futebol é o que menos importa agora, né?
16: Exatamente. Bom, 13 horas 11 minutos. Na sequência, a gente fala mais da Macaca, do pós-jogo de domingo, já projetando quinta-feira, Esporte Ponte Preta, com transmissão central. Edinaldo Vinci transmite para vocês na quinta-feira esse confronto da Macaca. 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
5: Roberto, rapidamente, 13 horas, 13 minutos. Liderança trocou de nome no final de semana, hein, Beto?
6: Olha aí, hein? Chegou Flamengo, já passou. E um detalhe, né? Passa, tem um ponto a mais e uma vitória a mais do que o Palmeiras. E o confronto na 36ª rodada. Vai ser uma final, né? Provavelmente. 36ª para 38, né?
5: Pode decidir, né?
6: Pode decidir ali o campeonato.
5: Dependendo como tiver a pontuação de um lado ou de outro.
6: É, e agora vem uma sequência, porque é o seguinte, né? O Palmeiras, ele tá ainda em três frentes: Copa do Brasil, Libertadores, que joga amanhã, né? E Campeonato Brasileiro. E o Flamengo só tá na Libertadores e no Campeonato Brasileiro. Foi eliminado na Copa do Brasil pelo Vitória, né? Então, o Flamengo, além de ter um elenco que é vasto, né? Acho que inclusive superior ao do Palmeiras em qualidade, e vem em uma sequência. Estava vendo, dos últimos 15, o Flamengo ganhou 12 e o Palmeiras só ganhou 6. Quer ver? Então, nesse último recorte aí. Então, por isso, a chegada do Flamengo. E chega na 26ª rodada, faltando 12, aí sim, né? Brasileirão de Série A 12, eu confundido a B. Faltando 12 rodadas. E vejo ali, né? Acho que são os únicos que brigam, porque aí vem em terceiro o Atlético com 45 e o Fluminense 45.
5: Não vai chegar.
6: Não. Esquece, né?
5: Palmeiras e Flamengo, não tem pra mais ninguém.
6: Exatamente, Palmeiras e Flamengo. Então, veremos, né, como vai ser a sequência. Acho que vai aquilo que parecia provável do Palmeiras até abocanhar três, fazer uma tríplice coroa. Ah, difícil, hein?
5: E a tal da LDU não pode complicar o
6: Palmeiras. LDU que já começa amanhã, né?
5: Amanhã.
6: E outra, depois dos últimos tempos aí, o Palmeiras sempre vinha decidindo em casa, né? Agora vai decidir fora, né?
5: Sim, de novo.
6: Vai ter que decidir fora. E com a LDU, com altitude, enfim, né?
5: Agora, eu ri tanto do senhor, Beto Quinalha.
6: E o Flamengo que pega o Independiente del Valle, né?
5: É.
6: O primeiro jogo fora.
5: Sim.
6: Mas também tem altitude, né?
5: Oi?
6: Tem altitude também.
5: Flamengo passa tranquilamente, eu acho. Mas final de semana eu ri muito. Falei,
6: você riu?
5: Beto Quinalha, não. Que bola que
6: eu
5: fora.
6: Eu dei bola fora.
5: Opa! Bola fora.
6: Sempre.
5: Sexta-feira falei, Beto, e aí? Estão dizendo que se o Corinthians perder para Chapecoense, que o Fernando Diniz cai. Não, então não vai cair porque não perde.
6: Então.
5: Em casa.
6: Ah, mas aí não pode, né? Também em casa, faz o gol no primeiro minuto.
5: Falei, vai ser uma goleada.
6: Aí depois teve um gol anulado ainda, né? Aquela questão de centímetros ali, de
5: Beto
6: coisa, milímetros.
5: O martelo que não perdia.
6: Exatamente. Então, mas era Chapecoense, o último colocado, pô.
5: Ai, meu Deus do céu, que final de semana pro tal do corintiano perder em casa pra Chapecoense. Aí pro corintiano, o bom foi que o Palmeiras perdeu a liderança, foi o conforto pro torcedor corintiano, né?
6: É, mas só que é o seguinte, hein? Tá se aproximando lá pra, da galera de baixo, hein? Porque tem gente lá com um jogo a menos do que o Corinthians. E lembrando, o Corinthians ainda joga amanhã, né? Contra o Independente. Estudiantes lá na Argentina. E aí depois, domingo, é só Maracanã contra o Flamengo.
5: Ah, mas aí o corintiano vai querer ganhar.
6: Hã?
5: Eu falo torcedor, Beto.
6: Ah, mas não pode perder.
5: Ah, ganha outros jogos.
6: Olha lá, a tabela tá lá, ó. Corinthians 12º com 32. Mas ó, a galera
5: sete
6: tudo...
5: pontos, é. Só o Vasco.
6: Não, mas o Vasco tem um jogo a menos. Se o Vasco não, ganhar, vai a 28. Ah, não sei.
5: Ô, Beto.
6: Vai a 28 e aí diminui para 4 a diferença.
5: Dá para pensar que vão cair o Vasco Internacional, Beto? O Inter
6: dá
5: de casa.
6: Dá pra pensar.
5: Hã?
6: Dá pra pensar.
5: Já pensou uma Série B com Inter e Vasco
6: Porque
5: da Gama?
6: O Vasco tá envolvido com Sul-Americana. É, tanto que joga hoje, né? É, joga hoje com o Santa Fé. Joga fora de casa com o Santa Fé. O Vasco vem subindo de produção, mas. Né? É, no Campeonato Brasileiro a situação não é tranquila, não. Aliás, muito pelo contrário, né? Exato. Tá lá em zona de rebaixamento. Tudo bem com um jogo a menos, mas cresce demais a responsabilidade do Vasco. O Grêmio já perdeu ontem, né? E aí também.
5: Perdeu e ainda foi
6: ultrapassado pelo Vitória, humilhado pelo.
5: Humilhado. Presidente. A gente não poderia perder para um time caloteiro.
6: E você viu que o Kaique. Também falou, o jogador do Vitória, porque o Kaique era jogador do Juventude e tinha sido contratado pelo Grêmio. E aí o Grêmio desistiu do negócio, alegando que ele vinha de uma contusão, alegando que não ia recuperar, não sei o quê. Complicou a vida do garoto na época, né? Do menino. E no final das contas ele não ficou no Grêmio. E aí ele foi pro Vitória. Aí ele disse ontem depois do jogo: ainda bem que eu não fui, porque lá eles não pagam ninguém. Aqui eu tô no Vitória, olha, essa o Vitória.
5: Eu não vi, não.
6: Você não viu?
5: Não.
6: É.
5: Eu vi só o presidente.
6: Não, e outra, ele pilhadaço no jogo todo, deu soco, deu voadora, fez de tudo o menino lá. O menino não é mais menino, né? O Kaique. E no final das contas, você vê, hein? O Grêmio, cara, ouvi isso.
5: Aí o Kaique. Ouve do Cuiabá lá, do cara lá do Cuiabá, que eu esqueci o nome dele.
6: Pô, o cara não pagou até hoje, o Ranieri, né?
5: O cara toda semana fala, assim, tá o Grêmio, é o Corinthians, acho que o Grêmio também. Ah, é uma vergonha tremenda. Bom, na sequência a gente fala mais sobre esses assuntos e também vamos falar de Guarani de Ponte Preta. 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
5: 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Gustavo com as informações do Guarani. Boa tarde, Gustavo.
7: Fala, Anderson, boa tarde pra você, boa tarde pra quem tá com a gente aqui na Rádio Central. Pois é, uma semana depois da eliminação precoce na Série C, o Guarani viu 7 saídas. A maioria delas, 6 ao todo, por empréstimo para times que disputam a Série C, B ou até mesmo o Joinville, como é o caso do clube para onde foi o volante Luiz Otávio, que não disputa competições nacionais. Teve também a rescisão de contrato com o Herbert, que foi para o Londrina. E agora, o Guarani acerta detalhes para finalizar a venda de Emerson Barbosa ao CSKA Sofia, da Bulgária. A transferência depende de exames médicos e também da troca de documentos entre os clubes. As bases do negócio estão acertadas. A venda será concretizada no valor de 200 mil euros. Na cotação atual, cerca de 1.200.000 reais. Ponto importante dessa história é que o Guarani detém 40% dos direitos econômicos. O restante é dividido entre Tombense, 30%, e o próprio atleta, 30%. Ou seja, dessa forma, o Guarani deve ficar com 80 mil euros, aproximadamente 475 mil reais. Lembrando, né, o Emerson Barbosa chegou ao brinco de ouro durante a Série B de 2024. E se firmou como titular em 2025. E aí acabou se estabelecendo na lateral esquerda. Ao todo, foram 69 jogos em 3 temporadas, com 3 gols e 5 assistências. Essa saída do Emerson Barbosa faz parte, então, da grande reformulação do Guarani desde a eliminação na terceira divisão nacional. Já deixaram o clube o goleiro Kaique França, o zagueiro Jonathan Costa, o lateral esquerdo Renan Castro, o volante Luiz Otávio e os atacantes Herbert, Maranhão e Guilherme Cachoeira.
5: Bom, claro que esses estão emprestados, né? O Emerson realmente sendo vendido, é isso, né, Beto? Não me falha a memória. Kaique França foi emprestado ao Ceará, a gente espera que ele retorne, né? Até porque o Kaique é realmente um goleiro de muita qualidade. Agora, o Emerson, Beto, tomara que essa documentação esteja tudo certinha, que os exames dele estejam tudo ok, para não ter nenhum tipo de problema na negociação, né, Beto? Que ele tenha sucesso por lá, viu?
8: É um jogador que oscilou demais, né? Muitos altos e baixos. Às vezes, dentro do próprio jogo, né? Às vezes um jogo bom aqui, daqui a pouco, né, sem tanto brilho. É um jogador voluntarioso, um jogador com bom condicionamento físico, mas com um poder de definição realmente muito...
5: Vontade eu tenho também.
8: Muito abaixo daquilo que necessitava o Guarani. E olha que ele, pô, era o mais longevo aí da turma, né? É o que dá mais tempo, estava mais tempo por aí. E agora o Guarani aparecendo, acho que essa possibilidade, tudo bem. Que ele realmente tenha boa sorte, que o Guarani consiga encontrar um novo jogador. O Guarani também que... Aí ontem o reserva dele, o Renan Castro, estreou lá no Paysandu, que perdeu ontem, né? O Paysandu perdeu em casa pro Brusque ontem.
5: Perdeu em casa, hein?
8: Assisti o segundo tempo do jogo. E o Paysandu pressionando, mas não teve jeito.
5: E falando
8: tomou 2-0.
5: E o tal do Maranhão na Ferroviária.
8: Fez o gol também.
5: Não dou conta disso. Pô, a Ferroviária perdia aqui em Limeira.
8: Aí empatou no final do último jogo.
5: 3-3, que jogo, hein?
8: Jogaço.
5: E aí empata com gol de quem? Falei, não, gol do Maranhão, aí não dou conta.
8: Mas vai acontecer, né? Porque os caras estão jogando, estão aí na ativa, né? Então, corre o risco, né?
5: Ele fazer o gol do acesso.
8: Ele fazer o gol, já pensou?
5: Pelo amor de Deus, que situação, né? A gente fica sem entender. Mas, bom, foi um jogo só, vejamos a sequência. Vamos. Bom, Beto, então, embora aí o Renan, que até estreou, né, pelo Paysandu, você disse aí, o Emerson indo embora, esse vendido, né? Agora, Beto, eu acho que vai se desenhando, embora algumas peças estão sendo emprestadas, mas eu acho que para 27 vai ter uma grande reformulação.
8: Ah, vai.
6: Não, vai, não tenho dúvida disso. Independente de quem vai montar, quem vai ficar ou não,
5: se é SAF ou não, né?
6: Se vai ser SAF, se não vai ser. Se for, aí sim que eu acho que vai ser bem diferente. Se não for, talvez o clube não tenha muitas condições, por exemplo, de fazer negociação com um outro jogador e possa, de repente, ter que engolir alguns, né? Que tem contrato, por exemplo, né? Porque tem muita gente com contrato longo. É, mas acho que se a SAF for aprovada. Eu só preciso saber o seguinte, né? Será que vai dar tempo até lá, né? Bom, de documentação, essa coisa toda, né? Isso tudo precisa ser muito.
5: Ah, mas aí estando aprovado, já pode haver um aporte de repente, né? Ou não?
6: É, pode ser que sim, né? Pode ser que.
5: Até porque mandar o homem já manda, né, Beto?
6: Os bastidores dão conta
5: disso.
6: Dizem
5: que
6: né?
5: Sim.
6: Os bastidores falam que sim, né? E agora veremos, né? Como que vai ficar a situação para o ano que vem. A verdade é a seguinte, né, que independente de quem for montar o time para o ano que vem, porque é o seguinte, né, o Guarani vai com Série A1 de Paulista e novamente com Série C.
5: Mais competitiva, né, a Série C.
6: Mais competitiva porque tem mais gente, né?
5: Com 8 times a mais, né?
6: Então, 6, né, são 26 ou 28?
5: Não são 28?
6: É.
5: Para mim seria um. Ah, não, acho que 26 agora e 28 depois, né? Não me falha a memória.
6: Então, a situação vai ficar, lógico, que mais competitiva, né? E sem contar o seguinte, né? Precisa saber quem que vem lá da B, né? Para ser.
5: América, Ponte Preta,
6: América e Ponte já estão praticamente garantidos, tá vendo? São duas equipes.
5: Que a tendência é que sejam fortes na Série C.
6: Exato, a tendência.
5: Espera,
6: a
5: né?
6: tendência é essa.
5: A
6: né?
5: Ponte, principalmente, né?
6: E o América também. O América também, quer ou não.
5: Agora o América, né, Beto?
6: Que pô, fase, não?
5: Não tem um elenco tão ruim se você analisar.
6: Não tem,
5: assim,
6: se a gente
5: né?
6: for ver, né? É um time que tem bons jogadores ali para um nível de Série B. E agora é o negócio, né? Como que vai sustentar na Série C, né?
5: Exatamente.
6: Bom, não vai sustentar o time, então. Mas independente de qualquer coisa, o Guarani já está escolado, né, gente? Quer seja com essa diretoria, quer seja com o SAF, está bem escolado. Não dá para montar um time como o Guarani montou e sequer se classificar. A gente ficou aqui, né, batendo em cima disso o ano passado de não se classificou porque não ganhou um ponto. É, não ganhou um ponto, e dentre esse ponto poderia ter sido em dois derbys. O Guarani perdeu os dois derbys, vamos lembrar aqui. E mais aquele empate do Náutico, né? Lembra? Que o Guarani vencia o jogo, o Alan Costa foi expulso, o Guarani tomou um empate. Se tivesse vencido aquele jogo, eu tinha classificado.
5: Bom, aí você, eu lembro que comentava, né, ó, não pode. Tem que ter aprendido com 26, com 25, tudo.
6: Mas aí nem
5: e foi pior ainda.
6: Foi pior, nem sequer se classificou.
5: E outra, um time que liderou o campeonato algumas rodadas.
6: Sim.
5: Sempre esteve dentro do G8. Na última rodada.
6: Na última rodada, quase que saiu, né?
5: Sai fora. Bom, vejamos a sequência, né? Bom, 13:30, na sequência, mais informações do Bugre com o Gustavo Negreto.
6: Não, foi na penúltima, desculpe, foi na penúltima rodada, né, que o Guarani saiu. O Guarani,
5: foi na penúltima?
6: Na penúltima ele saiu e jogou a última fora, né?
5: Tá certo. 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
2: Gustavo Negredo.
3: Dias depois de mais uma frustrante campanha na Série C, a eliminação faz o Guarani completar 10 anos, uma década, sem acesso em torneios nacionais. A eliminação do Guarani na primeira fase da Série C decretou o fim do sonho de acesso à segunda divisão nacional. Pelo segundo ano consecutivo, a marca é ainda pior. O Guarani não conseguiu avançar ao quadrangular final. E com isso, completou então 10 anos sem subir em uma competição nacional. A última vez que isso aconteceu foi em 2016. Naquele ano, o Guarani foi vice-campeão da Série C e garantiu o retorno à Série B, por onde permaneceu entre 2017 e 2024. Foram 8 temporadas na segunda divisão. O Guarani até chegou a ficar próximo da briga pelo acesso em algumas oportunidades, mas não conseguiu garantir o retorno à elite do futebol brasileiro. Foi em 2021 que viveu a situação mais próxima. O Bugre chegou à 37ª rodada na quarta colocação e dependia apenas das próprias forças para conquistar uma vaga na Série A. Mas aí perdeu para o Goiás na penúltima rodada e empatou com o Botafogo no último jogo, terminando a competição em sexto lugar. O torcedor se lembra também de 2023, quando o Guarani esteve entre os postulantes ao acesso, mas perdeu força na reta final e aí acabou a segunda divisão na 10ª colocação. Então, em 2024, veio o rebaixamento, encerrando uma passagem de 8 anos pela segunda divisão. Desde 2025 na Série C, último ano inclusive que o Bugre conseguiu avançar ao quadrangular, mas não teve o acesso. Neste ano, para encerrar esse panorama, o Guarani terminou a campanha na 10ª colocação, fez 28 pontos, um a menos que o Ipiranga, que foi o último integrante do G8. E nesses 10 anos, o único acesso conquistado pelo Guarani aconteceu no estadual. A coincidência foi com Humberto Loser, em 2018, quando o Bugre foi campeão da Série A2 do Campeonato Paulista e ainda retornou à elite estadual.
4: Tá certo, Gustavo, obrigado pelas informações, até mais na Central Esportiva. Roberto, fica até chateado ouvir essas informações aí do Gustavo. Não dá para pensar é agora, 10 anos longe acesso de uma elite. Não dá, né, Beto?
5: Não dá.
4: Para quem já foi campeão brasileiro, né?
5: São retrospectos negativos e que a hora que o torcedor toma conta da situação, né? Porque foi o seguinte, né? Acho que pouco se imaginava que o Guarani não se classificaria, né? Pelo menos entre os 8. Difícil era pensar nisso, né? Até nós acabamos de falar aqui,
4: eu
5: né?
4: Eu acho mais esse ano mais decepcionante do que ano passado, que foi até o quadrangular.
5: Porque classificou meio na Bacia das Almas, né?
4: Ah, mas
5: na última hora lá,
4: agora esse ano,
5: né?
4: A classificação era certa, não era possível ficar fora. Chegou a abrir, acho que 9 pontos, 10 pontos do nono colocado.
5: Sim, e aí o ano passado pelo menos teve uma arrancada, né? Teve uma arrancada e no final das contas conseguiu entrar no G8 e aí brigou até a última rodada, né? É que a última rodada o time chegou esfacelado no derby, no Majestoso, né? E era jogo para que a Ponte sacramentasse a passagem para a final e o Guarani tinha que ganhar para tentar se classificar ainda, né? E se tivesse ganho, poderia. Até empatado, né? Porque faltou um ponto, né? Mas enfim. Agora a situação é outra. Eu acho que o Guarani precisa se reestruturar, o Guarani precisa se replanejar no sentido futebolístico e também fora do campo, né? Esse é um problema sério, né? Você vê, já tem jogador entrando na justiça por falta de pagamento.
4: Cara que nem jogou,
5: cara,
4: né?
5: Cara que nem jogou.
4: Isso tudo bem, não tem nada a ver. O cara tava trabalhando.
5: Tinha contrato.
4: Não jogou porque não quiseram colocar ele pra jogar.
5: Exatamente, mas quem tem contrato tem que ser ressarcido. Não adianta. E no futebol acontece muito isso, né? Você contratar jogador e acaba não dando muito certo. Mas enfim, agora é uma outra situação, o Guarani tem que ter o pé no chão agora, se replanejar, saber exatamente quais os passos o Guarani vai tomar fora do campo, principalmente em relação à sua gestão de futebol, se vai ser uma gestão com a SAF, se não vai ter. A gente tem falado aqui a respeito de tudo que tem acontecido, a assembleia já foi adiada, o associado vai ter mais um tempo para pensar, para tomar conhecimento exatamente de todas as cláusulas, de todas as garantias. A gente tem falado a respeito disso, da garantia, porque de repente a SAF eu tenho visto sempre assim, né? Ela chega, adoça aqui, né? Todo mundo fica com aquela expectativa, né? Nossa, sabor gostoso e tal, aí daqui a pouco o negócio já vai ficando, né? Já não vai tendo o mesmo gosto, alguns inclusive vão tendo gosto um pouco mais amargo, a outros muito difícil de digerir. Então precisa tomar muito cuidado, sabe? É caminho? Bem provável. Mas só que é um caminho que é um caminho para todo mundo, né? E aí não é todo mundo que vai ter um caminho sólido, não é todo mundo que vai ter um caminho tranquilo, né? Vai ter muito percalço no meio de tudo isso. Então o Guarani precisa se ajustar agora. Eu acho que já passou do tempo dessa gestão do Guarani errar, né? Porra, já errou muito, né?
4: Há quanto tempo?
5: Já passou.
4: Se
5: já
4: fala
5: passou,
4: isso?
5: Já passou do tempo. Desde quando assumiu. Né? E assumiu no meio do caminho, né? E foi novamente referendado pelos associados do clube, que colocaram essa mesma diretoria lá, a mesma gestão, e aí a gente está vendo, né? A gente está vendo o que está acontecendo. No sentido futebolístico, era ruim. Aí fora, lembra, a gente, não, o Guarani está bem e tal. Só que o tempo está passando, assim, me parece que era tudo meio pano de fundo, né? Não? Porque agora as coisas estão, tá aí, né?
4: Bem claras.
5: Bem claras, com falta de pagamento, com o jogador não querendo treinar, no meio do campeonato, onde o campeonato estava pronto para o Guarani. E aí isso tudo acontece. E
4: depois vem o executivo falar que o dinheiro esteve à frente.
5: Exatamente.
4: Aí, Quantas vezes eu ouvi falar de salário atrasado?
5: Não, e o executivo falar que tem que mudar 70%.
4: Exatamente, ou seja.
5: Então, não somos nós que estamos falando aqui. A realidade está vindo à tona agora, né?
4: Bom. É pelo que disse Beto no dia do jogo Frontini. Peraí, eu entendi o que, ó. Estava uma bagunça tremenda isso aqui. Não é?
5: É.
4: Bom, 13h40, na sequência, as informações da Macaca. Fernando já está com a gente aqui, ó. Com a gente no nosso canal no YouTube. Daqui a pouco, para o Ponte ID, ele traz as informações do pós-jogo da Ponte, que perde mais uma, perdeu para o São Bernardo. E quinta-feira tem compromisso difícil fora de casa. Jogo que a Central transmite com Edinaldo Vince. 1h40, vamos de J. Santos agora, Edmundo? J. Santos com as informações nessa semana no futebol de Portugal.
2: J. Santos.
6: Mais uma vez, boa tarde, já estou de volta aqui nos 870 para trazer todas as informações da quinta rodada do Campeonato Português. Então vamos aos resultados que aconteceram neste final de semana lá em Portugal. Futebol Clube do Porto 2, Moreirense 1, Estrela da Amadora 2, Famalicão 2. Marítimo, lá no Estádio dos Barreiros, recebeu o Benfica e perdeu por 3-0. Marítimo 0, Benfica 3. Lá em Alverca, o Alverca foi derrotado pelo Braga por 2-1. Lá em Lisboa, no estádio do Sporting, lá no José Alvalade, século 21, o Sporting bateu o Nacional, lá da Ilha da Madeira, por 2-0. Vitória maiúscula, lá no estádio São Miguel, lá nos Açores, o Santa Clara bateu o Rio Ave por 4-0. Vitória de Guimarães 0, Casa Pia 0. Aconteceu esse jogo lá na cidade de Berço, lá no estádio Dom Afonso Henriques. Então, Vitória de Guimarães 0, Casa Pia 0. O Gil Vicente perdeu lá em Barcelos, lá no estádio de

0: na lanterna é o Casa Pia, está lá na 18ª posição, tem apenas um ponto. Destaque também para a segunda liga do Campeonato Português, o União de Leiria bateu o Portimonense por 1-0 lá no estádio Doutor Magalhães Pessoa, lá em Leiria, e se mantém ali no meio da tabela. Ok, meus amigos? Falei do futebol de Portugal aqui nos 870 da Rádio Central, a Rádio do Futebol de Campinas, em nome do City Bar e em nome da City Tortas, que tem o melhor bolinho de bacalhau do mundo e a cerveja mais gelada do Brasil. Grande abraço. Trabalhos técnicos, claro, do nosso Edmo Aleixo. Um abraço, boa tarde.
1: Boa tarde, Jota.
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1: Para o Ponte ID, a plataforma digital do Ponte Pretano, check-in do TC10, compra de ingressos, compra de bebidas e alimentos para os jogos de forma antecipada, tudo isso no Ponte ID que você baixa aí no seu smartphone. Em todas as plataformas tem o Ponte ID. Então não tem desculpa para você não baixar o aplicativo, fazer o seu cadastro e ficar conectado com a macaca.
5: Fernando César.
1: Fernando, Ponte Preta 0, São Bernardo 2, no último domingo no Majestoso.
6: É isso aí, Anderson, né? Mais uma derrota da Ponte Preta, né? Macaca que não vence há 20 rodadas, né? Só vai aumentando a marca negativa, né? Desse ano de 2026. Ponte Preta que conseguiu ultrapassar o ABC, que tinha ficado 19 rodadas sem vencer em 2015, e agora a Ponte já está a 20. E agora igualou também com outro recorde negativo. Em 2011, na rodada 26, né, que foi essa que aconteceu no último domingo, o Duque de Caxias tinha apenas 10 pontos. Então a Ponte já se igualou ao próprio Duque de Caxias, que foi rebaixado naquele campeonato. E o Duque de Caxias, depois que acabou o campeonato, ainda faltam 12 rodadas, ainda conseguiu mais 7 pontos. Então ele terminou naquele ano 17 pontos, que é a pior campanha da história. Será que a Ponte vai ter condição de conseguir pelo menos 7 ou 8 pontos para não bater mais esse recorde negativo? Faltam 12 rodadas. Jogos tem, mas a situação da Ponte é complicadíssima. A macaca não consegue desempenhar, né? Tem muito poucos jogadores aí à disposição. Agora perdeu o Palácios para o próximo jogo. O técnico Gilson Kleina vai ter que reorganizar a defesa da macaca ali. A prioridade é entrar nos jogos para não tomar tantos gols, porque pode até sofrer outra goleada lá do Sport. É muito difícil pegar o Sport na Ilha do Retiro. Sport que está trocando de treinador, está voltando lá o Mariano Russo. Eles não sabem o que quer também, né? O cara estava lá, foi mandado embora, vem outro, depois vem outro, agora volta o Mariano Souto, que deve reestrear dirigindo a equipe do Sport, mas é sempre uma nova motivação, né? Quando chega um novo treinador em alguma equipe aí que está lutando, o Sport briga para entrar no G6, dificilmente vai ter o acesso direto entre os dois primeiros, mas está na briga ali para ficar entre os 6 primeiros, porque agora mudou, né, o regulamento da Série B do Campeonato Brasileiro. E a Ponte vai ter que encarar esse Sport aí, provavelmente com a Ilha do Retiro lotada, é uma pressão muito grande, e a Ponte vai para lá para tentar não passar mais vergonha do que já está passando, Anderson. Daqui a pouco a gente ouve aí, ó, o André Lima, que falou muitas coisas ao final do jogo contra a equipe do São Bernardo no último domingo, Anderson.
1: Olha, sinceramente, tá? Eu vou externar minha opinião aqui, viu, Beto Fernando? Sinceramente, Fernando, Beto, eu acho que a Ponte não faz 7 pontos no campeonato.

0: Eu, sinceramente, acho que a Ponte vai bater mais esse recorde negativo, Beto.
1: É uma situação muito difícil, né? A Ponte precisava tentar reverter, né? O Kleina até falou isso depois, né? Tentar alcançar alguma coisa, de repente uma vitória aí para poder dar uma tranquilidade a mais para esses meninos que estão aí, também para esses outros mais experientes que já estão há um bom tempo aí, passando por todos esses problemas extra-campo. Bom, hoje, a garotada aí, né? Como as redes sociais, a vibe é ruim, né?
0: Péssima.
1: Nossa senhora.
0: Pra ficar ruim tem que melhorar muito.
1: A vibe é muito ruim, ou seja, o clima é muito ruim, sabe? A gente não vê, e o pior de tudo, né? Que não dá pra ver perspectiva de que as coisas possam melhorar. Por enquanto não vai. Vai de repente aí a prova SAF, dizem que tem uma grana para chegar, tá bom. Mas não dá tempo de fazer nada, gente. Mas dá tempo talvez de pagar esses. Porque ficaram aí quantos jogadores, Fernando? Uma meia dúzia ou mais, um pouco?
2: Seis jogadores, né? Daquele primeiro. E mais três que estão no departamento médico, que é o Porfírio, o Cafu e o Rodrigo. Então, nove jogadores.
1: Tudo bem. E o pessoalzinho da base. Mas a base, os meninos estão lá e, pô, para eles, independente de qualquer coisa, é oportunidade, né? Então, não vai mudar. Mesmo a Ponte conseguindo uma grana para pagar. Vai mudar, né? O que vai mudar? Um ânimo daqui ou ali? Mas não vai mudar o comportamento, mesmo porque o comportamento dos jogadores está no limite, eles estão no limite. A gente que está lá vendo o jogo, e o Fernando, por exemplo, que fica na beirada do gramado, que fica ali mais próximo, e aí dá para perceber mais o semblante de jogador, diferente da gente que fica na cabine, cara, dá para perceber que os caras, em alguns momentos, acabam se arrastando, em outros. Você vê, a Ponte no melhor momento do jogo. Ela chegou, bateu, a bola bateu aqui, bateu ali, o cara errou o chute, chutou, o goleiro pegou, o outro bateu, pegou na trave, aí sobrou um contra-ataque e o Palácio teve que fazer a falta lá em cima do Pedrinho e levou o segundo cartão amarelo. Aí acabou o jogo. Você vê? E não foi só nesse jogo. Em outros
2: três
1: tantos.
2: Três minutos depois saiu o segundo gol.
1: E em outros tantos a gente viu mais ou menos o mesmo filme, né? Às vezes não com uma expulsão, mas já teve também, né? Em outros jogos que a Ponte teve jogadores expulsos, mas a gente viu isso. Nos momentos melhores da Ponte no jogo, depois toma o gol. Aí, como o próprio Gilson disse, né? E ele detectou isso, que a gente já tem falado há um bom tempo, né? A Ponte toma o gol e parece que as coisas desandam, né? Não acontecem mais. Então, esse é o problema. Então, agora é tentar terminar dignamente aí o campeonato, tentar de uma maneira pelo menos não quebrar mais esse recorde negativo, né, para ficar, porque aí fica na história, né? Fica na história, sempre será lembrado. Olha lá em 2026, a Ponte Preta fez tantos pontos,
0: pior campanha da história,
1: você entendeu? E vai ficar, porque pô, vai ser difícil você ter um outro time que perca mais de 20, né?
0: Nossa.
1: Não, ou que não ganhe, né?
0: Sim.
1: E dentre essas 20, só me engano, dois ou três empates, né?
2: Foram 17 derrotas e 3 empates. Só que no campeonato inteiro, antes dessa sequência que a Ponte teve as duas vitórias, a Ponte no geral já tem 20 derrotas. É mais que um turno perdendo.
1: Nossa,
2: 20 senhora. Derrotas. E eu vou falar aqui, Beto, daqui a pouco o cara vai falar que eu sou corneteiro, que eu sou pé frio, mas eu não acredito que a Ponte faça mais nenhum ponto nesse campeonato. É muito difícil. Pela situação que a gente vê, né? É só notícia ruim, jogadores estão se esforçando bastante e você foi feliz. A gente ali atrás do gol, quando a Ponte, esse lance que você citou, né? Que teve o chute que a zaga tirou, depois o goleiro tirou e bateu na trave. Aí a gente olha, após finalizar a jogada, a cara dos jogadores, eles ficam desolados, falam, não é possível que a gente não vai conseguir um golzinho. E aí vai lá do outro lado, a Ponte tem tanto sacrifício, tanta dificuldade para conseguir fazer uma jogada perigosa, e aí toma o gol com facilidade total. Então é o desânimo total, é o raio-x da Ponte Preta hoje. E também para não falar do gramado, né? Você olha pro gramado, você vê como que tá a Ponte Preta hoje.
1: Foi o reflexo, né? O reflexo do... A gente falou aqui no começo do programa, né? O estado que a gente vê hoje, o majestoso, é o reflexo da ponte, cara. Ou seja, de desmando...
0: Não pode ajudar, não, com o gramado, Beto?
2: A prefeitura tem a jardinagem dela, né? Pode pedir, né?
0: Não sei, ué, de repente pedir ajuda não custa aí.
1: Alguma coisa tem que ser feita.
2: Porque se continuar dessa maneira aí, Beto, Anderson, no último jogo do campeonato que vai ser mando da Ponte, imagina a situação, Ponte Preta rebaixada há muito tempo contra o Operário de Ponta Grossa. Pode ser que até que o Operário venha aqui brigando por alguma coisa. Esse gramado vai estar com o mato dessa altura aqui, ó. Sabe esses matos que a gente passa aí na região aí, nesses terrenos baldios? Vai estar desse jeito, porque não tem tratamento nenhum, né? Como que vai jogar bola desse jeito?
0: Complicado. E aí, eu pergunto, e a tal da CBF, né? Não tem uma cobrança, não tem nada, vai cobrar como? Não sei, ué. Pô, não tem no regulamento nada
2: que... A Federação Paulista de Futebol, acho que foi na Copa Paulista aí, interditou, acho que foi o campo do São Caetano, devido a gramado ruim, não pôde jogar lá. Mas se for assim, não podia jogar também ontem? Tava vendo os lances de Paulista e Grêmio Prudente no Jardim Sintra, tá igual o gramado da Ponte Preta, um horror, teve jogo.
1: Gente. Lá o Barradão também, né? Ontem na Série A.
2: Sim.
0: Lamentável. Bom, na sequência eu quero ouvir o que disse o Barcelos, também o André Lima, mas antes o intervalo, quiosque do Primo, olha, hoje almoço para você até às 16 horas, comida deliciosa, bem temperada, ótimos preços e você tem diversas opções no cardápio para aquele prato feito maravilhoso, ou você leva o Marmitex e você escolhe a mistura e também escolhe o tamanho. 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
0: Fernando, 1:56.
2: Bom, vamos ouvir aí o que disse o André Lima, né? Na saída do gramado do último domingo, um frio danado lá no Majestoso, mas o André Lima parou e atendeu a reportagem da Rádio Central. Ele começa falando por que que os jogadores fizeram a paralisação na outra semana.
6: O nosso plano era paralisar tudo, né? Até porque tem muitas pessoas aí que recebem. A gente, graças a Deus, tem um valor maior mensal, né? Mas tem muitas pessoas aí que recebem um salário mínimo, recebe 2-3 mil ali e tá com 5-6 meses atrasado. Eu não digo nem por mim, mas por eles, né? Eu tenho um filho para criar, tenho esposa, minha sogra mora comigo, então eu que tenho, graças a Deus, um salário maior. Imagina essas pessoas, como é que um pai de família que recebe um salário mínimo vai ficar com 5-6 meses atrasado? Então o nosso plano maior era mais por eles do que por nós. E aí recebemos a notícia, não deveria nem falar isso aqui, se quiser, né? Eu tô estou a serviço de Deus, não estou a serviço de ninguém aqui. Se recebemos a notícia que ia demorar muito para receber, então não tinha como a gente parar tanto tempo, porque ia continuar parado, ia continuar sem ninguém receber, ia queimar os meninos da base, os meninos promissores, meninos que têm futuro bom. E eu, como homem que sou, não posso deixar os meninos tomar essa culpa, não posso deixar eles se ferrarem por algo que não é culpa deles, não é culpa nossa, entende? Então, mais por isso que voltamos, não voltamos por pressão de ninguém, não voltamos, pode entender da forma que quiser, mas não voltamos aqui por pressão de torcida, nem pressão de Berlim, nem pressão de ninguém. Voltamos porque tem muitos pais de famílias aí que estão precisando, né? E se nós pararmos aí por um mês, 40 dias, a gente fica mal fisicamente, o clube se ferra, que não queremos isso, o clube não tem nada a ver. Então, eu não quero saber quem vai entrar, não quero saber se o Berlim vai continuar ou se vai ser a SAF. Eu quero que resolva o problema da Ponte Preta. Eu já falei lá em cima, e tem outros jogadores que são comigo. Eu me disponibilizo a baixar meu salário, me disponibilizo a ficar aí numa Série C. Mesmo tendo mercado de B, mesmo tendo mercado para fora, eu me disponibilizo, eu boto à disposição do clube. O que eu quero é que a Ponte Preta saia desse buraco que está. Não me importa se vai continuar com o Berlim, se vai continuar com a SAF ou se vai ser oposição. Eu quero que resolva o problema da Ponte Preta. Quem entrar e resolver, para mim está de bom tamanho.
2: Tá aí, né? Não tem prazo para pagar, foi o que ele disse, nunca sabe se vai pagar isso, e para ele tem que se resolver com oposição, situação, com o SAF, tem que resolver essa situação aí, e a greve, pelo que ele disse, foi para ajudar também os funcionários que recebem bem menos, mas estão também passando dificuldades, Anderson.
0: É duro, né, Beto? Mas é o retrato da realidade, não dá para fugir da realidade.
1: É o que todo mundo tem falado hoje, qualquer jogador que passa aí pela ponte, né? Acaba mostrando seu descontentamento, acaba expondo toda a situação e ninguém fala nada, né? Ninguém vem, não, peraí, você tá falando, ninguém. Não, porque não tem nem condição para isso, né?
0: O Elvis falou o que falou.
1: Pô, falou o que falou e continuou aí ainda, né? E a gente se lembra muito bem. Então, hoje, qualquer um fala aquilo que quer dentro da ponte, faz o que quer dentro da ponte.
2: Não foram para concentração, né, Beto? Não tem comando nenhum, né?
1: Exatamente. Então, hoje é o que a gente vê, né? É o reflexo de uma administração que não está dando conta de fazer o que tem que ser feito. Veremos como vai ser essa reunião agora, se vai haver mesmo essa reunião do dia 19 aí, para tentar mudar esse modelo, enfim, para que as coisas possam convergir a favor da ponte. É isso que precisam pensar, a gente já tem falado isso, a gente tem batido aqui e falado, né, sendo repetitivo, inclusive, nos nossos comentários, cansativo de falar mesmo, sempre a mesma coisa, e infelizmente... nada acontece, né? Cara, nada acontece, só discute se vai virar SAF ou não vai, tá bom. E enquanto isso, o time tá em campo, enquanto isso, as pessoas que estão lá precisam colocar comida na mesa da família, e isso não acontece. Como disse aí o André, que tem lá funcionários que ganham pouco, né? Que ganham menos e que aí tem menos condições, lógico. Como que sobrevive? Cara, aí tem que ficar, né? Sobrevivendo, dependendo de família daqui e dali, se enforcando em cartão de crédito, em cheque especial, sabe? A gente sabe muito bem que tem isso. Porque daqui a pouco, sabe o que vai acontecer? O cara vai receber o que tem que receber e o juro que ele vai ter que pagar vai comer tudo. É isso que vai acontecer. Com muitos.
2: Porque ele não vai receber com juros, né, Pedro?
1: Não vai receber com juros, exatamente. Então... essa é a situação da ponte. Infelizmente a gente tem batido sempre nesse detalhe. Mas para não dizer que a gente não fala de coisa boa, Anderson e Fernando, vai ter o 14º encontro dos ex-atletas da ponte agora no dia 5 de dezembro. Agora já, né? Que já tá aí. Dia 5 de dezembro. Então, que cuidem do gramado aí para deixar essa galera ir lá, né? Os verdadeiros jogadores, não que esses não sejam, né? Mas os jogadores que fizeram a verdadeira história da ponte, que representam a ponte hoje, jogando pelo interior de todo esse estado, em todo o Brasil aí, jogadores que fizeram história, não dá nem pra gente enumerar aqui, mas na última festa só estava Dicá, tava Oscar, tava Polozzi, enfim, Parraga, vários jogadores da década de 70, vários jogadores da década de 80, de 90, então, o Dunga que toma conta lá, que que organiza toda essa confraternização anual. É uma festa muito bacana. E eu tenho o prazer de ter participado já de alguns anos e com certeza absoluta no dia 5 estarei lá também, porque felizmente vi essa história. Vi essa história desses grandes ídolos da Ponte, vi todos eles jogando e é uma satisfação poder estar junto com todos eles. Vai ser, sem dúvida nenhuma, dia 5 de dezembro, uma grande festa lá no Majestoso, com o Master que representa, esse sim, representa e representa muito bem a camisa da Ponte.
7: Convite feito, Fernando, obrigado pelas informações.
2: Valeu.
7: 5 horas tem mais.
2: A esportiva tem mais, a gente ouve um pouco mais do André e também do Danilo Barcelos para falar dessa situação aí terrível da Ponte Preta. Até lá.
7: Combinado. Até lá, Fernando César. Grande abraço. Obrigado, Edmo, Beto.
1: Valeu.
7: 5 horas tem mais na Central Esportiva depois do programa do Jura. Mais informações do futebol de Campinas com toda a seleção do rádio. Excelente semana. Fiquem com Deus e até amanhã.
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2: Boa tarde, Campinas! Boa tarde, região! Mais uma vez eu agradeço a Deus por mais um programa aqui na Central, por estar aqui na Central, no grupo TH Mais Record, pra toda Campinas e toda a região!
1: Jura Júnior! O Rio do Cabocrão!
2: Hoje, terça-feira, mais um programa do Jura na Central.
3: Vai começar!
2: Já começou o programa mais chique, bacanizado
1: bem
2: e apaixonado do seu rádio.
1: Você é o cara, viu?
2: Ô, oh, meu velho.
1: Vem em mim.
2: É, velho.
4: Ô, doidão.
2: É nóis, velho.
1: Isso aí.
2: Esse é o programa chique, velho.
1: Júnior, vamos dar os rolês hoje.
2: Ô, oh, Beto, vamos pra Kinshasa, velho. É. A sonoplastia dele, ele todos os dias aqui comigo, o meu sonoplasta Ed Maleixo. Até as 5 da tarde é
1: nóis.
2: Boa tarde, Venta. Boa tarde, Venta. Ô, Venta.
1: Não vai me dar um pedaço desse bolo, não, homem?
2: Ah, que bolo, rapaz, tem bolo aqui, não.
1: Muito interessado nisso, homem.
2: Mais uma vez a gente agradece a Deus. A gente agradece a Deus por mais um programa na Central, por estar aqui na Rádio Central. O nosso WhatsApp já tá liberado, a galera da live do programa do Jura, de todo mundo que tá ligado no programa do Jura, o nosso boa tarde. Simbora, meu bem. Ô, Berta, eu quero tudo de novo, Berta.
1: Assim, não é não, é complicado.
2: Ô, Berta, tá de sniper, viu?
1: Pega leve, mané.
2: Olha, até as 5 da tarde, daqui a pouquinho tem eles. Os Garganta de Ouro do nosso Brasil. Milionário e o saudoso José Rico na Central. Ei, modão, velho. Põe o modão pra tocar aí, velho. Aqui na Central.
1: Vamos, vamos, cara.
2: O programa mais alegre do

0: abraço pro Eduardo Dias, tá na Colômbia, em Bogotá, ouvindo o programa do Jura, já mandou alô aqui. Alô, Eduardo Dias, boa tarde, Jura.
1: Entre nós tá tudo certo, certo?
0: Ó, o rei Roberto Carlos também, velho.
2: Abraço, perfuma também minha roupa.
1: Bem bonitinha.
0: É, ela é.
2: E fica
0: cheirosa.
2: Então não dá outra.
0: Ô, Beta, e esse frio tem que tomar banho.

0: Ô, coisa louca!
1: Para, ô!
0: Daqui a pouquinho o rei Roberto Carlos da Central no programa do Jura. E daqui a pouquinho, pra todas as famílias. É Deus no comando e preparando pra todos vocês. Obrigado, Deus, por estar na Rádio Central. Obrigado, Deus, por estar aqui. Porque foi Deus que me trouxe de volta à Rádio Central.
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0: Um momento de fé para todas as famílias. Que Deus abençoe a sua casa, o seu local de trabalho. Obrigado, Deus. Você já agradeceu Deus hoje? Já, lógico, né? Pelos livramentos também. Pelas grandes bênçãos que está a caminho. Obrigado, Deus, por mais um programa. Pelos meus projetos também. Obrigado, Deus. Na Rádio Central, daqui a pouquinho, a hora de mais fé no programa do Jura. A hora do louvor. E daqui a pouquinho, quem não dança segura a criança. Ó, eu vou agarrado nela, velho.

0: festa da Minerada que tem elegância. Ô, Beto, um abraço pra minha cunhada Carmen. Alô, Carmen. Alô, Antonella. Boa tarde do Tio Jura. Ô, Beto, a Parajura tá atrasada, hein? Vamos contar dela, viu? É, aqui é cunhudo. Porque, ó, Macio não entende. Macio não entende, velho. Tudo tu, velho.
1: Toma minha.
0: Ó, beijinho.
1: Quer cor bem bonitinha.
0: Quer uísque?
2: Quer gin? Quer pix?
0: Quer pix? Toma mil. Eu te amo.
2: O Yoro tá chegando.
0: Nós estamos chegando. Eu é de inventa. Aqui não é macio não, meu bem. Aqui é Júnior. Júnior. Sofia. Aqui nós não é macio não.
3: Ô, Agrotaigo. Ao longo do Limarro.
0: Ó.
3: Quer pix? Quer mil?
2: Nós passa, nós deixa.
0: É. Você viu lá, né? Onde a gente passa. Ei, Vieta. Você viu lá, né? Lá na Vila 97. Você vai falar, esse é o Jura? Tô lá essa semana de novo, hein? Ó.
2: Avisa a mulherada que eu fui.
0: Eu tô sem limite. É. A Parajura, depois ela tá vindo no Uber. Tá atrasada. Depois ela chega. Depois não muda. É, a chuva. Por as escondas.
2: Quer pix?
0: Quer pix? É? Quer gin? Quer licor? Quer pix? Toma mil. Eu te amo.
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0: Neta tá desligando, não sei por quê. Ó. Só música apaixonada, ó, Veta. Só pra quem tá com o coração apaixonado. Aumenta o Minosmar aí. Ó.
1: Quer cafezinho na caminha, fofa?
0: Ó. Ei, Veta, essa moda é boa, hein? Ó.
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0: Ei, eu lá no sítio, Veta. Você trabalhando. Hein, Veta?
2: Ah. O caboclo se levia.
1: Acima, Juninha!
0: Com todo mundo pra trabalhar, velho.
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1: Bora, Juno, vamos pra cima com esse programa.
0: Que é pix? É?
3: No mar de ver.
0: Ó, aí é bom, velho. Eduardo Costa aqui na central, ó.
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1: Vai, amém!
0: É, tanque a porta e quebra o relógio. É sem tempo mesmo.

0: tá agarradinho, eu gosto demais, Venta.
1: Para.
0: Ô, Venta. Olha, um abraço pro Jefferson também, que tá ligadinho já no programa do Jura. A galera da SAMU.
2: Olha,
0: a galera da SAMU, Venta. Forte abraço às enfermeiras, os médicos. A galera da SAMU, forte abraço. Os motoristas também da SAMU, Venta.
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0: Ô, Venta.
2: Abraço, prefeito Dário Sá.
0: Abraço pro prefeito Dário.
2: Abraço, vice-prefeito Vandão.
0: O Vandão, velho, o vice mais atuante do Brasil.
2: Jura Júnior, Fudião.
0: Eu tô chegando na central.

0: ser. Vai, ô Bença, vai ter que.
1: Posso lá? Tô
0: vendo. Depois você vê lá quantos minutos atrasou, viu, Bença?
2: Tá bom?
0: Para a Jura tem que descontar o salário dela, viu?
2: Tá bom?
0: É.
2: Tá bom?
0: Tá bom, Bença.
1: Vem!
0: O Bença não atrasa, não.
2: Tá bom?
0: Ela tá ficando artista, hein, Bença?
2: Tá bom?
0: Tá bom.
1: Deixa o Bença trabalhar!
0: Então vamos com os gargantos de ouro.
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1: Abraço pro Ed Mohamed.
0: É, moda. É os gargantas de ouro do nosso Brasil.

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2: O que é que você vai tocar agora,
3: homem? Tá com as conversinhas, hein?
4: Homem, te encontro cheirosa desse jeito.
3: Eu sei.
5: Tá louco?
4: Parece que saiu do banho pra me ver. Me abraça, me
3: já
4: beija,
3: chegou aí, minha.
4: Me aperta e se encosta em meu pé.
3: Pega a
6: já mano. Chegou aí, minha. Depois vamos.
4: Eu não tenho.
6: Olha a parajura, velho.
3: Demorou.
6: Ó.
4: Cheirosa.
6: Ó, chegou cheirosa,
4: viu? Cheirosa.
3: Oxe, não entendi, foi nada.
6: Eu entendo. Pode deixar aqui, eu entendo. Eu que entendo.
2: Vamos, cabra.
6: Tá bom, cabra. Rei Roberto Carlos daqui a pouquinho na Central.
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9: Hoje tem
6: evento, o final de semana aí, ó, ontem foi feriado. Ô, fia, chegou, hein?
10: Jura.
6: Oi.
10: Jura.
6: Aconteceu, fia?
10: Jura.
6: Oi. Quando é conversa?
11: Acabou a gasolina.
6: Acabou a gasolina, filha?
10: Nada, jura.
6: Ela vira aplicativo.
10: Jura.
6: Oi.
10: Jura. Jura.
6: Conta, viu, fia? Que é o whisky.
10: Jura, jura.
6: Que é licor. Fala, eu te amo. Para, Benta. Para, Benta. Olha, um abraço. Ó, José Carlos tá aqui. Vamos ver o que ele tá falando aqui. O homem que falou que ia trazer um queijo e o bombocado nada, hein, velho? A porteira não abre assim, não.
12: Ô, Jura, boa tarde. Aqui é o José Carlos Mariozena. Essa segunda-feira aqui parece terça-feira, né, Jura? Que coisa, né? Rapaz, e o Marcelo não apareceu aqui do Barão Gerardo, né?
6: Eu acho que ele não acordou ainda, meu velho. Ei, Zé Carlos. Ô, Zé, traz o queijo, velho. Deixa eu ver se tem mais gente aqui, Venta.
13: Boa tarde, Jurandinho. Tudo bem com você? Com o final de semana? Bastante chuva, né?
6: Graças a Deus.
13: Vai chover mais, viu?
6: Pode chover.
13: Então, eu quero desejar uma ótima semana pra você, pra todos os ouvintes.
6: Obrigado.
13: Pra né? Pro André. Que seja uma semana
6: Maria,
13: abençoada,
6: o André
13: bastante
6: é
13: saúde, bastante paz pra todos. Eu juro, eu gostaria de ouvir, depois põe um bloco pra mim, qualquer música do Mineirão Zé Rico.
6: Em casa a gente gosta agora, muito de Deus, tá? Você.
13: Que Deus abençoe.
6: Bem.
13: Um ótimo programa pra todos vocês.
6: Obrigado, Maria, para esses balinhos. O sonoplasta é o Edmo, o André, já, o sanfoneiro vem de manhã.
14: Eu não aguento.
6: É.
15: Boa tarde, Jura Júnior.
6: Boa
15: Deus
6: tarde.
15: Deus te abençoe.
6: Amém.
15: Uma boa semana pra você.
6: Obrigado.
15: Como foi o feriado? Foi tudo bom?
6: Tá tudo ótimo.
15: Um abraço pra vocês.
6: O feriado foi ótimo. Olha, falar nisso, eu quero mandar um abraço pro Fabrício Portugal e toda a galera. A Lu, lá. Lá da Vila 197
3: tá
6: do Bambuí. A casa sertaneja chique e bacanizada. É chique lá, Vento.
3: Tô bonitinho.
6: Lá, ô Vento, um lugar de gente bonita, viu?
3: Deixa o Vento atrapalhar.
6: Tava o Beto Mais, tava também o meu amigo Robertinho.
3: Tá certo.
6: O Robertinho também.
3: Tá.
6: O presidente dos Cavaleiros Charreteiros. Olha, é a casa sertaneja mais chique e bacanizada em Campinas. Vila 197. Estaremos lá de novo essa semana. Ô, Venta, nós moemos lá, viu, velho? É. Ah, quem encontrar eu? Quem encontrar eu vai lá na Vila 97.

5 da manhã. É Moema. É assim mesmo. Eu não tenho tempo para outras coisas ainda. É. Então vamos correr, Roberto Carlos.

0: mecânico.
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3: Rei Roberto Carlos.

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0: a hora do louvor, é Deus no comando e preparando sempre. Obrigado, Deus, por mais um programa aqui na Central, por estar aqui na Rádio Central. Obrigado, Deus, pelos meus projetos, os projetos novos que vão buscando, né? E você também que está ouvindo o programa do Jura, que Deus abençoe você, sua família, o seu trabalho, os seus novos projetos também de vida, que Deus abençoe imensamente todos vocês. Quero mandar um abraço pro Bispo Fábio, que vai falar aqui agora na hora do louvor, grande amigo meu, que Deus abençoe também a vida dele, da família dele também. Um abraço para todos, os ouvintes estão aqui sempre acompanhando o programa do Jura, a Claudete sempre pede orações, a Maria Aparecida, a Alzira, um abraço pro meu amigo Paulinho, lá do Jardim Garcia também, que Deus abençoe a família dele, família de todos, né? Que estão ouvindo o programa do Jura, que Deus abençoe imensamente. E para falar de Deus mais uma vez na Central, Bispo Fábio, boa tarde.
2: Olá, Jura, uma ótima tarde, é um privilégio poder estar participando aqui mais uma vez desta programação que tem sido bênção, uma programação que tem levado aos ouvintes esperança e alegria. E esse espaço que nós temos aqui do momento do louvor é um momento muito importante, porque é um momento onde Deus, ele se comunica conosco. E há um texto bíblico que eu gostaria de compartilhar hoje, que o apóstolo Paulo deixa registrado para nós. Está aqui no livro de Colossenses, no capítulo 3, no versículo 23. O apóstolo Paulo, ele diz assim: tudo que fizerem, façam de todo o coração, como para o Senhor e não para os homens. Que texto maravilhoso, né? Sabia que cada tarefa que nós realizamos, seja ela em casa, seja ela no trabalho, seja ela nos estudos, ou até mesmo nas nossas pequenas atitudes que nós compartilhamos no nosso dia a dia, tudo tem que ser feito com amor, com decência. Nós temos que fazer com o nosso coração voltado para Deus, como o apóstolo Paulo está dizendo, faça como se fosse para Deus. Conta-se uma história de um velho carpinteiro que estava para se aposentar. Ele contou ao seu chefe os seus planos de largar o serviço de carpintaria, de largar a sua construção e de viver uma vida mais calma com a sua família. É claro que ele ia sentir falta daquele pagamento mensal, mas ele precisava, ele necessitava da sua aposentadoria. Era o momento dele descansar. Tinha trabalhado penosamente a vida inteira. O dono da empresa sentiu em saber que ia perder aquele homem que era um dos seus melhores funcionários e tudo fazia por excelência. Então, o dono da carpintaria pediu que ele fizesse a última casa. Olha, eu vou te pedir um favor muito especial. Antes de você se aposentar, gostaria que você construísse a última casa para mim. O carpinteiro consentiu, mas com o tempo ficou fácil perceber que os seus pensamentos e o seu coração já não estava mais ali no trabalho. E ele se empenhou no serviço e se utilizou de mão de obras e matérias-primas de qualidade inferior, já não dedicou mais com perfeição o seu trabalho. E foi uma maneira lamentável dele encerrar a sua carreira. Ele foi construindo aquela casa usando materiais mais baratos, usando materiais inferiores. E quando ele concluiu aquela casa, que ele fez de qualquer jeito, com pressa, o dono da empresa disse assim: olha, eu pedi para que você fizesse esta casa porque eu gostaria de presenteá-la para você. É um presente para você. Que choque, hein? É uma vergonha. Se ele soubesse que estava construindo a sua própria casa, com certeza teria feito completamente diferente. Não teria sido tão relaxado. Usaria materiais de ótima qualidade, mas acabou fazendo de qualquer maneira. Assim acontece na nossa vida. Nós construímos as nossas vidas de maneiras distraídas. Nós reagimos, mas não entendemos quando as coisas são melhores para nós. Reagimos do nosso jeito, mas não entendemos que às vezes as coisas que vêm na nossa direção são para o nosso crescimento. Nós não pegamos aquilo para o nosso crescimento. Então nós temos que nos empenhar, sabe? Às vezes a gente coloca um esforço total para quando a gente vai fazer algo para nós. Mas quando a gente vai fazer algo para os outros, nós às vezes não colocamos empenho e nem dedicação. Pense se você fosse esse carpinteiro. Pense se você estivesse construindo a sua própria casa. Por isso que o apóstolo Paulo, ele deixa essa mensagem: tudo o que fizerem, façam de todo o coração, como se fosse para o Senhor e não para os homens. Sabe por quê? Porque tudo que você planta, volta. Então não importa se é algo simples ou se é algo grandioso, tudo que você planta, volta para você. Deixa eu orar. Papai querido, em nome de Jesus, nós entramos na tua presença e agradecemos pela oportunidade que o Senhor nos dá de viver debaixo da tua graça. Ajuda-nos a lembrar que tudo o que fazemos pode ser para a tua glória. Então, nos ensina a trabalhar, a servir, a amar e a viver como se tudo fosse feito diretamente para ti. Que cada atitude nossa reflita o teu amor, a tua justiça e a tua bondade em nós. Eu peço também que nesta hora o Senhor visite cada ouvinte, fortaleça os cansados, cure os enfermos, os oprimidos. Consagre este copo com água que esta pessoa está segurando. Que ela saia do natural e venha para o sobrenatural. Que seja o remédio do céu para curar a alma, as feridas, a emoção dessa pessoa, no nome do Senhor Jesus Cristo. Jura, foi muito bom estar aqui neste momento, no momento do louvor, poder transmitir para cada ouvinte essa comunicação direta do céu para o nosso coração. E eu deixo meu telefone, caso alguém queira entrar em contato comigo, eu estou aqui, posso orar por você, quero te ajudar. Eu sou o Bispo Fábio, o meu telefone é o 19 99163 9943, 99163 9943. Você me encontra nas redes sociais como Comunidade da Família de Deus. Comunidade da Família de Deus. Bispo Fábio, eu estou aqui à sua disposição, a seu serviço, em nome do Senhor Jesus Cristo. Muito obrigado, Jura.
1: Obrigado, meu amigo Bispo Fábio, na hora do louvor, para todas as famílias aqui na Central.

0: que eu vou?
1: Não sei.
0: Eu vou.
2: Para.
0: É. Já atrasada, hein, filha?
1: Meu coração.
0: Ô Pedro, quero mandar um abraço para meus amigos, os tapeceiros, que tá sempre ouvindo o programa do Jura. Olha a galera do Alto Capas Brasil, o Zé Henrique, o Marcelo, o Xandão e também o Guilherme.
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0: Nós vai. Nós vamos.
4: Chama o Jura, meu bem. Chama o Jura, meu bem.
0: Olha, um abraço pro meu amigo Carlão e o Rafa, lá na tapeçaria também. RS, investimento lá no São Quirino.
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0: Desse momento.
4: Você é o cara.

0: com as conversinhas, hein?
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2: Ô, filha, ó.
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2: Tá tudo chique. Boa noite, seu Jura.
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2: Um abraço pra todos os vigilantes, né, velho?

0: Um abraço então pro vigilantes, os seguranças também. Um abraço pro Magrão lá, o porteiro amigo de Jura. Boa noite, seu Jura.
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0: Um abraço. Olha, Vitor, um abraço pro Doni, aqui da Banca da Linguiça, da Jorge Jorge. Tá o Doni, o Léo. Um abraço pra dona Vânia, esposa do Doni lá no Ouro Verde. Alô, Doni, alô, Léo, tira o pé do chão, irmão. Um abraço pro Marquinhos, o Vanderlei, a Rosângela lá do Açougue Marcos, da 31 de março. O Chaveiro Boa Esperança lá do meu amigo Binho. Alô, Binho! Um abraço pro Elias do Mercadinho, do Boa Esperança também na Vida, 31 de março. Chique e bacanizado. É verdade. É, Beto, já foi meu ponto fraco. É. Olha, eu quero mandar um abraço aqui mais uma vez pra galera da Vila 197. É a casa sertaneja diferente de Campinas que fica no Cambuí, do lado do São Bento, hein? Ali no Cambuí, olha, estive lá na inauguração, né? Dia 4, né? Dia 5 foi sábado, mas dia 4, sexta-feira, foi pra galera dos convidados. Um abraço pra toda a galera, o Fabrício Portugal e todos envolvidos lá. A Lu Magrela, ela fala. Todo mundo conhece como Lu Magrela. Gente boa demais. Obrigado aí pela recepção. Estaremos novamente nessa casa maravilhosa. Olha, quem gosta de um sertanejo diferente. E um povo bonito, hein, velho? Uma mulherada bonita, velho.
2: Tô drento.
0: É. Tava lá com o Robertinho, presidente dos Cavaleiros Charreteiros. Tava com o Beto Mais da Rádio Leis, da Folha de São Paulo. É, foi chique e bacanizado lá, viu, velho? E voltaremos lá muito mais vezes.
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0: Vila 97 será parceiro do programa do Jura. Então vamos comer, Osmar.
2: Você é o cara, viu?
0: Zezé de Camargo e Luciano na central.
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0: velho, tem duas coisas que na vida a gente não pode ter. É sede e saudade.
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2: 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Olha lá. Eu sou o fruto do pó.
0: É.
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0: Você não tá com saudade, você não vai lá, bebe água. E a saudade você tem que ir lá, velho. É. Saudade e sede não brinca, não.
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0: Alô, Vila 97. Ah, o Chicote está alô lá,
3: velho.
0: Alô! Agora eu quero mandar um alô pra Sueli da Vila União. A Sueli falou, jura? Tá aqui, ó, jura lá no WhatsApp, jura? Eu vou nessa Vila 97. Que dia que você vai lá? Falou, ó, sexta-feira tô dentro.
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0: Ah, o meu é um lugar bom lá, viu? Bom, bonito. Sueli vai lá, convida todas suas amigas.
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0: E vai lá pra Vila 97. Lá do Cambuí, do lado do São Bento. Tudo bonito lá.
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0: lá não tem quiçaça, não, velho. Lá é sem quiçaça, velho.
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0: Olha, a Daniela também do Guanabara tá ligadinha. Olha, quero mandar um abraço aí pra galera da Terra Mais, né? A mulherada que trabalha lá na TV, lá, a Melri, a Vanessinha Furacão,
1: uhum.
0: E todos aí, um abraço pra Bencinha, pra Jéssica, uhum. A Jéssica da recepção aqui da rádio,
1: uhum.
0: Tudo chique, uhum. Bacanizado.
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0: fazia?

0: Arnaldo de novo.
1: Você tá apaixonado, Júlio?
0: Ô, Vento, um abraço pro Arnaldo de novo, a Ruth. Olha, um abraço pra galera aí. Um abraço pra galera do Olímpia Esporte Bar. 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Alô, torcida do São Paulo. 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Quero mandar um abraço pro Francis, corintiano. Ele foi ontem. 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O Arnaldo já comeu também.
2: Tá bom.
0: A Ruth.
2: Tá certo.
0: O Francis e todos os meus. O Beto mais vai lá também. 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E hoje eu convido toda a torcida do São Paulo para ir lá assistir São Paulo e Boca Júnior, Olímpia Esporte Bar. Ah, eu sei.
3: Mas eu vou falar.
0: Você quer falar? Fala aí.
3: Ninguém vai tirar de mim essa vontade.
0: Do que, fia?
3: De gritar.
1: Juranjinho, vamos, cara.
0: Será que esse frio tá com calor, velho? Tá dormindo? Hã? Tira a paz não, hein, velho?
2: Bem bonitinha.
0: Vento. Vamos tocar essa próxima moda aí?
1: É que você vai tocar agora, ó.
0: Que nós vamos tocar, Vento? Vai pra galera dos sítios, das fazendas, das chácaras, que tá ouvindo o programa do Jura. Lourenço e Lorival. Aqui, modão. Vai, Caipira. Ó.
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0: Ei, modão bom aqui no programa do Jura.

0: É o programa do Jura. Olha, um abraço pro Zé Carlos. José Carlos da cidade de Cosmópolis está curtindo aqui o programa do Jura, mandando um WhatsApp de Cosmópolis. Um abraço pro meu amigo Gilmar, o Casca de Bala de Itatiba, lá no cemitério, curtindo o programa do Jura. A Fátima Lins, da cidade de Itatiba também. Forte abraço. Quem mais aqui, Venta? Quem tá, quem que é? Regis Augusto de Paulinha também curtindo o programa do Jura. Forte abraço. Campinas e região ligados no programa do Jura. Um abraço pra Bragança Paulista, Cosmópolis, Jaguariúna, Indaiatuba. Alô, Pedrinho Pintor. Alô, Bianca. Boa tarde, Jura. Um abraço também pra Michele Simone. Chique bacanizada, Indaiatuba. Alô, Michele. Boa tarde, Jura.
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0: É, agora vamos pôr forró pra as mulheres.
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0: Vamos pro forró, velho.
1: Abraço pro Ed Mohamed.
0: Tá aí do seu lado, filho.
1: Um abraço pra todas as mulheres que tá ouvindo o programa.
0: Também, Vento. Um abraço pra mulher. Ô, Vento, vamos botar a mulherada pra dançar agora. É.
1: Amor!
0: Eu vou dançar com a Paraná. A Paraná Júlia tá meio devagar hoje, hein, velho? Tá atrasado. É. Tá dormindo, filho? Tá não? Tá calor?
1: Vamos, cara!
3: 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E quem não dança, segura a criança.

0: Olha, e essa semana falou, vai ter frio e chuva, hein? Rapaz, sábado domingo fez um frio bravo, hein? Foi bravo o frio,
1: tá
0: hein?
1: Tá bom?
0: Foi.
1: Tá bom?
0: Um abraço pro Juliano da WS Celulares, também sempre ouvindo o programa do Jura. Forte abraço aí. Curtindo o programa do Jura. Beira Rio, a bocha mais raiz do Brasil. A galera do Clube Okinawa também, forte abraço do Jura da Rádio Central. É, que mais aqui, Vento? Quero mandar um abraço pra galera do meu amigo Parica, o Parica do kart, forte abraço pro meu amigo. A galera, os feirantes, viu, Vento? Os feirantes, também um abraço também para também os tapeceiros, velho. A galera do Beirinha, um abraço lá pro Beirinha, lá em Barão Geraldo, Luiz Fernando, a Jéssica e o Luiz Antônio, o Fábio da Sapataria Estar no Cambuí também, toda a sua família. Forte abraço também pro Zé Sapateiro, lá no Flamengo, o Gil e o Liz, e o Zé Bebebé. Eu tô de olho. É.

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0: pro Vila 97, gente, ó. É verdade. Tava coalhado lá, Beto. Ó, o Robertinho ficou doido lá, viu, Beto? Sexta-feira, velho. Vou com um chapéuzão, viu, Beto? Prepara, hein? Tem é bruto, lá não tá, ó, lá, no, lá pra macio não dá. Viu, filho? Daqui a pouquinho tem um momento cauto do programa do Jura. Na central, Eduardo Costa. Luz acesa? Apaga a luz aí. Acende, vai. Eu gosto da luz.
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0: Alô, você, boa tarde.
1: Júnior, é. Para de...

0: lançamento, Vento. Agora a segunda parte.
1: Tá bonita, teu bebê.

0: Mandar um abraço pra Alzira, que já mandou um WhatsApp aqui. Um abraço pra Alzira, tá sempre ligadinha no programa do Jura. Forte abraço pra ela também. Chique bacanizada.
1: Faço qualquer coisa pra ficar.
0: Vamos ver se tá meio na ressaca hoje, hein, velho? Tá empurrando com a barriga hoje, velho? Feriado, moeu, né, velho? É. Eu tô cansado também, velho.
2: Sai pra lá, Gabiru!
0: Eu vou falar com ele. Eu tô muito cansado. Não.
3: Vou falar pros agentes que é bom repetir.
0: Confia.
3: São cinco elementos.
0: Será que ela tá dormindo, velho? Cadê?
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0: Sumiu, vamos ser café. Cadê a Parajura? Parajura nem chegou, já foi? Ô, Menta, desse jeito, hein? Tá feia, viu?
2: Ô, Jura, você tá de brincadeira, né?
0: Ah, não, tô não, é sério.
2: Tá com as conversinhas, hein?
0: Olha, eu quero mandar um abraço aqui pra... Como que ela chama aqui? Ana Júlia, Ana Júlia! Vila Pompeia também, forte abraço da Ana Júlia. Olha também a cidade de Sumaré. Erci Costa de Sumaré, também ouvindo o programa do Jura. Bom de venta. Ô, Bento,
2: você
0: lembra que eu era. Você lembra da época do bonde, velho?
2: Tá bom.
0: Agora não é tem mais, senão. Agora é tranquilidade, né? Eu estou na tranquilidade. É. Eu falo, eu não quero mais. Você sabe como que é, né?
2: Você não sabe nada.
0: Olha, eu quero mandar um abraço pro meu amigo Silvio em São Paulo, ouvindo o programa do Jura. Da Blue Med, forte abraço pra galera da Blue Med, curtindo o programa do Jura na Central. Vamos brincar de pega-pega, vamos brincar de esconde-esconde. Ei, fia. Hein, que saça. Coincidência. Eu tô tendo umas coincidências, velho. Eu tô tendo umas coincidências. Pega a pera. Aquele corpo, Venda. Que saudade daquele corpo, Venda.
2: Para de gracinha, viu?
0: Eu sou o ursinho Blau Blau.
2: Coragem, você tá com stream link, homem.
0: Pretendo. Até o café tá diferente hoje, hein, Venda? A boca tá diferente hoje, velho.
2: Pô, para!
0: É muito isso.
2: Um abraço pra ela!
0: É. Ela tem o sabor de aventura. Sabor de aventura.
2: Do jeito que você me olha.
0: Eu quero aquele sabor de aventura.
2: E aumento.
0: Ô, Venta. Chama a Parajura lá pra nós, velho. E ela tá dormindo por aí pela rádio aí. Um abraço pro Edinaldo Jesus, também sempre curtindo o programa do Jura na Central. É da live, beijo, boa tarde, aonde tá ouvindo o programa do Jura? Ginigeno.
2: Papo ligeiro.
0: Ô, para, Jura.
2: Isso.
0: Ela gosta de Ginigeno, velho. Que saça.
2: Jura Júnior, sem romantismo, Jura.
0: Eu sou um cara romântico, velho.
2: É complicadinho, né?
0: Não é, não.

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3: Olha, Vento, quero mandar um abraço também. Ontem um pagodinho bom,
1: tá,
3: você sabe, né? Feijoada boa, é lá no Capela Bar. Um abraço pro Lemão, pro Cheveta, Capela Bar. Ontem tava coaiado lá, viu, Vento? Ontem não estive lá no Capela. Domingo também tava bom, viu, Vento? Domingo, aliás, domingo o Capela tava bom, viu? Feijoadinha, chique, bacanizada. Semana eu vou lá comer uma feijoadinha lá no Capela Bar. Um abraço pros farofeiros.
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3: Vento, agora 4 horas e 29 minutos.
5: Olha a banana prata.
3: Olha, um abraço para os feirantes.
1: Tá bom?
5: Serra, fico sem.
3: Alô, meus amigos feirantes, boa tarde do Jura. Ó.
5: Eu sou um menino que precisa de dinheiro.
3: É verdade, é verdade.
5: 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Bananeiro.
3: Eu sou filho do bolacheiro.
5: Gosto.
3: Lembra
5: muito
3: do bolacheiro, Hélio? O Bidu.
5: Moda.
3: É, o Juraci era bolacheiro.
5: Puro e belo.
3: Famoso Bidu, hein?
5: Minhas prosas.
3: Dá trabalho, hein, pai? É.
1: Um abraço pra ele.
3: É, tá no lugar bom, vendo o Juraci.
5: Olha a banana.
3: A turma dos bares.
6: Mais um
3: copo cheio. Olha, um abraço lá pro bar, lá do City Bar. Um abraço também pro bar do Moi. Forte abraço. Um abraço pra Selma, a moça da pipoca doce. Ela falou que vai trazer pipoca doce pra nós, velho. Um abraço pro Xalala,
5: velho.
3: Aí aquele que nem um caboclão falava. Aí é fim de tropa, velho.
1: Tá bom?
3: Pelo amor de Deus.
1: Deixa o Venta trabalhar, homem.
3: Um abraço pra você, xalala.
5: Xalala.
3: Uma quiçaça, velho. Pelo amor de Deus. Pensa numa quiçaça.
7: Tem abacate, ginibaco e banho.
3: É lá no sítio nosso, velho. Vai ser tudo isso aí. Aliás, eu não gosto de abacate. Você gosta de abacate, é? Você gosta? Olha, tem três frutas que o Jura não come. Abacate eu não gosto. Manga, eu não gosto de manga. E jaca. Dessas não. Viu? É, eu não gosto. Eu gosto de abacaxi, uva, mamão, tem mais, né? Melancia. Ô filha, fica tranquilo. É fruta. É fruta. Segura o Hélio lá. Vai, Hélio. Eu tô sério. As frutas que eu não como. Abacate.
1: Você é o cara, viu?
3: É.

0: Diabo. Eu gosto no Exoba, rapaz. Exoba vai. Mas eu gosto de Exoba, hein, Beto? Eu gosto. Eu gosto. Pode churrasco também, viu, Beto? Pode tomar churrasco. Sem a turma do Chega Junto, viu, Beto? Falar nisso, será que a dona Cida, ou falar nisso, hoje tá bom, sabe pra comer mesmo? Uma canja, hein?
1: Jura, jura!
0: Canjinha, tempero de frango desfiado, batata, cenoura, tempero de frango, velho.
1: Tô bonitinho!
0: É, hoje tá muito bom pra comer isso, viu, velho?
1: Vem em mim!
0: É. Vem, a fera tá embretada, velho. Tá quase? Então vai.

0: quem tá falando é o Ventania. Toca uma música bem bonitinha pra eu aí, meu filho.
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1: Alô, alô, moçada do Chapéu Grande, da Bota do Cano Cobrido. Mais um momento cálcio do programa do Jura. Deixa comigo.
2: 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Dentro da caminhonete, embaixo do chão.
1: Alô, Robertinho, presidente dos Cavaleiros Charreteiros de Campinas. Alô, Arnaldo Salvete, vereador do Rodeio Jura Júnior. Radialista do Rodeio 2027. 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
3: O que vocês andam prometendo, eu faço.
1: Eu vou estar no meio.
2: São tá lotado.
1: Tá, vai.
2: E a mulherada eu pego até no ar.
1: É mais ou menos assim.
2: Chegando, chicote.
1: Eu chego chegando.
2: Falou,
1: é, fia. Alô, meus amigos de todos os botecos dos baralhos. Alô, da Vanessa, do Carlos Lourenço. Um abraço do Jura pra você, Vanessa.
4: Não, homem.

0: eu só tô judiando. É. Alô, meus amigos do Mercadão Municipal, boa tarde do Jura. Hoje o Ginete é meu amigo Rafa do bar do Rafa. O Rafa tira o pé do chão, meu irmão.
1: E puxa pela cintura e tome chela, é mel.
2: Solinho do chela, é mel.
0: Eu tô nesse, eu gosto. Xeremel, é, né? É. O tua, Jura. Alô, meu amigo, o Rafa do bar do Rafa, no Mercadão Municipal. Hoje é o Rafa Porteira, número 3, pra ele venda. O povão da central esperando a sua gineteada. Alô, Mercadão Municipal. Boa tarde, Jura. Alô, Claudinha da Pamonha. Alô, galera aí curtindo o programa do Jura. Alô, Box 10, o Box da Feijoada. Alô, Gilmar e toda a galera aí, um abraço do Jura. Alô, galera aí do Mercadão, boa tarde. Alô, meus amigos do Sotero Fogões. Alô, Edson, hoje é o Rafa do Mato. Rafa, segura, meu amigo.
3: Macio nem tem.
0: Momento caldo. E macio não, meu bem.
4: Tem força.
3: Avisa a mulherada que os coiudos tá chegando.
0: Herói!
3: É pica!
0: Ai, gostoso! Toma, meu bem, toma, toma!
3: É o chão e nós vai descendo o combo, que é gin.
0: Alô, galera da Vila 97!
3: A mulherada dos cunhudos tá
0: chegando! Chegando!
3: Que é gin, que é pica!
0: É?
3: Toma, meu
0: tio! Alô, Jura! Piné aí no Mercadão também, todos os açougueiros curtindo o programa do Jura, Jura. O Empório do Portuga também, Jura. Da banca da Cintia, Jura. Todo o Mercadão Municipal, hoje é o Rafa do Bar do Rafa. Segura, meu amigo.
5: Todo mundo aqui vai dançar. Vai
3: dançar. É no meio da sarola.
0: Eu pode ficar no meio da risada mesmo. Alô, meu amigo Rafa Porteira, número 3, pra ele, Cafaleu, Serelepe do programa do Jura. Alô, povo que gosta do rodeio, boa tarde do Jura. Alô, as comitivas também, boa tarde do Jura. Alô, minha amiga Luana da Vila 197 aí no Cambuí, toda a galera. Alô, Fabrício Portugal, boa tarde do Jura.
4: Momento calmo.
0: A casa mais sertaneja de Campinas.
4: É
0: nóis,
4: mano.
0: Comigo. Tirar o pé do chão, meu irmão. Porteira número 3 pra você. O povão apaixonado esperando a sua gineteada.
4: Momento country.
0: Momento country.
4: É,
3: não,
0: meu irmão. É no sobe e desce. Oi.
2: Explodiu, hein?
0: É nóis. É o momento country. É o programa do Jura. Aqui nós gostamos de que abraça forte e beija bastante. Aqui nós somos os cunhudos do rádio. É, aqui não é macio, não.
3: Com saudade.
0: A hora que a gente passa, a gente deixa a saudade e venta.
6: Eu gostei.
3: O que nós faz é competir com a gente. Macio nem tem.
0: Aqui não é macio, não.
4: Momento country.
0: Alegria. Foi pressão no rato aí, meu amigo Edmo. 8 segundos de muita emoção hoje, é meu amigo Rafa do Bar do Rafa, lá no Mercadão. Um abraço também pra toda a sua família. Alô, Mercadão Municipal, boa tarde do Jura. É porteira número 3, cavalo é o Serelepe. Vamos, Rafa, e não é casamento nem mulher desquitada, não, meu irmão. O povão aí do Mercadão, um abraço do Jura. Todo mundo esperando a sua gineteada. Autoriza, meu amigo. Porteira viajou, decolou, é o Rafa do Bar do Rafa do Mercadão, segura, meu irmão. Vai bonito, que coisa linda, colosso monumental, menino é bom, não cai não, que coisa linda, jogou o chapéu, o povo do Mercadão aplaudiu, pode pegar.
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1: Sordinha, Júlio.
2: É.
1: É na sordinha.
2: Tô procurando.
1: Minha filho caboclão.
2: É. Ó. De novo, recado dele mesmo.
1: Tá louco?
3: É no meio da sarova.
2: É. Tricor. Que é pix?
1: Toma mil.
2: Tiramos.
1: Você é o cara, viu?
2: Momento country no programa do Jura no Mercadão Municipal. Boa tarde do Jura.
1: 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Quer uísque? Quer pix? Toma mil. Tiramos.

0: Estrelão 97 no Cambuí, eu gostei demais.
1: Cadê as mulheres, hein?
0: Tá tudo lá, Beto.
1: Oi, ajuda.
0: Tá chegando. Chegamos lá, Beto.
2: Toma meu dia.
1: Ajuda, Júnior. Eita, programa chique, bacana, sabe?
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0: Tô com medo de quebrar.
1: Julinha, vamos pra balada hoje tomar uma geladinha. Eu mais bonitinha, eu quero. Vamos,
2: mulherada. A partir de amanhã, velho. Chegando. Começa o final.

0: e quarta-feira o final de semana começa, Zé.
1: Jura.
0: Tá aberto o final de semana, quarta-feira e ano.
2: Jura.
0: Fala, jura. Fala. O Marajura aí. O Marajura tá descansando hoje.
2: Nada, jura.
0: Tá de ressaca, filha? Tá chapando o coco, tá dormindo?
3: Tá com conversinha, hein?
0: Tá com sono? Tá dormindo?
2: Eu não aguento.
0: Tá com calor? Ela, você tem que andar com a turma do Jura.
2: Nada, Jura.
0: É. Tem que andar com a turma do Jura.
2: Eu não aguento.
0: É.
4: Juntando as mesas.
0: Fica tranquila.
4: Ela tá chegando.
0: Ela gosta de caipirinha, velho.
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0: Caipirinha e Jerry Mestre, velho. Manda na mesa pra você ver. Eu também não. A Parajura não é cachaceira, não. Ela só toma cachaçinha. Quem é esse evento?
5: Como de costume eu saio do trabalho pra tomar uma gelada no bar da Judite.
0: Vou falar um abraço do bar da Vanessa.
5: Alguns parceiros famosos pé de cana,
0: Flores
5: de alambique.

chegando. Não tô entendendo nada. Ah, um abraço da galera do frango do Jardim Tatinga. É. O Zé Carlos pode levar nós lá pra comer o frango. Eu já fui lá várias vezes, é muito bom. Frango lá é bom, viu? É. Esse é Jura Júnior, ó.

0: lento.
1: Ah, você tá devagar, hein, Pia? A festa fica boa. Aí, ó. César e Paulinho. É. É pra baixo do umbigo, velho.
2: Juro, para de gracinha, viu?
1: Ô, Vedão, agora.

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1: Esse programa não é bom. É ótimo demais, Juninho.
0: Venta. Venta, vai cair a saideira aí, vai. Agora são 4:50, daqui a pouquinho a Central Esportiva chegando com novidades. Qual novidade?
1: Guarani Ponte Preta. Só no romance.
0: Ponte Preta praticamente já tá rebaixada. Tá uma bagunça, hein? O campo da Ponte Preta tá um abandono, hein, velho? O Guarani tá de férias também, né? Competência desse elenco pipoqueiro do Guarani. Cadê os presidentes? Cadê? Torcida precisa cobrar firme aí, viu, gente?
1: Você é o cara.
0: É, tanto o Guarani quanto a Ponte Preta aí, viu? É, vamos. Nós dois. Ô, doida. Você tá dormindo? Você tá com calor? Você tem?
1: Você é o cara, viu?
0: Ô, Fia, vai pra você.

0: dormindo, não?
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0: Bem, chegou mais um final do programa do Jura pela Rádio Central de Campinas. Mais uma vez eu agradeço a Deus por mais um programa. Obrigado, Edmo. Tudo plastia, obrigado, Venta, para a Jura. Tá chegando a Central Esportiva e Marquinhos Subidão, bom de bola. Como é que tá frio, velho?
1: Se tratando de pagode.
2: Sabe o que era uma?
0: Esse aqui, ó. Achou?
2: Esse
0: é mesmo, fala, velho.
3: Pra cima, Jura, Jura!
0: Caminheiro.
1: Vejo nenhum segredo.
0: É. Aqui só qualidade, Marquinhos. Tá. Ele não tá dormindo também. Marquinhos, notícia boa de Ponte Guarani, difícil. Os presidentes tudo tá sumido. Torcida tem que cobrar, tem que cobrar. Agora nem Ponte, senão o negócio vai ficar feio, viu? Senão fica feio.
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1: Central. 17 horas em Campinas, temperatura na casa dos 22 graus.
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1: É isso aí, galera, cheguei. Está no ar mais uma edição da Central Esportiva. Bertinalha, não vou errar hoje, tá? Hoje é terça-feira, viu, Bertinalha? Dia 8 de setembro de 2026. Muito obrigado, você que está nos dando carona aqui no AM 870 da Central. 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Comigo na Central Esportiva de hoje, Beto Quinalha e Renato Leal. Girando a seleção do rádio com os principais destaques do programa. O primeiro destaque é do Bugre. Alô, Gustavo Negreto.
3: Alô, Marquinhos, com a venda de Emerson Barbosa, deve cair nos próximos dias um dinheiro na conta do Guarani. Daqui a pouco a gente explica melhor a quantia e pra onde vai o lateral esquerdo. Mais um a deixar o brinco de ouro.
1: Esse é o nosso Gustavo Negreto, nosso Guga, e ele volta já já. Agora o outro lado da cidade, o Vovô Fresco e o destaque da Macaca, hein, Fernando César?
4: Fala, Marquinhos, grande abraço, boa tarde. Macaca que não deu tempo nem de passar ainda por da última derrota contra o São Bernardo. Agora 20 rodadas sem saber o que é vitória na Série B. A Macaca já entra em campo quinta-feira contra o Sport Recife na Ilha do Retiro. E o torcedor pontepretano está com medo do time tomar outra goleada. Daqui a pouco vamos ouvir aqui o André Lima e o Danilo Barcelos, que falaram após o jogo contra o São Bernardo, com a reportagem da Rádio Central.
1: Valeu, Fernando César. Já já também muito mais da Macaca. Eu sigo com os destaques da seleção do rádio. No fechamento da rodada do Brasileirão, e o Vitória, hein? O Vitória venceu o Grêmio por 1-0. Presidente do Vitória falou que não podia perder para um time caloteiro. Ai, se essa moda pega. Dois jogos hoje abrem a rodada 27 do Brasileiro da Série B. Às 20h tem Cuiabá e Atlético. E às 9h, valendo a liderança, tem Criciúma e Juventude. Definidas as semifinais do Brasileirão Feminino, São Paulo e Flamengo e Bahia e Corinthians decidem quem vai para a final em 2026. Na abertura das quartas de final da Libertadores, hoje o Fluminense recebe às 19h no Maraca o Platense. Amanhã tem Estudiantes e Corinthians e Palmeiras e LDU. Hoje também tem compromisso pela Sul-Americana, na Argentina. O São Paulo enfrentará em La Bombonera, local que o Beto já visitou, hein? Enfrentou a equipe do Boca. Lá em Chada, Beto Quirá. Meu Deus do céu. São Paulinho tá preocupado, Beto Quirá. Será?
5: A Chada começou.
1: 17-4. Eu sigo no destaque, o destaque da opinião. Tá comigo aqui na Central Esportiva nesta terça-feira, Max Luiz. Ontem foi feriado, dia da independência, mas hoje a gente tá de volta. Oi, Beto, seu destaque, Beto.
5: Ah, Marquinhos, um abraço pra você, ótima semana pra todo mundo. Semana um pouco mais curta, né? Em virtude do feriado de ontem. Mas enfim, semana de meio de semana aí pra Sul-Americana, pra Libertadores da América, vários brasileiros entrando em campo, como você disse hoje, né? É o São Paulo, hein? Enfrentando o Boca. Nossa. Nunca se enfrentaram em partidas oficiais, né? Agora vai enfrentar pela Sul-Americana, né?
1: Só na Liberta, né?
5: Não, acho que Liberta, acho que não.
1: São Paulo e Boca?
5: Não.
1: Na Liberta? Nunca?
6: O São Paulo e Boca fizeram um jogo de Sul-Americana também.
5: Que era a antiga?
6: Antiga Sul-Americana, que teve gol do Aloísio.
1: Não foi aquele jogo que o Vitor foi expulso em La Bombonera? Foi, né? Foi.
6: Não, esse que eu citei é um pouco mais
1: recente. 2008.
5: Tá. Mas que confusão que eu arrumei.
1: Você arrumou uma confusão na nossa cabeça. Daqui a pouco o Renato vai perguntar pro Dr. João. O Dr. João vai explicar direitinho pra nós onde que a gente tá.
5: A verdade é a seguinte, que o Tricolor vai passar um aperto hoje, hein?
1: Vai.
5: Vai passar aperto.
1: Ah, lá é do Embelo.
5: Lá o bicho pega. e o Boca comandado pelo tal do Paredes. Nossa senhora, hein?
1: Vai bater até na mãe, Beto.
5: Vai.
1: Nossa
5: vai,
1: senhora. Sabe o que é o bom lá? Dá uma passeada em caminito, Beto.
5: Sim, bom.
1: É bom também.
5: É lá, é melhor passear do que jogar.
1: É verdade. Eu sigo no destaque da opinião. Tá comigo também na Central Esportiva. Oi, Renato Leal. Boa semana, hein, Renato?
7: Ah, um abraço, Marquinhos, para você, para o amigo que está acompanhando essa nossa Central Esportiva. Eu não sei se eu venho aqui para explicar ou para complicar. Como eu começamos bem hoje, vamos tentar ver se a gente entra num acordo aqui.
1: Ah.
7: Vamos falar de hoje.
1: Tá.
7: Hoje é melhor. Mas eu tô com o Beto.
1: Ah.
7: Eu acho que vai ser uma guerra, cara. Uma pedreira monstruosa. O Tardo Paredes é aquele um, né? Uma na medalhinha e outra na jugular. Então não tem como errar, né? Mas domesticamente falando, o que que a gente pode dizer de diferente, não, gente? Hoje eu estava conversando, inclusive, com um amigo que é pontepretano, e ele diz o seguinte: Renato, 20 partidas sem vencer já é um outro recorde negativo da equipe, que parece não ter fim, né? É uma rodada atrás da outra, sofre gol, jogadores que vão embora, jogadores que não conseguem render, o técnico que assume, o Kleina tentando alguma coisa, mas e aí? Onde é que vai parar? A resposta foi simples: eu, nem o Beto, nem nenhum ser humano nesse cenário atual tem condição de dizer onde é que vai parar. Eu não sei. Será que dá para dizer onde vai parar? É só quando a coisa realmente chegar onde não se imagina, né? Pelo menos neste momento. De qualquer forma, nós estamos aqui para informar onde e quando, e tomara que seja breve, que pare, cesse essa situação horrível que vive a ponte.

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0: E as primeiras do trânsito, hein? Mário Gregório, boa tarde, Mário.
3: 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Boa tarde, Marcos Luiz, para você, para todo mundo que nos acompanha. Lentidão na rodovia Dom Pedro, em Campinas, para quem vai em direção de Atibaia e também de Jacareí, já a partir da região do Galeria, até a chegada para o Trevo de Souzas. Quem puder, dá para acessar Dom Pedro mais à frente, utilizando a rodovia Heitor Penteado. Na Dom Pedro, em direção da rodovia Anhanguera, movimentação maior a partir da região do Trevo dos Amarais. 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

Esportiva comigo. Hoje é dia 8 de setembro de 2026. Hoje é terça-feira, tá frio, hein? Temperatura na casa dos 21 graus. Trabalhos técnicos é do Edmo Aleixo. Direção de esportes tá comigo, também tá com frio. É dele, Beto Quinalha.

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0: Eu vejo a cabecinha do Renato assim. Eu duro que o Renato tá entrando no esquema. Tá assim, ó, a cabecinha dele fica assim também, ó. Ai, senhor, eu vou falar pra você, hein.
2: Você vai alimentando?
0: É, olha lá. Olha lá o Renato, Léo. Você imagina a cabecinha do Renato assim, Beto, que dá lá, como foi? Ai, Deus do céu, Renato, eu vou falar um negócio pra você. Alberto, acho que a gente tá tirando o Renato meio do curso, né? Renato bem, bem centrado, agora o Renato tá meio dúvida, vai lá na caixa de limite.
3: Mas eu tenho que entrar na loucura, cara, senão vou ficar mais do que eu já estou.
0: Ai, Deus do céu, Renato, Léo e Beto Quinalha, os comentaristas comigo aqui na Central Esportiva. Ô, Renato, o Beto, eu falava inclusive com o Beto agora há pouco lá na nossa redação. Rapaz do céu, hein? Será que inverteu-se a situação? Como é que você falou, Beto Quinalha? O caminhãozão de farol aceso atrás pedindo azar?
2: Lembra aqueles...
0: Lembro.
2: Fenemê cara chata.
0: Nossa senhora, aquele roncão bonito, né?
2: Nossa senhora, agora que vinha, lembro, eu pegava em Anguera, eu acho, Tom Luiz, pra ir lá pra Macedônia, meu pai tinha um fusquinho. Eu ia no coxinho, olha que eu olhava assim, pai, sai da frente.
0: Você também andava no coxinho lá atrás?
2: Andava no coxinho.
0: Também andava.
2: Não cabia, né?
0: Deus, filho, é verdade.
2: Só pai, sai da frente.
0: Ai, Deus do céu, uma vez, olha só, uma vez eu voltei de Marília com meu filho em coxinha aqui.
2: Flamenguinho.
0: Rapaz do céu, olha Beto Quinalha. Ô, Renato Leal, sei não, hein, Renato?
3: Rapaz, eu vou falar pra você, hein? Eu fico preocupado, né, Marquinhos? Eu acho que como todo mundo, né? Pra onde que a gente vai parar, né, cara?
0: É verdade. Agora, eu não sei a questão que envolve aí o Palmeiras e o Flamengo, né? Palmeiras liderou boa parte do campeonato, agora na rodada acabou tropeçando, né? Empatou com o Botafogo lá no Nilton Santos, e o Flamengo lá em Belém do Pará acabou vencendo a equipe do Remo, né? Por isso que a gente tá falando desse caminhãozão aí, né?
2: E agora algumas situações, né? Primeiro, o Palmeiras, ele tá envolvido em três competições ainda, né?
0: Copa,
2: inclusive agora no meio de semana,
0: sim,
2: né? Já joga contra a LDU amanhã e depois na outra semana o Flamengo também joga, né?
0: Sim.
2: O Flamengo é independente do Vale. E aí é o seguinte, próximo jogo é clássico São Paulo, que vem em alta, vamos ver o que vai acontecer hoje, né? Mas vem em alta.
0: É no sábado, né, Beto?
2: No sábado. Uhum. E no domingo tem Flamengo e Corinthians.
0: No Maraca.
2: No Maraca.
0: Rapaz, olha, Flamengo e Corinthians no Maraca, hein? É bom ver, hein?
2: Nossa senhora.
0: Hein?
2: Que é isso?
0: As duas maiores torcidas do país.
2: E aí eu tava, assim, corujando a tabela, né? Aí fui, porque eu fui dar uma olhada na 36ª, tem um confronto entre, que eu tava pensando na minha cabeça que era Flamengo, aí o Gustavo me alertou, falou, não, Beto, é Palmeiras e Flamengo. Então é Palmeiras e Flamengo.
0: Nuno Bem,
2: Nuno Bem. 30ª. Aí, olha só, Renatinho, que coincidência, olha as coincidências do futebol. 37ª rodada, ou seja, penúltima, Coritiba e Flamengo. Chapecoense e Palmeiras.
0: Os dois fora. Os dois fora para Flamengo e Palmeiras.
2: Última rodada. Flamengo e Chapecoense.
0: Maraca.
2: Palmeiras e Coritiba. Ou seja, Renato Leão, os dois verdes lá do sul vão decidir o campeonato, hein?
0: Caramba, rapaz do céu, que afunilamento.
3: Mas hein? Eu vou falar uma outra coisa aqui, viu, Beto e Marquinhos? Eu entendo que para estar lá, vai ter acontecer uma mudança muito grande, principalmente no Palmeiras. Eu acho que antes da última e da penúltima rodada nós vamos estar com o campeonato decidido.
0: Cê
2: acha? Não acho não, Renato.
0: Você acha?
2: Não.
3: Eu acho.
0: Mas você diz isso por quê? Por conta dos jogadores ausentes do Palmeiras, Renato?
3: Não, porque o Palmeiras caiu muito de produção.
0: Não, fato.
3: Caiu.
2: Mas isso retoma.
3: Mas, Roberto, é assim, então você vai fazendo algumas avaliações, por exemplo, né? Contra o Mirassol era jogo para vencer, não venceu. Contra o Botafogo, gente, o Botafogo está caindo pelas tabelas, era jogo para vencer, não venceu. E você pega o Flamengo pós-Copa do Mundo, A campanha do Flamengo é muito melhor que a do Palmeiras. Jogo que tem que vencer, o Flamengo vence. Tanto que havia uma diferença, se eu não estiver equivocado, aquela de 8 pontos.
0: 8 pontos.
2: Dos últimos 15 pontos, o Flamengo ganhou 12. E o Palmeiras ganhou 6.
3: Pois é, tá aí.
2: Então, né? mas é um recorte lá atrás era favorável ao Palmeiras.
3: Sim.
2: Ele pode ser invertido.
3: Claro. Mas vamos avaliar aqui um outro ponto. O Palmeiras tem uma competição a mais,
2: contando
3: em relação ao Flamengo. E, na minha concepção, pega o time reserva do Flamengo. Só não é melhor que o titular do Flamengo. Ele é igual, muito próximo, talvez aí do Palmeiras, um pouquinho melhor o Palmeiras, mas muito pouco. O time reserva, os jogadores que o Flamengo utiliza como opção, eles são muito próximos dos titulares, cara. Pô,
2: Bruno Henrique é opção, Arrascaeta tá sendo opção, porque tá voltando. Cebolinha, bicho, tem uma muito
3: Cebolinha tá indo pro Santos agora.
0: Não dá nem pra comparar.
3: Não dá pra comparar.
0: Agora, então, pois não, Renato.
3: Hoje, inclusive, acho que foi, não sei se foi o Globo Esporte, fez uma comparação, porque o Abel gosta de falar um monte. Às vezes ele tem razão.
0: É isso que eu ia falar, porque então você também acompanhou, o Beto também, a coletiva dele, quando ele falou o seguinte: nós estamos errando nos jogos em casa, mas tem que se lembrar que nós estamos vivos em 3 competições diferentes. Sim. Do Flamengo.
3: Não,
0: ele já
3: não
0: deu
3: tá
0: uma
3: errado.
0: Cutucada, né?
3: Não é, ele não tá errado, mas aí ele disse o seguinte: o investimento que o Flamengo fez na era Abel Ferreira, se a gente for pegar aí desde 2020, é 300 milhões. São 300 milhões a mais que o Palmeiras.
2: Olha que absurdo.
3: É uma diferença brutal.
2: Né? Isso nós estamos falando do melhor investimento e do segundo melhor.
3: Do segundo.
0: Cara,
2: imagina os outros.
0: Como futebol. Bom, é business, né? Futebol é dinheiro hoje,
2: né? E outra, né? Tá monopolizando para 2 equipes. A gente sempre falou isso desde sempre na Espanha, por exemplo, né? Ou da Real ou da Barça. E o Atlético Madrid de vez em quando põe uma carinha, o outro de vez em quando ganha lá uma Copa, não sei das quantas, mas campeonato mesmo não ganha, né? Ninguém ganha. Como já foi, né? Milan e Inter, o Milan e Roma, em algumas épocas.
3: Bayern,
2: né? Lá na Alemanha. Tá ficando aqui, cara. PSG lá na França. Vai ficar assim, cara. Ninguém, por enquanto, dentro de anos aí, ninguém vai conseguir encostar no
0: Palmeiras,
2: no Flamengo e no Palmeiras, cara.
0: Tá. Não vai. E outro assunto que eu vou abordar com o Beto e com o Renato, que se refere inclusive ao próprio Corinthians, né? Então quer dizer que o Memphis falou que o Corinthians tem que jogar como time grande? Né?
2: Sempre foi, né?
0: Então, né? Aí eu me pergunto, pra quem que ele mandou o recado?
2: Pro próprio time, né? Acho que ele tá achando que os caras estão jogando como time pequeno, né?
0: Eu achei que foi um recado pro treinador, viu?
2: Não, mas tem que mandar no jogo, né? Não dá pra você pegar o último colocado, com todo o respeito à Chape, que, aliás, vem jogando bem, a Chapecoense, perdeu pro Grêmio de 3-1, mas o jogo, o resultado mentiroso. A Chape foi melhor do que o Grêmio, já tinha vencido um jogo em casa, e agora venceu, mas não pode, né? Um time que ganha, que sai na frente, 40 e tantas mil pessoas lá, né? Uma baita de uma festa, aliás, pra variar, né? Lá na arena do Corinthians. E aí, pô, faz o gol com 1 minuto e deixa o time da Chapecoense virar o jogo.
0: Não, muito complicado.
2: Não dá. Outra, são 4 jogos com derrotas no Brasileirão. 4 derrotas seguidas.
0: Seguidas. E o treinador
2: não sei, não sei como que estão segurando a onda lá do Diniz.
3: Quando o Corinthians anunciou o Fernando Diniz, eu até comentei com o Marquinhos. Cara, como ele começa bem. Mas ele termina mal. Vamos lá.
2: Só ele terminou bem no Fluminense, né? Que foi campeão, né? Da Libertadores.
3: Mas depois também, né? Aí foi defenestrado, né? É assim, ele parece que é aquela coisa de, pô, ele tem um momento de pico, sobe, e aí depois aí a queda é vertiginosa.
2: Ah, você fica... para aí, para de falar dele, ele foi bem no Votorantim, pô.
3: Ah, verdade.
2: Foi bem no Votorantim.
0: É, mas aqui no Guarani, por exemplo, ninguém quer ver ele aqui, não.
2: É. Ele foi bem no Votorantim, foi campeão da Copa Paulista.
0: Nós fizemos
3: então,
0: esse jogo,
3: Beto,
0: fizemos,
3: Beto, vamos fazer o seguinte, lá. Beto. Sai, Ancelotti, volta, Diniz. Não, né?
2: E no Aldax, quase que ele foi bem, quase que ele ganhou também.
3: Pois é.
0: Tá bom. Bom, agora fala aqui um pouco do nosso quintal, né? Com o Beto e com o Renato. Ô, Guga, me dá mais um destaque desse Guarani aí, Guga. Tem gente saindo também, mais um, né?
4: Mais um, mais um definitivo, né?
0: Uhum.
4: Semana passada a gente falou da Kombi, pesquisamos até que quantos lugares cabiam numa Kombi. E aí, naquele dia, eram seis ao todo, né?
0: É, cabiam.
4: Então tava tranquilo. Logo depois, na sexta-feira à noite, começa já a informação do Kaique França.
0: Sim,
4: e aí nos bastidores a gente até falou assim, ó, bom, como é um dos capitães da equipe, pode ser o motorista dessa Kombi. E aí, até aquele momento, todos, exceto o Herbert, saíram por empréstimo. Sim. O Herbert rescindiu o contrato. E aí a notícia dessa semana, ou a mais recente baixa, vamos dizer assim, mas é uma venda, é uma negociação, do Emerson Barbosa, que era, dentre todos os jogadores do elenco, o que tinha um contrato mais longo, até 2028.
0: A gente falou isso.
4: E aí é o único que saiu até agora.
0: Mas saiu por empréstimo.
4: Saiu vendido.
0: Vendido, em definitivo.
4: Então há uma mudança, então. Primeiro, empréstimo.
0: Você falou da grana, é verdade.
4: Herbert, que saiu por contrato rescindido. E aí, alguns jogadores daqui a pouco a gente traz também já estreando bem.
0: Uhum.
4: Série B, Série C. E aí, o Emerson Barbosa, que tinha o contrato mais longo, vendido.
0: Vai fazer falta, Beto Quinalha?
2: Não!
0: Eu tinha que perguntar, Renato. Eu perco o amigo, mas não perco a pergunta, Renato.
3: Não, mas eu vou falar uma coisa pra você. Eu tô curioso. Agora eu tô curioso mesmo. Para onde vai o Emerson? Quanto o Guarani ganha com o Emerson? Porque uma coisa é o Emerson sair, né? A outra coisa, o que ele rendeu em termos, né, financeiros, o que representa a saída dele para o Guarani. Então, vamos aguardar para ver o que pode e como pode acontecer. Tomara que a negociação tenha sido boa. Fico nessa expectativa.
0: Tá, ô Fernando César, me dá mais um destaque também desta macaca aqui pra gente bater um papo inicial aqui com o Renato e também com o Beto Quinalha sobre esse momento que a ponte está vivendo, né? Um momento bastante complicado, mas eu gostaria de mais um destaque dessa ponte pra gente bater um papo inicial aqui, falar um pouquinho só do nosso quintal, hein, Fernando César?
5: Beleza, Marquinhos. Bom, a Ponte Preta nessa situação aí lamentável, batendo recordes e recordes negativos, né? 20 rodadas sem saber o que é vencer, agora igualou ao recorde negativo do Duque de Caxias lá em 2011, quando o time carioca, nesta mesma rodada 26, tinha apenas 10 pontos, é a pontuação atual da Ponte. E lá naquele campeonato, em 2011, o Duque de Caxias fechou rebaixado com 17 pontos. Fica a pergunta, será que esse time do Juston Kleina vai ter condição e capacidade de somar pelo menos mais 7 ou 8 pontos para pelo menos não ficar com mais esse recorde negativo, Marquinhos?
0: Ah, eu não vou falar que sim nem que não. Eu vou pagar para ver, Beto. E aí?
2: É, vamos ter que esperar, saber exatamente quais serão os movimentos daqui para frente, quais jogadores estarão à disposição para que o Gilson possa utilizar. E mais do que isso, né? Se haverá algum movimento por parte da diretoria, né? Coisa que não acontece, né? É uma inércia, assim, né?
0: A gente não
2: uma
0: fala falta, nada, né?
2: Ninguém fala nada.
0: Não, não.
2: Sabe? Todo mundo só fica discutindo hoje situação, oposição, se é SAF ou se não é SAF. E o futebol tá largado, né?
0: E a Ponte?
2: E a Ponte, não. Futebol largado,
0: uhum,
2: né? Ninguém fala do futebol.
0: Não. Não tem planejamento,
2: não, não
0: pelo
2: tem,
0: menos não foi exteriorizado nada.
2: Não, não, não tem nem promessa mais, né? Antigamente, pelo menos, tinha promessa, mas agora nem isso a gente ouve.
0: Oi, Renato.
3: É uma situação, né, muito complicada mesmo, né, Marquinhos? Porque a Ponte, ela entrou nessa inércia, né? Nessa coisa de, poxa, falta vida, falta exposição, falta alma, falta justificativa até mesmo para os próprios torcedores, e isso, claro, traz uma preocupação enorme. Sabe aquela coisa da mesmice, né? da rotina que não se altera. E o pior, é uma rotina extremamente nociva para o clube, né? Para jogador, para o torcedor. Não há meio de uma alteração. E isso, claro, faz com que cada vez mais haja o desinteresse por parte da torcida. Então, quando você vê registrado, né, um número inferior a 1.000 torcedores, o que aconteceu na partida do último domingo, é um negócio muito ruim, é algo extremamente preocupante, e isso, claro, precisa, como eu dizia no destaque, precisa ter um fim. O grande problema é saber como vai ser o fim e quando esse fim vai chegar, né, Marquinhos?
0: Renato Leal e Beto Quinalha, os comentaristas comigo na Central Esportiva, e eles voltam já já pra gente falar muito mais de Ponte, de Guarani e do futebol brasileiro de uma forma geral. 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
0: Antes aqui do Mário Gregório, aliás, antes aqui do nosso Gustavo Negreto, o Mário Gregório está chegando com informações do trânsito, hein, Mário?
8: 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Trazendo informação, Marcos Luiz, para quem segue pela Brasil em Campinas, trânsito intenso nos dois sentidos, à altura da Barão de Itapura, e também na chegada para o Balão do Timbó, atendimento de uma ocorrência a proximidades da Dom Pedro I. Quem segue pela Rua Carolina Florense encontra trânsito intenso para acessar a Imperatriz Leopoldina e também já mais à frente na chegada para Teodoreto. 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
0: O nosso Guga, informações do Bugre, Gustavo Negreto.
4: Alô Marquinhos, alô Beto, Renato, todo mundo tá com a gente na Central Esportiva. Bora falar sobre o Guarani, falar então sobre o Emerson Barbosa e sanar a dúvida de Renato Leal. Para onde foi então o ex-lateral esquerdo do Guarani? Negociado junto ao CSKA Sofia, da Bulgária. Então, vai para a Europa.
0: Oh, espera um pouquinho.
4: Junto com o Brandão.
0: É, da Ponte.
4: É esse aí. Ah. É o mesmo time que a gente falou há uma semana atrás. Fernando César trouxe a informação do Brandão. É o mesmo time.
0: Caramba.
4: Genérico, né?
0: É, porque o CSKA
4: exatamente.
0: É da Rússia, né? Dentro na área, né?
4: Pelo menos é o mais conhecido.
0: É, é mais conhecido. Mas
3: passou o Vanderlov, o futebol da Bulgária agora.
0: Como é que é, Renato?
3: Eu vou acompanhar o futebol da Bulgária agora. Esse time vai ser campeão. Pode marcar. Aí. Bola de marcar. Assistência do Emerson, gol do Brandão.
0: Aí,
3: tá resolvido.
0: Aí,
3: aprenderam aqui em Campinas.
0: Aí, Beto.
2: Caramba, será que nós vamos ver isso, Renato do céu?
0: Não duvide do futebol, Beto.
3: Você viu, viu no final de semana aí, Marquinhos?
0: Isso que eu ia
3: Beto.
0: Falar, do Maranhão,
3: gente,
0: né?
3: Que passou aqui, fez, não deixou saudade, já começou a despejar, a marcar gol, a fazer assistência, o negócio tá meio esquisito.
2: Então, minha avó falava lá atrás, Beto, você vai morrer, não vai ver tudo.
0: É verdade. Então vamos lá, então quer dizer que nesse resumo todo aqui, né, englobando tudo que a gente tá falando, então os errados somos nós então, né? Porque os caras estão dando certo em outro lugar.
2: Não deram ainda, calma.
0: Não, tudo bem. Não, tô falando, Maranhão, então, não fez ele, gol lá,
2: se
0: ué.
2: Não fizesse
0: não,
2: aquele
0: não
2: gol
0: faz,
2: também.
0: Mas não faz aqui, Bé, não fez aqui, pô.
2: Fez um ou outro, mas... Aqui, ó.
0: Três.
2: Cara,
0: o Maranhão fez três,
2: pro Maranhão. O cara é centroavante, tá participando do jogo, ele tem chance. Por quê? Porque tá lá perto do gol, uma hora vai acontecer. Mas, não, mas isso não sei se vai ser regra.
0: Não, também não sei, mas não já sei. A resposta lá ele já deu. Né? Acho, bom, enfim, a gente, a opinião aí, cada um tem a sua, né?
2: Mas eu assim, não acho, pode até ser, mas não é pra ser regra, não é pra ser regra isso.
0: E aí, Renato, o que que você acha?
3: Olha, eu acho o seguinte, eu acho que o Maranhão, ele fala isso aqui, né? Claro que não deu certo o Guarani, mas ele tem cara de Série C. Ele tem muita cara, ele tem jeito de Série C, ele tem cambalhota de Série C, ele tem tudo de Série C. Tudo, absolutamente tudo. Agora, claro, né, a bola precisa chegar, esse foi um outro problema. Qual foi o centroavante que deu certo no Guarani? Né? Tempo para pensar, né? Alguém consegue responder?
0: Deu até um branco em mim no Beto.
3: Pois é.
2: Eu acho que nesse campeonato... O Cachoeira, acho que fez a parte dele, não é o cara artilheiro. Acho que o Herbert em alguns momentos também. O restante, não deu pra...
3: Mas perto, homem centralizado.
2: Ah, tá, não, centroavante não. Centroavante não.
3: É isso que eu tô dizendo. Experimentou alguns jogadores, o Kelvin, né, o menino da base... Já agora voltou tal, mas ninguém, nem Luca, nem Maranhão, pô, o outro cara aí que chegou, Neto Costa, pô, pelo amor de Deus. Então, aí, o problema é que aí foi piorando a qualidade, né? Essa é uma realidade que a gente interpreta aqui. Eu posso estar errado também, e sou ser humano, a gente erra demais da conta. Mas é aquela coisa. Nós citamos aqui quatro jogadores, ninguém deu certo. Ou será que são todos os caras horríveis, fracos, ruins?
0: Vamos
3: a bola precisa chegar.
0: É verdade. 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
4: Ainda bem que tem, e o que interessa para o Guarani também não é só saber o elenco que terá nas mãos para o ano que vem, mas é também saber o que esse elenco rendeu financeiramente, como o caso do Emerson Barbosa, então, saindo por 200 mil euros. Na cotação atual, 1 milhão e 200 mil reais. Claro que não é todo esse dinheiro que vai para o Guarani. O Guarani tem 40% dos direitos do jogador, 30% são da Tombense e os outros 30% do próprio atleta. Se a gente fizer essa conta, 40% significa 475 mil reais.
0: Bom, não é muito, mas diante também da situação que a gente tem ouvido falar do Guarani de alguns atrasos...
2: Qualquer
0: já
2: dinheiro que entrar...
0: Né? Já dá para ir quitando, só não pode deixar acumular, né, Beto?
2: E até porque também deixa de pagar salário, né?
0: É.
2: Se a gente for analisar, são 4, 5 salários até o ano que vem, do Emerson, por exemplo, não tem assim, não tem informação de quanto ele recebia, mas acredito que era mais de 50, 60, né, por aí, né? Daí para frente.
0: Eu acredito também. Então, acho que não chega a 3 dígitos, mas é bem por aí.
2: 7 vezes 5, 35, você já vê quanto que é, né? Se for. Né?
0: Oi, Renato.
3: Não, mas é isso mesmo. E outra coisa, né? Alivia a atenção do torcedor, o que é melhor de tudo, né?
0: O lateral do Guarani, né, Beto Pinar? Aliás, as laterais do Guarani esse ano, nossa senhora, né? O torcedor olhava pra dentro de campo, né, Renato? E aí não tinha nenhuma esperança de que a coisa poderia melhorar nas laterais do Guarani.
3: Não, nada. Foi realmente, né, muito fraco. Eu acho que o Dudu é um cara que vai ajustar aí, né? Se ficar, né? Evidentemente, né?
0: Fez gol até já com a camisa do Guarani. Aliás, o Dudu veio por empréstimo até o final do ano, é isso,
4: exatamente,
0: né?
4: Exatamente. O Dudu só fica até o final do ano, né? É um dos jogadores desse elenco e talvez um dos de mais destaque, vamos dizer assim, apesar do curto período no Guarani, mas que chamou atenção e fez bons jogos, apesar de ter feito só 3 jogos, né? Mas ele tem contrato até o final do ano. E aí o Renato falou sobre a lateral esquerda, que agora ela tá zerada. Então se ela já era um problema, pensando na montagem do elenco pro ano que vem, por que que ela tá zerada? Porque o Emerson Barbosa foi vendido e o Renan Castro, que só tinha contrato também até o final do ano, já foi emprestado, inclusive estreou pelo Paysandu, perdão. Então já é uma posição, assim como o ataque, né, que o Guarani perdeu, Cachoeira, Herbert e Maranhão, são posições que pro ano que vem, lógico, a SAF vai dizer muita coisa, mas o Guarani vai ter que pensar nessas posições. O Beto falou sobre pagamento de salário, não só o Emerson, os outros jogadores que foram emprestados também, é uma das condições, é justamente essa. Você diminui a folha salarial, dá esse alívio.
0: Eu vou trazer um tema aqui para debater com o Beto e com o Renato, né? O Guarani não pode esperar a questão da SAF ser definida ou não para pensar no ano que vem. Ah, Marquinhos, mas a gente ainda está no começo de setembro, mas pera um pouquinho. Campeonato Paulista da Série A está batendo a porta, né, Beto? E quando que começa a reformulação? Não é em outubro que os caras estão se movimentando no mercado, buscando jogadores? Então não dá para o Guarani deixar para a última hora, penso. Esse é o primeiro detalhe, eu gostaria da opinião de vocês. E o segundo detalhe também, que com a vinda da SAF, seria o Frontini o cara para comandar, para montar o time? Não sei. Queria a opinião de vocês.
2: Não sei, também acho muito difícil. Acho muito difícil, até porque se vier uma sociedade anônima, a empresa que vier, vem com uma outra mentalidade, vem pensando diferente. Eu nem sei se vai ser Humberto Loser ou não. Muitas pessoas disseram que o Graziano teve participação na chegada do Humberto, e que tem participação efetiva, enfim, no futebol. Se ele tem, então vocês já estão sabendo o que vai acontecer, né, gente? Se ele tem participação, né? Então ele tem participação no fracasso também.
0: E claro.
2: Ou não?
0: Claro.
2: Ué.
0: Entendeu?
2: Se ele dá pitaco, então tem que melhorar esse pitaco aí, né? Mas não acredito que o Frontini fique, não. Se vier a SAF, essa é uma tendência. Essa realmente é uma tendência. E aí, Marquinhos, eu não acho que vai acontecer movimento de chegada ou até o acerto da SAF. De saída, talvez. Uhum. Até agora, né? Porque tem que ser até agora, até dia 11. Que aí a janela ainda está aberta, né, para transferência, ou de repente para fora, né? De repente arruma esse mercado
0: Bulgária,
2: essas coisas aí de periférico, tá? Você entendeu?
4: Dia 11 é nacional.
2: Aqui.
4: A janela para fora está aberta.
2: Então acho até que deveremos ter algum movimento nesse sentido, só de saída. Eu acho que planejamento, isso só vai acontecer depois, a Assembleia agora
4: 25.
2: É dia 25.
4: A votação é dia 25.
2: A votação é dia 25, né? E aí, votou, aprovou, aí de repente, né? Lógico que aí teremos trâmites burocráticos, isso não é da noite pro dia, enfim, correr toda a papelada, mas aí eu acho que é um dever de quem já tá lá, que colocou o contrato, tem que saber que vai precisar começar a trabalhar, né? Já vai começar a trabalhar para a montagem da equipe até ela a sequência. E vai ter tempo aí para observar todos o final dos campeonatos, né? Tanto de Série C como de Série B.
0: Eu fiz essa pergunta para vocês dois, Renato, só acrescentando um combustível a mais para você. Me lembro muito bem que na última coletiva do Frontini ele falou: quem manda no clube nem na cidade é. Só para incendiar um pouquinho mais, Renato.
3: Eu agradeço a sua lembrança, viu? Você é muito gentil, coisa de âncora, bem informado, né? Mas o Marquinhos e Beto, vamos lá. O Vagalume veio.
0: Não, oficial. Tem pré-contrato, né?
3: Não, mas então já há um movimento. Esse cara, Não deve ser um movimento da atual direção do Guarani. Eu imagino. Porque como é que você faz um pré-contrato de alguma coisa, ou antes de alguma coisa que seria decidida? Na minha concepção, obviamente que o Beto tem as informações, o Marquinhos tem também, e a gente também tem alguma informação, já há um movimento no Guarani, e isso não é de hoje, tanto que o Matheus Costa foi e voltou, e assim, né, ficou aquela coisa, alguém mandou ele voltar. Quem é que mandou ele voltar? Não foi quem demitiu. Quem demitiu ouviu de alguém falando, não, traz de volta o cara, vamos apostar um pouco mais. E foi uma aposta que, infelizmente, para o Guarani não deu certo. O Frontini, eu já tenho uma outra concepção. Depois de pensar um pouco aqui, será que ele teria dito tudo que ele disse após o fracasso, né, da desclassificação do Guarani, se ele não tivesse um respaldo bom? Ou então, sabe, eu agora chegou a hora de eu falar aquilo que eu queria e não consegui. Mas quanto ao Guarani, eu não me surpreendo com mais nada que acontecer. Eu confesso para vocês, para mim, claro, que vai acontecer no dia 25, já está só faltando assinar, está definido. O Guarani vai ser SAF, quem vai comandar a SAF é o Graziano, e desde algum tempo já vem sendo ouvido ou já dando ordens. Eu não sei qual que é, né, a melhor alternativa a ser colocada, pelo menos é isso. Eu interpreto, ainda que à distância, mas é o que dá pra gente sentir acompanhando o futebol há tanto tempo.
0: Beto Quinalha e Renato Leal, os comentaristas comigo na Central Esportiva. Segura aí, Guga, que você volta também já, com muito mais do Bugre. 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Mário Gregório está chegando aqui também com informações do trânsito, hein, Mário?
8: 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Trazendo informação agora para quem utiliza a Marcos Luiz, a região da Estação Cultura, Nicolau Lugero Mazelli, tem lentidão para quem vai acessar Andrade Neves. Atenção já na passagem pelo Terminal Central, a Andrade Neves ainda com excesso de veículos, até a chegada para Benjamin Constant, na Rua Saldanha Marinho. A movimentação é maior também nas proximidades da Benjamin Constant e mais à frente já na passagem pela João Penido Burnier. 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
1: Central Esportiva nesta terça-feira, dia 8 de setembro de 2026. Voltando com você, Gustavo Negreto.
2: Acho que já que a gente falou sobre jogadores,
1: dá uma mexidinha nesse cabo aí, Gustavo. Aí, maravilha.
2: Oi, oi.
1: Aí, beleza.
2: Já que a gente falou sobre jogadores, vamos falar isso sobre o Guarani em si. Eu acho que até trazer um dado interessante e que é a expectativa por parte da torcida, da gente que fala do time, que é o que vai ser o ano que vem do Guarani. Uma disputa de Campeonato Paulista, que é o principal estadual, e a disputa pelo terceiro ano seguido da Série C. E o Guarani em 2026 completa 10 anos sem acesso a nível nacional, né? Pensando em disputas de Série B, o último acesso que o time conseguiu da Série C para a Série B foi quando foi campeão. Em 2016 foi vice-campeão da Série C.
1: Marcelo Chamusca.
2: Depois foi para B e ficou de 2017 a 2024. O único acesso nessa década foi justamente com o Humberto Loser como técnico, e aí a gente está falando de campeonato campeonato estadual com o título da A2. Então acho que é um dado interessante para a gente discutir, já que dentro de campo a coisa não rola, fora de campo até o dia 11 podem acontecer outras saídas, né? Dificilmente chegadas, mas é um dado preocupante também.
1: Caramba, né, Beto? Pô, de novo? Esse filme a gente já viu, né?
3: Ah, e bastante, né? Principalmente filme onde vai indo bem até a metade do filme, depois dá uma caidinha, né? O filme fica ruim, depois o final triste. Né? O final triste a gente já tem visto aí, né? Há uma década aí, ó.
1: Ou aquele que a gente, quando termina, a gente não entende, né? É. E aí, o que aconteceu? Né?
3: Aliás, o que tem mais filme assim, né? Ultimamente. Você
1: terminou. Mas já acabou?
3: Já acabou. É.
1: Eu acho que a vida do Guarani tem sido assim, né, Renato? Pô, a gente não sabe o que acontece, mas pera um pouquinho, já tá fora da competição? Nem passou para a próxima fase, né, Renato?
4: Pois é, a gente tem que chamar os universitários, né, para ver se eles elucidam a interpretação da gente. Rapaz, o que aconteceu? Eu não consegui entender, né? Não deu para entender 23, não deu para entender 24, não deu para entender 25 e não deu para entender 26. Mas o roteiro no Guarani não mudou. É bem isso que o Beto estava falando, e você também, Marquinhos, que é, começa, traz uma perspectiva boa, você fala, opa, peraí, esse aí vai disputar o Oscar, vai ser indicado. Vai até a metade, o roteiro legal, tá tudo caminhando bem, e aí, de repente, despenca, começa a entrar num processo de degradação, vai se desintegrando, vai se desmanchando, e na hora que você vê, você fala, pô, era esse o filme que vocês estavam imaginando que pudesse concorrer, né, ao Oscar? Não, era esse, mas não deu certo, novamente. Então, vai se mudar provavelmente, né? O diretor do filme vai se tentar um novo roteiro a partir, provavelmente, né? Desse final de mês. Mas é isso. Não dá para a gente ficar imaginando como e por que o Guarani entrou nesse processo de recorrência negativa, né? De frustração para o seu torcedor. E olha que esse ano alguns atores experientes, né, renomados, foram contratados, mas infelizmente o roteiro não foi o imaginado e o desejado pelo seu torcedor. Mas precisa acreditar, né? Não sei, dar uma mudada, né, fazer alguma coisa de diferente para que as coisas voltem ao

0: normal e o torcedor, né, no caso aí o espectador, volte a acreditar que o filme vai ser bom e que o final vai ser feliz, diferentemente desses últimos, dessas últimas, agora eu vou pra Garça, hein? Das últimas películas apresentadas pelo Guarani.
1: Nosso mestre Beto Quinalho, hoje tá impossível, hein? Renato Leal, nosso comentarista. Guga, daqui a pouco você volta com mais do Bugre.
2: Fechado.
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2: 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Roberto Finaldo, só por gentileza, qualquer dia autoriza Sim. Marcos Luiz a fazer o bate-bola lá no estádio, porque eu quero lá comer aqueles lanchinhos que tem lá, comer um amendoinzinho durante o jogo.
3: Opa!
2: Bom, bora. Então tá bom, tá explicado. Eu vou nessa aí, viu, Fernando César? Vou lá no estádio apresentar qualquer dia o bate-bola e o banho de bola de lá. Aí eu vou segurar vocês
3: Legal,
2: até mais tarde.
3: Hein, cara. É mesmo, poderia. Você poderia começar a ir pro estádio
2: fazer
3: também.
2: Fazer diferente, né?
3: Fazer de lá do estádio.
2: Vamos embora. Como dizer aquele todrento.
3: Hein, Fernando? Ele deve estar com saudade do frio, da chuva, né?
4: Então.
2: Não, mas na cabine,
4: na cabine
2: é quentinha, né, Fernando? Na cabine é mais tranquilinha. Na cabine
4: não, mas
2: precisa
4: você tem
2: colocar.
4: Que ser o âncora raiz.
2: Não.
4: Âncora diferente.
2: Não.
4: Inovador.
2: Melhor não, melhor ficar com o Edmar. É melhor aguentar o Edmar aqui.
3: Fernando, eu pensei, ele poderia, enquanto ele ancora, ele poderia fazer o segundo time também lá dentro do dentro do campo.
4: Fazer o vestiário.
2: Isso tá tudo certo.
4: Matar saudade.
2: Oh, mas é bom, entendeu? Trabalhar não mata ninguém, seu Beto Finaldo.
3: Não, de maneira nenhuma.
2: Ô, Fernando César, e essa macaca aí, Fernando? Por enquanto ainda, boa tarde, hein, Fernando?
4: É, 17h55. Daqui a pouco, em 5 minutos, vira boa noite. Então, boa tarde a todos da Central Esportiva. Macaca, Marquinhos, o que dizer dessa macaca, né? Mais uma derrota, 2-0 pro São Bernardo no último domingo, o pior público da temporada, menos de 1000 pessoas no estádio. Tudo bem, estava muita chuva, muito frio, o horário ruim, né? É feriadão no meio aí, no meio do feriado, né? O jogo foi marcado, tudo jogando contra, mas o que tá mais contra é a própria Ponte Preta, a situação, né? O cenário da macaca, né? Teve um pequeno protesto antes do jogo fora do estádio, com algumas torcidas organizadas, aquelas faixas de protesto pedindo a renúncia da atual diretoria, tudo isso aconteceu, mas depois que rolou o melão, né? Que a bola nem rolou tanto devido ao péssima condição do gramado que repercutiu pelo Brasil, né? As imagens hoje nas redes sociais rodam rapidamente aí pelo mundo, e a Ponte Preta passou mais esse vexame, pagou mais esse mico, mais essa vergonha a nível nacional com o gramado naquela situação lamentável que estava. Até choveu antes, né? Então piorou mais ainda, mas mesmo que não tivesse chovido, o gramado muito ruim, com mato, né, Marco? Mato, moita, né? Como se fala no interior, então, uma situação lamentável. E aí, para completar esse filme de terror aí, já que você estava falando de Oscar, de filme, de película, qual seria o filme da Ponte Preta nesse ano, né? Com certeza de terror. Mais uma derrota da macaca, 2-0. Agora são 20 rodadas, 20 jogos, mais de um turno, né? Sem vencer. A última vitória no dia 24 de abril, e o torcedor pontepretano não tem a mínima esperança que essa vitória vá acontecer neste Campeonato Brasileiro da Série B. Próximo jogo, por exemplo, como disse o próprio Gilson na coletiva do último domingo, só o Sport na Ilha do Retiro abarrotada, trocando de treinador, sempre dá aquela motivada. O Sport ainda briga pelo acesso, pelo menos para ficar entre os 6 primeiros e para o playoff final para disputar o acesso, e a Ponte Preta vai totalmente esfacelada lá para a Ilha do Retiro com os meninos da base. Não tem o Palacios, que foi expulso, mais uma baixa aí. Agora a Ponte tem apenas 3 zagueiros no seu elenco para esse jogo: o Lucas Cunha, o Diego Leão e também o jogador Gustavo Almeida, que jogou improvisado de lateral no jogo contra o São Bernardo. Então, uma situação complicadíssima. A Ponte batendo o recorde do ABC, recorde negativo. ABC que em 2015 ficou 19, a Ponte já está 20 jogos sem vitórias. Então já passou o ABC e já igualou o Duque de Caxias em 2011. Na rodada 26, o Duque de Caxias tinha 10 pontos. É a mesma situação hoje da Ponte Preta. E o Duque de Caxias depois ainda conseguiu mais 7 pontos. Fechou rebaixado, mas com 17. E a Ponte, não sabemos se vai ter competência, condição de de conseguir aí pelo menos 7, 8 pontos, 2 ou 3 vitórias com essa situação, com esse cenário. O próprio Gilson disse na coletiva que ainda teme perder jogadores até a próxima sexta-feira, porque a janela ainda está aberta, né? Tem jogador aí que pode sair, se receber proposta de Série C, de algum time aí para disputar uma Copa Estadual, né? Que tá acontecendo Copa Paulista, tá acontecendo Copa do Paraná lá em Santa Catarina. Então a Ponte ainda corre esse risco de perder mais jogadores ainda, e o Gilson Kleina vai ter, como se diz na gíria, se virar nos 30 para conseguir tocar mais 12 jogos com a Ponte Preta para tentar passar o menos possível de vergonha aí nessa finalização, nessa parte final dessa terrível Série B que não acaba nunca para a Ponte Preta, Marquinhos.
2: Eu tava aqui, viu, Renato, falando com o Beto assim, fora do ar, fiquei assim pensando, né? Qual foi o poder de convencimento pro Gilson assumir a Ponte, Renato Leal, na sua opinião?
0: Nossa, Marquinhos.
2: Pois é, a mesma cara que você fez, o Beto fez comigo aqui fora do ar, Renato.
0: É que assim, né, o Gilson, a gente sabe a história dele com a Ponte, bom relacionamento que ele tem, por exemplo, com o vice-presidente da Ponte, Marco Antônio Bevin, né? Já trabalharam juntos em outras oportunidades. Eu acho que foi um gesto de gratidão, né, por tudo que a Ponte representou e que proporcionou, impulsionar a carreira do Gilson. Só pode ser por isso. Claro, ele justificou, tem identificação com o clube, os torcedores da Ponte, né, também, a maioria gosta do Gilson, mas, e a gente sabia que não é uma questão de qualidade, né, do treinador, não é a questão de ser inovador ou de ser conservador, de ter visão diferente do futebol ou ser um pouco mais precavido com o futebol, que poderia fazer algo de diferente na Ponte. Estava escrito, já sabia-se que o desfecho seria o mesmo, né, que aconteceu com o Zanardi. Não tem milagre no futebol. Não existe milagre no futebol. Então, já se sabia o que iria acontecer. E ele também, né, tinha essa noção. Claro que, né, é uma mudança, seria a possibilidade de uma perspectiva nova, de repente, fazer um resultado, acontecer algo de diferente com relação a um investidor que poderia surgir no clube, mas estava bem definido que o roteiro poderia, né, ser alterado, mas que dificilmente isso aconteceria. É exatamente isso que a gente está vendo, né? É mais do mesmo. É uma tentativa, é uma busca do Kleina criar algo de diferente dentro do time, mas não consegue. E vai se sucedendo exatamente com, né, a mesma regra que se viu com o Zanardi. Chega motivado, fala, reafirma o que a Ponte proporcionou, o que a Ponte Preta já teve oportunidade de projetar, do reconhecimento no cenário nacional que a Ponte teve no passado e que infelizmente hoje, né, não tem nada positivo a ser apresentado ou a ser destacado. É isso. Eu acho que foi uma coisa muito mais ligada à amizade, né, e aquela coisa de, oh, vou ajudar aqui da maneira que eu puder, do que propriamente dito, ah, eu tenho um projeto para mudar a Ponte. Qual que é o projeto nessa condição que o Gilson Kleina tem para mudar a Ponte? Não tem, né, Marquinhos?
2: Não, projeto não vejo, e acho que é mesmo, mais ou menos nessa linha aí.
5: Mas ninguém teria, né?
2: Para reaparecer também, né? Para mostrar, para dar cara na mídia de novo.
5: É, também acho isso, e também no sentido de gratidão, de tudo que a Ponte proporcionou. A carreira do Gilson se impulsionou muito por conta da Ponte. Ele veio aqui desconhecido, do Duque de Caxias, inclusive. Uhum. Ninguém sabia quem era Gilson Kleina na época. E ele chegou aí, tudo bem, tinha feito algum outro trabalho, auxiliar aqui, ali e tal, e aí conseguiu uma projeção lá e veio para a Ponte. Não era um momento diferente, teve projeção, tanto que depois, pô, saiu da Ponte para ir para Palmeiras, né? Lembra?
2: Lembro.
5: Saiu da Ponte para ir para Palmeiras, é qualquer coisa.
4: Foi campeão da B, né, mano?
5: É, então.
3: Então, quer dizer, e aí daí para frente também teve alguns outros bons trabalhos e tal, teve retorno para cá depois também, também com passagem até certo ponto vitoriosa. Eu acho que muito mais nesse sentido, sabe, de não deixar a ponte na mão, mesmo porque acho que poucos viriam.
5: Tá.
3: Acho que pouca gente do mercado viria dessa vez. O Zanardi veio também nessa expectativa de projeção e acabou, você vê, não conseguindo nada. É muito pelo contrário, né? Uma campanha desastrosa, que ele também não tem tanta culpa assim. E acho que para o Gilson muito mais isso, no sentido de gratidão e de quem sabe, de repente, né? Fazer alguma coisa. É, qualquer coisa que se fizer hoje, qualquer ponto, qualquer resultado, qualquer vitória, por exemplo, vai ser um feito.
2: Uhum. Diante da campanha que a ponte tem, né?
3: E agora ele vai ter, acho que agora ele percebeu, né? Mesmo porque... agora não vai dar tempo de mais nada na ponte. Não dá tempo nem que se entrar alguém hoje e colocar um caminhão de dinheiro lá na ponte, não dá tempo. Porque hoje já é dia 8, dia 11 fecha a janela. É? E aí? Até cair transfer ban, até documentação disso, daquilo. Então, a ponte vai ter que continuar o campeonato com essa galera que tá aí.
2: A mercê isso, de perder,
3: isso
2: né?
3: Se não perder.
2: É, isso que eu ia falar, isso não perder ninguém.
3: Isso se não perder ninguém. Então, e coisa que pode acontecer.
2: Pode
3: perfeitamente acontecer de um ou outro aí, de repente, chamar a atenção de um time de Série C ou de Série B mesmo, ou de repente para fora, para tentar alguma coisa. E aí a ponte pode terminar ainda mais com a molecada. Então, a partir de agora, tentar tirar o peso para esses meninos. Eles não têm responsabilidade nenhuma, então de repente pode até ser que, né, joguem um pouco mais soltos. Acho que é isso que vai ter que fazer. E quem sabe nessa situação toda aí conseguir revelar um ou outro, porque vai ter que ser assim, não vai ter jeito. Independente do que aconteça daqui para frente, não dá mais tempo. A ponte tem que trabalhar agora para a sequência pro ano que vem.
2: Uhum.
3: Tentar terminar dignamente, tentar de alguma maneira, né, buscar recursos para cumprir com, né, com o compromisso com esses que ficaram aí, com essa molecada também que está da base, que também não recebe, que acertar com essa galera que está trabalhando aí na ponte já há um bom tempo. Então, e a gente não vê movimento. O único movimento que a gente vê na ponte, gente, É de briga de situação com uma oposição que não se representa, me desculpe, e com uma situação que se representa menos ainda. Ninguém representa a ponte hoje.
2: Que não faz nada.
3: Me perdoe aí, cara, a sinceridade.
2: Ah.
3: Eu também não preciso pedir perdão para ninguém.
2: E outra coisa, quando se fala a verdade,
3: claro. Quem que representa?
2: Nada, ninguém.
3: Ninguém representa, porque ninguém, parece que ninguém joga a favor, não, todo mundo só não, joga contra.
2: Não se apresenta uma solução.
3: Fica aí, a ponte vai passando, só vai empilhando vergonha, não é? Agora já é o time que mais vezes ficou sem ganhar num brasileiro de Série B. Pode ser que seja o time que menos ponto faça numa Série B. Apresenta um majestoso... a Deus dará.
2: Nossa, o gramado do Majestoso,
3: sabe?
2: Dá dó, né,
3: Beto?
2: Dá dó.
3: Pô, todo
2: dá
3: mundo
2: dó.
3: Aí, pô, o jogo é transmitido ao vivo, gente. Brasil inteiro vê, o mundo inteiro vê isso, sabe? Aí vê o menor público do ano com menos de 1.000 pessoas no estádio. Sabe? E uma situação paupérrima, uma situação melancólica, para falar a verdade. É uma melancolia aí no Majestoso, gente. Sabe, um desespero você ver as pessoas lá
2: estão
3: sem
2: estar,
3: força,
2: simplesmente, né? só
3: os torcedores, nem os mais corneteiros, né, Fernando? Nem os mais corneteiros estão xingando mais.
6: Não tem nem vaia mais, não tem nada, né?
3: Nem os corneteiros estão xingando mais.
2: A que ponto chegou, né?
3: Aí vai um chegou? Outro tonto lá e começa a xingar o Danilo Barcelos ainda. Sabe?
2: Pelo amor de Deus. Ô, Fernando, só pra continuar nessa vibe com o Beto e com o Renato aqui, já que nós falamos aí que a ponte pode terminar a competição somente com os garotos, quais são ou quantos são os jogadores que voltaram, que estão à disposição? Até pra eu seguir aqui com o Beto, na possibilidade até da ponte perder jogadores junto com o Renato aqui.
6: São 6 jogadores que jogaram no jogo da última rodada aí contra o São Bernardo, quer ver?
4: seis jogadores que voltaram: o Palacios, o Lucas Cunha, o Danilo Barcelos, o Murilo Cavalcante, o David da Hora. Deu seis, hein, Marquinhos?
3: Seis, David da Hora.
4: Murilo, sim. André Lima, faltou o André aqui, Lucas Cunha, Palacios e também o Barcelos. E três que estão no departamento médico, que também estavam na greve, na paralisação: o Rodrigo Souza, o Jonathan Cafu, que faz muito tempo que não joga, e também o Diego Porfírio. Então a Ponte tem nove jogadores dos mais experientes aí, e os demais só meninos da base aí que estão ajudando o Gilson Kleber.
2: Tá, e desses aí, Fernando, quais jogadores que os salários são pagos por outras equipes, né? Você tem aí para nós?
4: Ficou o Palácios,
2: okay.
4: O Lucas Cunha do Bragantino, só. E o da Hora, que é do Coritiba. O Brandão tinha essa situação, vai ser companheiro do Emerson lá na Bulgária.
2: Então tá. Pode terminar então, Beto, com apenas três jogadores, né? Nessa linha de raciocínio que você teve com o Renato, onde a maioria pode ser os meninos da base, tendo aí esses três jogadores que os salários são pagos por outras equipes.
3: É, de repente, eu não sei, né? O que que vai acontecer, se esses jogadores terão ou não algo de diferente,
2: mercado,
3: ou seja, uma proposta, não sei. É, bem provável que não. E outra, né? Aí, aquela tá a história, né? É, demora mais pra sair do IDM também, né?
2: Nossa.
3: O Rodrigo demora mais pra curar, né?
2: O Rodrigo Souza, me lembro que quando o Márcio Zanardi chegou, e o Fernando trouxe a informação, ah, é homem de confiança do Márcio Zanardi, porque jogou junto e tal. Jogou alguma partida com o Márcio Zanardi ou nenhuma, Fernando?
4: Ah, como titular, ele começou em uma e entrava em algumas no segundo tempo. Teve um jogo que o Zanardi disse na coletiva, foi o último jogo do Zanardi contra o Avaí, que o Rodrigo e o Murilo Cavalcante tinham só condições de 20 minutos. E depois não voltou mais. E o Jonathan Cafu, que até hoje não jogou um jogo inteiro com a camisa da Ponte, já faz acho que quase 2 meses que ele não é nem relacionado.
2: E sabe qual que a pergunta que me veio aqui também, Renato? Por exemplo, desses aí citados pelo Fernando, que os clubes pagam os salários. De repente o clube, por exemplo, pode falar, ó, tá desvalorizando minha mercadoria, vem pra cá de volta, pagando aí é melhor eu pagar aqui e deixar no banco. E aí, Renato? Pode, não pode?
0: Pode, não há dúvida. É, a partir do momento, inclusive, que o próprio atleta, de repente, entrar em contato com o clube, olha, eu, né, sou ativo seu, e aí? Eu tô aqui numa situação extremamente complicada, não tenho condição de mostrar futebol, não posso me valorizar, infelizmente, o grupo tem muitas limitações, a situação no clube aqui, ela é trágica, né? Ela é muito complicada, seríssima, você não tem como me resgatar? Pode, ele pode pedir, até porque, né? É jogador do próprio clube. Agora, não vai jogar lá. Aqui, pelo menos, ainda tem essa possibilidade. Muito provavelmente, o que aconteceu com o Brandão foi algo que foi montado e mostrado. Ó, o cara tem empenho, o cara tem dedicação, o cara gosta, né, de jogar futebol. Pô, aí pro futebol da Bulgária, pô, vai ajudar você pra caramba.
4: E aí, fez 3 gols aí nos últimos jogos dele, né?
0: Então.
4: E aí, aliás, o último gol que a Ponte Preta marcou, Renato, foi contra o Náutico, gol do Brandão. Já se passaram mais 4 jogos e a Ponte não marca gol.
0: Então, é por aí, né? É, você, entre aspas, né? Corre o risco, pô, de colocar o cara no mercado. E foi o que aconteceu com o Brandão. Então, pode acontecer com o da Hora? Pode acontecer com o da Hora. O Palácios, né? O Lucas Cunha, que são jogadores que pertencem a outras equipes, sem dúvida nenhuma. Então, quando se fala, ah, os caras são profissionais, eles são profissionais mesmo. Então, tem que, né, tem que tocar a carreira, independentemente da situação que estejam vivendo. Mas quando atinge um limite, e vários deles, né, atingiram esse limite, eles acabam deixando o clube. E aí não dá para reclamar, né?
2: Renato Leal e Beto Quinalha, os comentaristas comigo na Central Esportiva.
3: Desculpa, você ia falar, Beto? Só em relação ao Rodrigo, o Rodrigo, segundo informações, Rodrigo Souza, desde que veio para a Ponte, ele já tinha problema de desgaste, né?
2: Trouxeram sabendo, então.
3: É, Já tinha problema, tanto que demorou para entrar em condições, depois jogou pouco, mas era um jogador que, desde que chegou à Ponte, não chegou em boas condições físicas.
0: E teve um problema com o filho também, né?
2: Um problema familiar,
0: passou,
2: né,
0: Renato? Passou por um período meio crítico, enfim, emocionalmente também acabou ficando abalado durante um período.
2: Renato Leal e Beto Quinalha, os comentaristas comigo na Central Esportiva. Perguntei aqui fora do ar, sabe, gente, se o Beto tinha feito algum prato diferente no final de semana. O Beto disse que ficou só um chinelinho. Só tirou da geladeira congelada.
3: Meio preguiçoso.
2: Né?
3: Tempo, né?
2: Mas eu segui sua dica. Eu fiz a moqueca. Comprei um cação fresco.
3: Bom.
2: Fui lá no Mercadão, comprei um cação fresco. Pimentão.
3: Sim.
2: Fiz tudo que você falou, assim, ó.
3: Coentro, você pôs?
2: Coloquei coentro. Porque eu gosto de coentro. Eu gosto de coentro. Gente que não gosta.
3: Isso.
2: Coentro é assim, né? Ou gosta ou não gosta, não tem meio termo, né? Eu gosto. Aí fiz lá uma cama de cebola com batata, coloquei. Primeiro eu refoguei o alho com aroma das ervas, tempero de peixe, tudo direitinho. Aí deixei lá, fiz aquela cama com batata, com cebola, temperinho do salmão. Muito bom. E sabe como eu finalizei? Com leite de coco. Dica de quem?
3: Aí.
2: Beto Quina. E ficou bom, hein? Só que não sobrou, não deu pra trazer uma marmitinha pra vocês, entendeu? 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Você também gosta ou não gosta, hein, Mário Gregório?
7: 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Reforçando o alerta que nós trouxemos mais cedo, o Marcos Luiz tem atendimento de uma ocorrência pela Brasil, cruzamento com a rua Dom Pedro I. Atenção para você que passa, então, pela região da Vila Nova, a rua Eduardo Lani. É uma opção lá pelo trecho, ou então seguir direto pela Carolina Florense, apesar da movimentação intensa, principalmente na chegada para a Imperatriz Leopoldina. Quem segue na região do Guanabara consegue acessar Brasil mais à frente também, através da Frei Manuel da Ressurreição. 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
1: 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Ô Renato Leal, se o senhor trupicar, o senhor cai dentro do transfusão, Renato.
3: Eu tava lembrando de psicodélico aqui. Ai, é transfusão, rapaz.
1: É transfusão, tá louco. Ô Fernando César, é transfusão, viu, Fernando César?
4: É, não dá pra esquecer, não. É transfusão, é isso aí, né? E a Ponte Preta tá precisando de uma transfusão em tudo lá, viu, Marquinhos?
1: É, né, Fernando?
4: Porque o negócio não tá fácil, não. E após o jogo do último domingo, o André Lima falou com a reportagem da Rádio Central e ele falou por que que os jogadores da Ponte Preta fizeram a paralisação há 10 dias atrás.
5: Nosso plano era paralisar tudo, né? Até porque tem muitas pessoas aí que recebem. A gente, graças a Deus, tem um valor maior mensal, né? Mas tem muitas pessoas aí que recebem um salário mínimo, recebe 2-3 mil ali e tá com 5-6 meses atrasado. Eu não digo nem por mim, mas por eles, né? Eu tenho filho para criar, tenho esposa, minha sogra mora comigo, então eu que tenho, graças a Deus, um salário maior. Imagina essas pessoas, como é que um pai de família que recebe um salário mínimo vai ficar com 5-6 meses atrasado? Então o nosso plano maior era mais por eles do que por nós. E aí recebemos a notícia, não deveria nem falar isso aqui, se quiser, né? Eu tô a serviço de Deus, não tô a serviço de ninguém aqui. Recebemos a notícia que ia demorar muito para receber, então não tinha como a gente parar tanto tempo, porque ia continuar parado, ia continuar sem ninguém receber, ia queimar os meninos da base, os meninos promissores, meninos que têm futuro bom. E eu, como homem que sou, não posso deixar os meninos tomar essa culpa, não posso deixar eles se ferrarem por algo que não é culpa deles, não é culpa nossa, entende? Então, mais por isso que voltamos, não voltamos por pressão de ninguém, não voltamos. Pode entender da forma que quiser, mas não voltamos aqui por pressão de torcida, nem pressão de Berlim, nem pressão de ninguém. Voltamos porque tem muitos pais de famílias aí que estão precisando, né? E se nós pararmos aí por um mês, 40 dias, a gente fica mal fisicamente, o clube se ferra, que não queremos isso, o clube não tem nada a ver. Então, eu não quero saber quem vai entrar, não quero saber se o Berlim vai continuar ou se vai ser a SAF. Eu quero que resolva o problema da Ponte Preta. Eu já falei lá em cima, e tem outros jogadores que são comigo, eu me disponibilizo a baixar meu salário, me disponibilizo a ficar aí numa Série C. Mesmo tendo mercado de B, mesmo tendo mercado para fora, eu me disponibilizo, eu boto à disposição do clube. O que eu quero é que a Ponte Preta saia desse buraco que está. Não me importa se vai continuar com o Berlim, se vai continuar com a SAF ou se vai ser oposição. Eu quero que resolva o problema da Ponte Preta. Quem entrar e resolver, para mim está de bom tamanho.
4: E você fala que preferiu ficar na Ponte Preta, é isso?
5: Como eu falei antes, eu sou um homem de caráter, um homem honrado. Eu tô a serviço de Deus aqui, não tô a serviço de homem nenhum, não tenho medo de represália nem de nada. Eu tinha mercado para fora, antes de vir para cá eu tinha coisas melhores de Série B, melhores eu digo de salário, mas eu tinha um problema. Meu pai tava internado, ficou 3 meses internado, então quando eu recebi a oportunidade de vir para Ponte, eu sou daqui da capital, então eu optei por vir para cá, não só pelo clube, mas também porque eu tava com problemas na minha casa, eu precisava dar um suporte na minha casa. Então até por isso que eu fico até o final, e como eu te falei, eu disponibilizei até pro ano que vem, abaixo o salário, faço o que for para ajudar a Ponte. Eu tô aqui além de mim, além de outros jogadores, eu quero só que isso aqui não venha à falência, sabe? É uma camisa muito pesada, é um clube gigantesco, centenário, né? Não merece passar por isso. Então, como eu falo e repito, graças a Deus que apareceu coisa pro Léo, graças a Deus que apareceu coisas para os outros, eu fico muito feliz por eles, que eles possam ir, que eles possam ser felizes. E aqueles que ficaram aqui, cara, eu não tenho nem mais o que falar, eu não sou de pedir desculpa, né? Como eu falei, eu não estou errando com ninguém, eu venho aqui, honro o clube, honro minha casa, jogo até o final, não sei se vocês sabem, mas joguei metade do ano machucado, foi o joelho, depois foi a posterior. Então, cara, eu não tô devendo a ninguém aqui, né? Muito pelo contrário, eu vou ir até o final, se precisar eu continuo ano que vem, abaixo lá, faço o que for. Eu tô aqui pela Ponte Preta, a Ponte não merece passar por isso, né? E se aparecer mercado e se as coisas andarem, beleza, eu agradeço tudo, fui até o meu máximo, fui até onde o meu caráter pôde, mas eu vou até a camisa pelo final.
4: E agora tem que resolver essa situação, né, André?
5: Antes de falar que eu fico, eu falei que precisa alguém resolver aqui. E eu me disponibilizei. Se alguém quiser resolver, se alguém não, quem for, foi Belim, beleza, se for a SAF, beleza, se for a oposição, quem for resolver o problema da ponte, se sentar comigo para conversar e falar, você fica, eu fico, vai salário abaixo. Não falei que eu vou ficar aqui de qualquer forma. Eu pretendo ficar até o final, pretendo honrar minha camisa, eu tô feliz, eu sou feliz aqui, sou feliz na cidade, sou feliz no clube, infelizmente, eu sou um pai de família, tenho que dar o sustento para minha casa e dessa forma eu não consigo. Mas eu não tenho nada para falar do clube, Ponte Preta é um sonho realizado, eu sou daqui de São Paulo, eu vi a ponte desde a minha adolescência, a ponte ser carrasco de um monte de time gigante aí, então eu não tenho vergonha nenhuma de falar que eu sou jogador da Ponte Preta, muito pelo contrário, eu tenho muito orgulho de falar que eu consegui chegar na Ponte Preta, para mim é um orgulho, para mim é uma felicidade. Então se alguém chegar, ou se quem está aqui for resolver o problema, eu me disponibilizo a ficar. Agora, de qualquer forma, é inviável, para mim, para aqueles que recebem um salário mínimo, para aqueles que recebem mais, para aqueles que recebem menos, somos todos pais de famílias e precisamos de dignidade para um trabalho, correto?
4: Aí o desabafo forte do André Lima, né? Ele que o Zanardi tinha falado em algumas entrevistas coletivas que o André tinha pedido para sair há um tempo atrás. E o Zanardi o convenceu a ficar na Ponte Preta e agora ele está falando que até fica, mas tem que, lógico, resolver essa situação difícil, hein, Marquinhos?
1: Bom, primeiro assim, né? Algo que não tinha comentado, né, Beto? Ele falou que jogou machucado o campeonato inteiro, joelho e posterior. Você jogar com dor e dor no bolso, nossa senhora, Beto.
2: Não é fácil. Mais uma entrevista, né? Mais um sincerão que a gente vê aí. O André, dentre tantos, né? É aquilo que a gente já tem dito há um bom tempo. Todo mundo hoje fala o que quer e tem direito de falar, né? Tem direito de falar e ninguém vai contra, né?
1: Não tem argumento.
2: Não tem objeção. Por quê? Porque também, você falou, não tem argumento, né? O cara ficou porque ficou, teve oportunidade, acabou não saindo por motivos particulares e agora, né? Vai ter que ficar. E aí, assim, eu acho que para esses que estão aí, de repente, se não acontecer nada agora, provavelmente para a sequência da carreira vai acontecer. Porque o mercado sabe. E o mercado vai absorver jogadores. Pô, esse cara ficou lá na ponte até o fim, esse cara não abandonou, enfim, teve possibilidade, estava machucado. Então, mesmo sendo assim, alguns jogadores esses que ficaram, a maioria deles são jogadores de uma qualidade técnica, vamos combinar aqui. Não são jogadores que em condições normais estariam na ponte.
1: Uhum.
2: De todos eles aí, acho que só o Danilo Barcelos no bom momento, inclusive.
1: Tá.
2: O restante, me desculpa a sinceridade, mas não seriam jogadores. Mas, pela circunstância e por tudo aquilo que tem acontecido e o fato dos jogadores não se entregarem, aí eles acabam tendo o valor. Então, aí, mais uma resposta que também expõe
1: o momento.
2: Expõe mais uma vez a ponte, né? De um jogador que ainda não tem nenhuma história com a ponte.
1: Não tem vínculo.
2: Né? Vai ter agora, né? A partir de agora, né? Com essa declaração e que de repente aí com essa sequência de jogos, pode ser que encontre, inclusive, isso.
1: Ô Renato, e sabe o que essa declaração dele me remeteu? Ao fato de que, e nessa linha de raciocínio do Beto, aquilo que o Pottker falou lá atrás. Estamos aqui porque também nós não temos mercado, né? E aí, por exemplo, esses jogadores que optaram naquele momento pelo período de afastamento, agora retornaram, então fica mais claro que aquela declaração do Pottker lá atrás tem tudo a ver, né, Renato?
6: Tem muito a ver, Marquinhos, e tem um detalhe que eu acho que é fundamental, né? O que aconteceu na ponte no ano passado, quando os jogadores, mesmo já com salários bastante atrasados, foram até o final e alcançaram um objetivo, não só do acesso, mas de trazer um título para a torcida, né, o título da Série C, Isso fez com que o mercado crescesse os olhos no sentido de, opa, peraí, esse cara tem caráter, esse cara é sério, esse cara dá para contratar. É importante se trazer jogadores que sejam comprometidos com as causas que são elaboradas pelo próprio clube. E isso, evidente que a Ponte, ela mesmo nesta situação traumática para o torcedor, ela continua sendo expositora de alguns atletas. E eu vou muito nessa linha que o Beto falou. Muitos jogadores que hoje estão defendendo a Ponte Preta não estariam fosse uma situação diferente vivida pelo clube. Não é. Então, é uma chance, é uma oportunidade para que eles possam mostrar, né, de alguma forma ao mercado, que eles também, além de ter futebol, além de jogar futebol, e cada um com a sua limitação e a sua característica, os caras estão compromissados e são humanos. Humanos no sentido de vir a público e dar uma declaração como essa do André Lima, de falar de funcionários, de salário, um, dois, três salários no máximo, das dificuldades, do privilégio que tem em poder receber além, muito além desse valor, mesmo que não esteja sendo depositado no momento, mas que em algum momento, talvez até não como ainda atleta da Ponte, mas numa outra situação, com recurso jurídico, enfim, entrando, né, com um processo, vai reaver, ou até mesmo um acordo sendo feito, ou com essa diretoria, ou com seja lá quem for, né, no futuro que seja próximo. Então, é bem essa situação mesmo. Então, infelizmente, né, Marquinhos, não dá para ter uma interpretação diferente. Hoje, né, os jogadores da Ponte, quando o próprio Fernando diz, nem vaia, o torcedor tem mais força para se manifestar vaiando o time, mas não é o time que tem que vaiar, né? O torcedor é inteligente. Quem está jogando hoje está no sacrifício. E ele fala, o próprio André fala, dos jogadores mais jovens. A Ponte corre um risco enorme, né, de queimar atletas, etapa, né, profissional, etapa de quem se candidata a ser profissional, saindo da base já imediatamente para uma Série B. Enorme. Esse risco ele é muito grande. Então, tomara, né, que essas manifestações, essas declarações, elas sejam interpretadas e que as providências ocorram. É difícil a gente pedir que isso seja imediato. Nós estamos pedindo que seja imediato desde julho do ano passado. Então, não dá para acreditar que num período de tempo tão curto como, por exemplo, em outubro tudo vai estar resolvido. Tomara que vai estar resolvido, que esteja resolvido, mas tem ainda muita burocracia a ser solucionada, a ocorrer para que algo de melhor possa acontecer para a Ponte.
1: Fernando, você volta daqui a pouco, Fernando César.
4: Combinado, até já.
1: Até já, Fernando César, a voz do gol. Daqui a pouco, muito mais da Ponte também na Central. Galera que está participando com a gente, já tem o papo do Beto com o Renato também. Tá aqui o Rafael Alves do Nova Europa, tá sempre ligado na Central, muito obrigado. Boa tarde, como um homem consegue sofrer tanta pressão como sofre o Ebelim? Se realmente está tudo certo dentro da Ponte Preta e ele não renuncia? A pergunta aqui do Roberto, 971-483-497, o WhatsApp da Central, para você mandar também a sua mensagem.
7: Boa tarde, Beto Quinalho.
1: Boa.
7: Que fala a verdade. Tem que meter o pau nessa Ponte Preta, não tem diretoria. Cadê o presidente, Marco Eberlin? Cadê o outro aí, o tal de Torrano? Nessas horas some tudo, só promessa. Só promessa, ele não faz nada, velho. Tá a cara tapa, mostra pra torcida. Sei como que a torcida da Ponte tá deixando pra lá, mas aí agora começar a quebrar o pau. Né? Um abraço a todos aí.
1: Um abraço, quebrar pau, mas sem violência, né? Protestar, sim, mas sem violência. A gente admite o protesto, acho que ele é válido, mas sem violência.
8: Boa noite, amigos da Central. Boa. Santa Teixeira, Jardim do Lago. Cara, é lamentável o jeito que a ponte está. O ano que vem vai deixar de existir. Que gramado é aquele, gente? Sim. Mas nem a várzea tem um campo igual a ponte tá tendo agora, mano. Que absurdo. Herbelin, Torrano, sai fora, pede pra sair, não vai ser ficar feio não, vocês pedirem pra sair não, pelo amor de Deus, vocês estão acabando, já acabaram com a ponte, daqui a pouco não tem mais nada pra gente.
1: O Maurício lá de Aracaju tá perguntando se a notícia da saída da diretoria da ponte se é verdade ou é mais um fake. É mais um fake, pelo menos não tem absolutamente nada. 971-483-497.
9: Renato, essa é de Valmir, boa tarde. Renato, essa película do Guarani é digno de porno chanchada. Não é nem de filme de Mazzaropi, é porno chanchada.
1: Ai, senhor. Edvalmir Massa, figuraça, tá mandando a mensagem.
10: Jeff de Baladão.
1: É verdade. E Vera Fischer também, Renato Leal. Daqui a pouco vocês vão falar que vocês ficavam assistindo Sala Especial à noite, tá?
10: Imagina.
2: Sexta-feira. Esperava o pai e a mãe dormir.
1: Você também fazia isso, né, velho?
2: Tá, não, punha desse... baixinha a televisão.
1: É, quietinho, que perdi mais perto da televisão ainda, né?
2: E ficava debaixo da coberta.
1: É, também. Calma.
2: Porque
1: tava frio.
2: Tava frio,
1: claro, como hoje. Boa tarde, pessoal da Central. Está com um problema no app da Central? Não. Tá normal o app da Rádio Central pra nós aqui, tá beleza. Deixa eu até dar uma olhada aqui se tá tudo certinho, né? Os nossos áudios, tudo. Não, tá tudo beleza, ó, tudo tranquilinho aqui.
2: É, não, isso é o YouTube.
1: Né? Não, sim, mas é talvez a questão de algum microfone aberto, algo assim, mas tá tudo beleza. Enfim, Cavalcante, obrigado pelo toque. A gente vai pedir pro pessoal da engenharia dar uma atenção para nós, né, Beto? 971-483-497, o WhatsApp da Central, para você participar.
7: É, Marquinhos, é Beto Nália, Renatinho, é. 25. Só a conclusão do enlace matrimonial. A noiva não precisa ficar preocupada onde ela vai dormir, quanto vai pagar, aonde ela tem casa, porque o noivo, o comendador, tem dinheiro e já começou a acionar o vagalume. Agora, nesse enlace aí não vai aparecer torre, nem Isaac, graças a Deus. E o Isaac, será que vai dormir até o fim do ano? Vai para Maragogi, para onde que ele vai? Ele tem que acordar fim do ano, porque a dispensa dele vai secar também. Esses caras que estão deitados no contrato. E é isso aí, vamos que vamos. E vai dar certo, e vamos fazer um ano abençoado. E se Deus quiser, vai movimentar, vai ajeitar. E o seu Frontino não abriu o bico calado, não, velho. Vocês acham o quê? Ele tinha respaldo de alguma coisa. O camarada não é besta, não. Quando ele tá com a pedra, ele sabia o vidro que ia cair. Seu bicho Jair Morrinhos, eu tô na Central.
1: É, bicho, é verdade, você tem razão. 971-483-497. Fala, Dedé.
11: Roberto. O Graziano já não é dono do São Bernardo? Ele pode ser dono de duas equipes?
1: Você quer responder pro Dedé, Beto?
2: Não, não pode. Não pode, Dedé. Ele tem que, se ele firmar contrato com o Guarani, ele obrigatoriamente, pela lei da SAF, nem ele e nenhum parente direto pode ter vínculo com outro clube.
1: Estão respondendo aí pro Dedé.
12: Oi, Marquinhos, Fábio Costa.
1: Flavião.
12: Cara, tô chegando em Piracicaba. E tô escutando vocês super bem.
1: Olha aí que beleza.
12: Que legal.
1: Maravilha, Flavião.
12: Marquinhos, deixa eu fazer um comentário.
1: Manda.
12: Agora não é o Flávio Costa, bugrino, fanático. É o Flávio Costa, profissional de educação física e esporte. O Guarani já tá com uma safra aí bem encaminhada. Para muita gente é o melhor dos melhor acontecimento em relação ao financeiro, mudar a gestão e quem sabe o Guarani tem uma melhora, uma performance melhor dentro de campo. Vou fazer uma pergunta, a ponte, essa SAF, que não pode ser divulgado, mas alguns trechos foram divulgados, se não virar SAF, um empréstimo, se virar SAF, um aporte para pagar X milhões, mas não vai mexer no estádio, não vai mexer ali aqui. Vocês que, desculpa o termo, vivem do futebol campineiro, não é estranho? Não está muito estranho essa SAF com esse jeito de virar SAF? Um abraço, mesmo decepcionado, hoje sempre Guarani.
1: Ah, tá chegando em Piracicaba o somzão da Rádio Central, rasgando o radião
2: lá. Ouvir lá, que beleza.
1: Maravilha, Flavião.
2: É, ô Flávio, é lógico que quando a gente ouve dizer assim, a ponte, ela tem um interessado para pagar mais de um bilhão, né, num contrato longo aí que seja. É lógico que no primeiro momento, pô, mas caramba, um bilhão? Como que um grupo vai ter interesse na ponte por um bilhão e não vai ter interesse numa outra equipe que tem uma expressão hoje até maior do que a da ponte? A gente só precisa esperar, a partir do momento em que tiver a assembleia, a partir do momento em que a ponte tiver mudança no seu estatuto para que ela possa virar uma sociedade anônima do futebol, ela mude o regime do seu futebol, que passa a ser sai do clube associativo para uma sociedade anônima, aí ela fica aberta a receber. Aí a ponte tem que receber realmente a proposta. Porque até hoje essa proposta ela não existe. Existe uma intenção, existe uma minuta. O contrato ainda não foi passado para, ó, aqui, ó, as condições que nós estamos oferecendo para adquirir tantos por cento da Sociedade Anônima de Futebol da Ponte Preta, as condições são essas aqui. Isso aí vai ser, vai ter a apreciação, primeiro, do conselho, né, do conselho da ponte, e depois da assembleia dos associados. Então tem todo esse rito ainda para acontecer.
1: Por isso que você fala que o dinheiro não vai chegar agora, né, Beto?
2: Não, aí é lógico que ele diz, existe um acordo lá, né, um pré-acordo com a empresa, vai virar SAF, então nós vamos aqui adiantar, fazer um adiantamento, né, para a ponte. Agora, se não acontecer o negócio, aí a ponte faz mais uma dívida.
1: Mais um empréstimozinho para pagar. Mais um carnezinho.
2: Exatamente.
1: Então, respondendo aí para o Flávio Costa. Boa tarde. Aqui, deixa eu ver. O Mauro Nunes está dizendo que o aplicativo dele também não está pegando lá.
2: A gente vai pedir. Qual que é o aplicativo, gente?
1: Aplicativo da rádio. Mauro, fala para nós, o aplicativo da rádio, porque a gente acabou sintonizando aqui. Tá legal, não tá, Edmo? Então tá bom, precisa ver qual é para mandar para nós aqui, tá? 971-483-497, o WhatsApp da Central. Já vou pro intervalinho, porque depois o papo com o Beto e com o Renato.
10: Boa noite, Marquinhos.
1: Oi.
10: Tudo jóia.
1: Belezinha.
10: Marquinhos, eu vejo assim relatos de torcedores da Ponte Preta falando. Aí fala da Ponte Preta. Gente, isenta a Ponte Preta disso. A Ponte Preta, Associação Atlética Ponte Preta, não tem nada a ver com o que está acontecendo, cara. Entendeu? Esse é um escudo, é um brasão que o torcedor passou a admirar e vai admirar para sempre. A Ponte Preta não tem nada a ver com desmandos desse pessoal que está aí. O que a torcida da Ponte deveria fazer? Sim, colocar todo mundo para correr daí. Esses caras por tudo para correr, entendeu? Conselheiros, diretores, presidentes, por tudo para correr. Vai lá e fecha o negócio e fala, vaza daqui, porque eles querem ver o fim da Ponte Preta. Mas por incrível que pareça, tem alguém ganhando com isso, porque não é possível, cara. Não é possível chegar ao ponto que chegou e os caras não estão nem aí. Não tem explicação. Estou certo ou errado? Já diria senhorzinho Malta.
1: Faltou você balançar a pulseira do relógio, né? Não tenho resposta. Eu acho que nem o Beto, nem o Renato também. E só mais um áudio aqui, 971-483-497.
13: É, irmão, triste, né? A gente vê aí os jogos dos 8 classificados aí, infelizmente o Guarani fora, e a gente vê públicos aí, né? Que é Inter de Limeira 3, Ferroviária 3, um público com 2.000 torcedores. Tivemos também o jogo do Maringá, né? Um público pequeno no estádio, e o Guarani que não classificou, né? No último jogo aqui levou quase 11 mil torcedores. Você imagina, irmão, se o Guarani de classificado entre os oito, com o apoio da imprensa, da diretoria, o Guarani ia levar de 20 a 30 mil torcedores sassos no estádio. Mas infelizmente, né? Devido a essa incompetência aí de diretoria, que trouxe jogadores aí cansados, final de carreira, que não demonstraram o mínimo de respeito, demonstraram o mínimo de amor à camisa do Guarani, né? Infelizmente, mais um ano a torcida do Guarani foi enganada. Mais um ano enganaram a torcida do Guarani. Mas o Bugrino é um apaixonado, o Bugrino jamais vai abandonar o Guarani. Abraço a todos.
1: Valeu, Carlão do São Fernando, participando com a gente também aqui da Central. E o Mário Gregório está chegando com informações do trânsito, Mário.
14: 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Informações, Marcos Luiz, para quem segue na região do Cambuí, em Campinas, a rua Coronel Quirino ainda tem movimentação maior para acessar Moraes Salles. Na Júlio de Mesquita, atenção, principalmente na chegada para Benjamin Constant, quem utiliza a rua Padre Vieira, por enquanto segue sem dificuldades. 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

0: Rádio Central, aqui é a Central Esportiva. Tá chegando aqui comigo o Beto. Deixa eu enquadrar o Beto Quinalha aqui, ó. É maravilha. Não, não. Vamos aqui colocar o Beto no vídeo, junto com o Renato Leal. Ô, Guga, nós temos que sair do estúdio, cara. A gente é expulso. Quando ficam os dois ali, ó.
1: Acabou.
0: Repórter, âncora, a gente é simplesmente expulso do estúdio.
2: Vai tomar o café do Beto. Vai tomar
0: café, canecão. É isso aí. Alô, Beto, alô, Renato.

0: provavelmente mais um ou outro deve acontecer. Agora, acho que o erro maior foi aceitar o que foi pedido, né, Renato? Para vir jogar aqui, né? Teve gente que pediu muito, jogou muito, mas muito pouco, né?
1: Você tem razão, Beto. Aceitar o que foi pedido.
0: Eu acho que
1: hoje em dia deveria ser o contrário. O empregador, pelo menos era na nossa época, né, Beto? Olha, eu vou contratar você, tenho interesse, mas eu posso te pagar isso aqui.
0: Exatamente.
1: Né? É. Poxa vida, eu acho que eu mereci um pouco mais. Pois é, cara, mas eu, vamos entender, eu não quero ficar devendo para você. Então, isso aqui é o que é possível. Perfeito? Perfeito. Então, estaria resolvido. O problema, o futebol tem isso, né, Beto? Às vezes tem alguns sonhos de consumo, os caras ficam, pô, esse cara um dia vou contratar, vai jogar no meu time, e aí o tempo vai futebol, passando,
0: futebol é bem
1: o
0: isso,
1: futebol
0: né?
1: vai baixando, não é? E aí acontece esse tipo de coisa. Vamos lá. Diego Torres.
0: Oh.
1: Foi bom jogador já ou não, Beto?
0: Pô, sempre todo mundo quis, né? O futebol de Campinas namorou sempre o Diego Torres.
1: Pois
0: só
1: é.
0: Que namorou o Diego, que nem tá a trend de agora, quando era da década. Lá bonitão, cabeludo e tal, né?
1: Era modelo do ano, né, Beto?
0: É, agora não, né?
1: Agora.
0: Mas você sabe que você falou um negócio que é verdade. Namora, pô, esse cara um dia vai jogar, esse cara um dia vai jogar. E a gente sempre viu isso, né, Renato?
1: Muito.
0: Pô,
1: muito.
0: Um caso que eu me lembro falando especificamente do Guarani foi o Viola, né? Porque você
1: poxa.
0: Lembra? O Viola fazia gol no Guarani todo jogo. Né?
1: Verdade.
0: E aí todo mundo, pô, o Viola um dia vai jogar. E aí ele veio, aí já era mais veterano, o Guarani já não era mais o mesmo também, né?
1: Sim.
0: Bem, ele não foi aquela decepção total. Mas não foi o Viola, né? Já não era mais aquele Viola que fez o gol no Guarani lá na década de 80, né, pô? Né?
1: É.
0: No Corinthians.
1: Você lembrou do Viola? Pô, vamos falar de Wilson Tadei, que já veio. Sim, também, né? Numa outra pegada. Falar de Birubiru, falar de Edson, que jogou na lateral direita. De João Leite, jogou no Guarani também. Valdir Pérez, que jogou no Guarani. De Carlos Roberto Galo. É. Nossa, tantos jogadores. Era um sonho de consumo do Guarani, né? Era um sonho de consumo. E isso, né, de fato, acabou acontecendo. Mas a gente está citando aqui, né, alguns jogadores que vieram, e a maioria, se não a totalidade, entregaram bem. Ninguém comprometeu, até porque a qualidade, né, Beto? Era uma qualidade, né, bastante positiva, bastante boa. Mas dessa vez, nesse ano especificamente, eu tinha, e te confesso aqui, eu acho que a gente compartilhou praticamente das mesmas ideias e interpretações de alguns jogadores que seriam importantes e que vieram para ser importantes e que, de forma nenhuma,
0: não,
1: em momento algum, conseguiu entregar o mínimo imaginado pelo torcedor do Guarani.
0: É um caso específico do Donato, por exemplo, do Luca, sabe? O William Farias em um outro momento, mas também não foi aquele William Farias que a gente, assim, ele fez uma diferença naquele jogo do Santa Cruz, que aliás acho que era você que estava trabalhando, eu não estava, que ele fez o gol de cabeça.
1: Cabeça, no último minuto.
0: Salvou a pele do Hélio Suzenando aquele dia,
1: sim,
0: senão ele teria sido mandado embora. Acho que aquele jogo, até pelo gol que ele fez, né? Se falso engano, acho que ele mesmo disse, falou assim, não fiz um jogo tão bom assim, mas aí fiz o gol e tal, mas enfim, outros jogadores, né? Você pega o Nathan Melo, que pouco jogou, né? Porque machucou, depois não entrou. Quem mais? Bom, o Diego a gente já falou.
1: O Isaac, né?
0: Isaac, gente? Maranhão, esses caras todos. O próprio Mirandinha, que começou e seria o melhor atacante, e não foi. O Dentinho, outro também, que, né, pouco fez, Paredes, né? Enfim. Então, olha só quantos jogadores, né, passaram aí. Pô, e a gente está falando, né? Cara, um nível.

0: C, né? Não é. Não é nem nível B, né?
1: Então, Beto, isso. Bem pontuado por você. Bom, nós não estamos falando de quem está jogando na Série A, mas nós estamos falando da Série C. E para a Série C, eu não consegui, aí, né? Eu acho que ninguém conseguiu entender ou fazer uma interpretação mais correta do que de fato aconteceu, porque tecnicamente falando, esse time, você ouviu isso, eu também. O Guarani montou um time de B na C, um time de B com alguns jogadores com qualificação para disputar a Série B, disputando a Série C pelo Guarani. E os caras não apresentaram nem futebol de D, de dado.
0: Eu vou confidenciar aqui, talvez nem mas acho que não tem problema nenhum, amigo nosso. Eu tive com o Mazola recentemente, e o Mazola falou assim: Beto, o Ituano deixou de ganhar jogos onde perdeu muito gol, e o jogo mais complicado, o time mais difícil que eu enfrentei foi o Guarani, e nós ganhamos de 3.
1: Pois é.
0: Porque aquele dia o jogo encaixou, mas ele falou, era o time. Isso a gente conversou antes da classificação. Tava lá, o Ituano tava na luta ainda, ele tinha expectativa de que o Ituano pudesse classificar, acabou não classificando, e ele também nem tá mais lá. Mas ele me disse, ele falou assim: pô, o time do Guarani foi dos times que eu enfrentei até então, né, que ele tinha dito, faltavam umas 4-5 rodadas ainda para terminar. Pô, foi um time mais difícil. E eu lembro que o goleiro dele, apesar de ter falhado, também fez boas defesas naquele jogo, né, Renato? E o Guarani perdeu o jogo.
1: Verdade. Beto,
0: então, isso para dizer qual que era o conceito, entendam, gente? Qual era o conceito do Guarani no campeonato?
1: Dentro da divisão, né?
0: Na divisão, claro. e para os adversários.
1: Sim, os profissionais né, capacitados, que acompanham. Que vem. E aí você vê, Beto, o Maringá foi. Você vê o Floresta, foi. Com todo respeito, né? A Ferroviária foi. A Inter. Ah, mas a Inter é SAF, ok. E daí?
0: Ah, mas é agora, né?
1: É. Tá começando.
0: Tá virando ainda, né?
1: É um projeto ainda, né? Que está começando a ser implementado. O Guarani estava pronto. O Guarani estava com o time pronto, com qualidade para tocar, sem dúvida nenhuma, cumprir aquilo que foi imaginado pelo seu torcedor, né?
0: Exato.
1: Não dá para entender, né?
0: Não dá. E agora veremos qual vai ser o caminho, né? Para que as coisas sejam diferentes do ano que vem. E a verdade é a seguinte, né, Renato? O nosso futebol a gente vai ter que falar pro ano que vem, né? A gente vai ter que começar a falar pro ano que vem, porque porque a Ponte, né, ela vai ter que terminar o campeonato, né, Renato? Não vai acontecer nada.
1: Não vai acontecer mesmo.
0: Vai acontecer,
1: né? Porque está consolidado, né? Nós não estamos aqui para enganar ninguém, né? Aliás, longe disso, né? A nossa ideia é sempre e cada vez mais trabalhar com a verdade. E a verdade é dura, é triste, ela é carrasca para o torcedor, mas a grande verdade é que a Ponte Preta, né, não vai para lugar nenhum. Não tem, vai sim, né? Aliás, já foi. A Ponte é a Série C. Não tem muito que correr disso. A Ponte já caiu para a Série C. Infelizmente, a constatação é através da matemática. Só está faltando a matemática. Daqui 2 jogos. Daqui 3 jogos, aí consolida, né? E fim de papo. Não dá mais para ficar imaginando que o Kleina, por exemplo, vai conseguir uma arrancada espetacular nesses 12 jogos, fazer 10 vitórias e 2 empates. Que jeito, né?
0: Não tem jeito.
1: Não tem como.
0: O papo é 2027. Pronto.
2: Bertinale, Renato Leal, os comentaristas comigo aqui na Central Esportiva, 18:55.
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1: Mário Gregório, e as últimas do trânsito.
2: 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Lembrando para os nossos ouvintes que hoje foi liberada uma nova alça de acesso da Avenida Mackenzie para a Avenida Doutor Nelson Noronha Gustavo Filho, perto do Shopping Iguatemi, região da Vila Brandina, em Campinas. Um novo semáforo também está em funcionamento. Atenção à sinalização pelo trecho, mudança principalmente para quem vem da região da José Bonifácio e acessa então já a região da Mackenzie. 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
1: Bom, pra me despedir aqui, vou inventar uma palavra. Patota, vambora.
6: Partiu.
1: Valeu, Renato. Tchau, Fernando. Valeu, Guga. Até amanhã. Beto, até amanhã, Beto.
7: Valeu, gente. Abraço.
1: Ed Valeixo, amanhã a gente tá de volta, viu, Patota? Às 5 da tarde.
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0: que viu 8 jogadores deixarem o brinco de ouro desde a eliminação precoce na Série C. Logo na primeira semana, 7 saídas. Goleiro Kaique França, zagueiro Jonathan Costa, os dois laterais esquerdos, Emerson Barbosa e Renan Castro. Teve volante saindo, Luiz Otávio. E no ataque, 3 baixas, Guilherme Cachoeira, Herbert e Maranhão. Do outro lado, a equipe visa a contratação de Emerson Vagalume, que disputou a última Série C com o Maranhão. E é dessa maneira, e esperando a votação para a SAF, que o Guarani vai se programando para 2027.
1: A Ponte Preta pega o Sport Recife quinta-feira, 21:30, na Ilha do Retiro. Para esta partida, o técnico Gilson Kleina não vai contar com o zagueiro Sérgio Palácios. Ele que foi expulso no jogo do último domingo, cumpre a suspensão automática. O volante André Lima, após o jogo contra o São Bernardo, falou com a Rádio Central. E ele fala que, independente de quem fique ou não na Ponte Preta, essa situação de salários atrasados tem que ser resolvido o mais rápido possível.
2: Antes de falar que eu fico, eu falei que precisa alguém resolver aqui. E eu me disponibilizei. Se alguém quiser resolver, se alguém não, quem for, foi o Belim, beleza. Se for a SAF, beleza. Se for a oposição, quem for resolver o problema da ponte, se sentar comigo para conversar e falar, você fica, eu fico. Vai salário abaixo. Não falei que eu vou ficar aqui de qualquer forma. Eu pretendo ficar até o final, pretendo honrar minha camisa. Eu tô feliz, eu sou feliz aqui, sou feliz na cidade, sou feliz no clube. Infelizmente, eu sou um pai de família, tenho que dar o sustento para minha casa e dessa forma eu não consigo. Mas eu não tenho nada para falar do clube. Ponte Preta é um sonho realizado. Eu sou daqui de São Paulo. Eu vi a ponte desde a minha adolescência, a ponte ser carrasco de um monte de time gigante aí. Então, eu não tenho vergonha nenhuma de falar que eu sou jogador da Ponte Preta, muito pelo contrário, eu tenho muito orgulho de falar que eu consegui chegar na Ponte Preta, para mim é um orgulho, para mim é uma felicidade. Então, se alguém chegar, ou se quem está aqui for resolver o problema, eu me disponibilizo a ficar. Agora, de qualquer forma, é inviável, para mim, para aqueles que recebem um salário mínimo, para aqueles que recebem mais, para aqueles que recebem menos. Somos todos pais de famílias e precisamos de dignidade para um trabalho, correto?
1: Este André Lima falando aqui na programação da Rádio Central. E eu falei da Ponte Central, a rádio do futebol de Campinas.
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